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São 3 horas. 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
1: Uma poesia que eu gostei à primeira. Amar o Rainho e Zé Luís Gordo. A música do José Fontes Rocha. O que é que eu digo à saudade?

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São 4 horas. 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

São 5 horas. 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

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São 6 horas. 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
1: Muito bom dia. Continua ativo o incêndio no concelho de Alijão, distrito de Vila Real. O fogo mantém uma frente ativa com os trabalhos a correr favoravelmente, segundo adiantou hoje a agência Lusa-Fonte da Proteção Civil. A esta hora, mais de 500 operacionais combatem as chamas, apoiados por quase 200 veículos. Este fogo já provocou ferimentos em dois bombeiros. A circulação no IC5 já se encontra normalizada, depois de ter estado cortada nos dois sentidos. Outro incêndio em Gondomar está a ser combatido por mais de 130 operacionais apoiados por 36 veículos. Espanha também está a ser fustigada pelos incêndios. Os bombeiros combatem um fogo na região central de Castela-La Mancha, que já devastou mais de 32 mil hectares, um dos maiores de sempre no país. Segundo as autoridades espanholas, o incêndio permanece ativo, mas está já em fase de estabilização, com o governo de Castela-La Mancha a levantar avisos de retirada das populações em 5 localidades da Serra Norte e a autorizar o regresso de residentes afetados pelos focos de Celas e Barcones. Se os problemas se repetirem na segunda fase de exames nacionais do ensino secundário, o Ministro da Educação admite que pode ser o fim da avaliação digital em Portugal. Fernando Alexandre, em entrevista à RTP, ontem à noite, fala num processo com perturbação, mas que também houve um ruído desnecessário.
2: Os exames estiveram sempre guardados em segurança nas instalações da Imprensa Nacional Casa da Moeda. E por isso, de facto, houve um alarmismo exagerado, porque os exames existem, estão guardados, estão protegidos. Houve erros, os erros têm muitas dimensões, os erros têm vindo a ser corrigidos nestes últimos dias, não têm necessariamente a ver com o processo de digitalização, ou seja, foi basicamente a matriz de correção, a forma como foi introduzida no sistema, foi introduzida de forma errada. Talvez pudesse ter havido mais informação sobre o que é que implicava mudar para o digital.
1: Nesta entrevista à RTP, o Ministro da Educação adianta que foram reportados pelos alunos 680 casos de erros na digitalização dos exames, no universo de 290 mil. Fernando Alexandre referiu ainda que, se for provado que houve erro político, admite demitir-se, mas acredita que tem condições para continuar no cargo.
2: E obviamente, quando sentir que não estou à altura da minha responsabilidade, não precisarei que me digam para sair.
1: O Ministro da Educação, Fernando Alexandre. A plataforma Casa para Viver vai entregar hoje, na sede do Governo em Lisboa, uma carta aberta ao Ministro da Habitação, Miguel Pinto Luz. Na missiva, critica o ataque aos inquilinos na proposta de alteração ao arrendamento. Em nota de imprensa, a plataforma considera que a proposta de alteração ao novo regime do arrendamento urbano aprovada em Conselho de Ministros vai fazer explodir a precariedade habitacional. A Casa para Viver considera também ultrajante a proposta do fim do limite aos aumentos de renda, que está estipulado em 2% e tem servido para travar aumentos especulativos da renda. A entrega da carta será feita hoje pelas 6h45 da tarde e contará com a adesão do movimento Porta a Porta, Casa para Todos, à Semana Nacional de Luta pelo Direito à Habitação, que decorre esta semana e percorre 6 cidades, entre elas Porto, Coimbra, Viseu, Lisboa, Covilhã e Aveiro. O número de mortos na sequência do duplo sismo que atingiu a Venezuela há quase um mês subiu para 5.398, segundo o último balanço oficial divulgado ontem. Entretanto, o número de feridos manteve-se em 16.740, segundo o presidente da Assembleia Nacional, Jorge Rodrigues. Nesta altura, há mais de 23 mil pessoas em 107 acampamentos temporários. O terremoto deixou também mais de 800 edifícios danificados e 190 desmoronados, de acordo com o balanço oficial. No futebol, o Benfica tem hoje o primeiro teste oficial da época, com a visita aos suíços do Saint-Gallen em jogo de apuramento da segunda pré-eliminatória da Liga Europa, dois dias depois do presidente benfiquista Rui Costa ter assumido que o plantel ainda terá entradas e saídas até ao final do mercado de verão. O Benfica entra longe da realidade, então, da nova época. O jogo frente ao vice-campeão helvético na Suíça tem início marcado para as 7 da tarde. O velório do músico Luís Represa está marcado para hoje na Basílica da Estrela, em Lisboa. O velório vai ser público entre as 4 da tarde e as 10h30 da noite. O funeral realiza-se amanhã pelas 3 da tarde e é reservado à família, segundo avançou a agência Lusa, fonte da agência que o representa. A informação está de regresso às 7h30. Até já.
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Tronco é Raiz, Ricardo Ribeiro, nesta manhã de quinta-feira, dia 23 de julho. Vamos espreitar aqui a previsão do tempo para o dia de hoje. Temos céu pouco nublado ou limpo, em Lisboa 30, Setúbal também chega aos 30, Faro 35, mais quente, Porto 25 graus para esta quinta-feira. Daqui a pouco temos a nossa Praça da Alegria, mas antes disso, o clássico O Amor é Louco, para a voz de Carlos Ramos.

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1: Praça da Alegria, primeira edição de hoje, desta quinta-feira, 23 de julho. Digam-me então qual é que é o animal mais antigo do mundo. Pensem bem, qual é que é o animal mais antigo do mundo? É a zebra. Está a preto e branco. Também poderia ser o panda. Ou a zebra ou o panda. Ficamos com um destes.
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1: 7h21, bom dia. A música é o nosso fado. Seguimos com Inverno Sem Lareira, Beatriz Felício. 7h21, boa quinta-feira.

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9: A música é o nosso fado, deixe ficar por aí nesta manhã de quinta-feira. Seguimos agora com a Carla Pires e este cartografado. Mais à frente temos a nossa rua da imprensa e depois também o trânsito.

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1: Espreitamos as capas dos jornais nesta manhã de quinta-feira com Sofia Simões. Bom dia.
2: Muito bom dia. O Jornal de Notícias revela que o Governo cria novos juízos especializados em imigração. Cerca de 130 mil recorreram à Justiça para contestar a AIMA e entupiram o Tribunal de Lisboa. A partir de agora vão poder fazê-lo na sua área de residência. O JN destaca ainda Luís Represas e escreve: há sempre alguém que nos faz falta. O Público ilustra a capa com o líder do PS. Carneiro impõe duas grandes prioridades na negociação do Orçamento do Estado. Em entrevista ao Público, o secretário-geral do PS define valores constitucionais e segurança das pensões como prioridades. O Público destaca também Luís Represas, uma estrela que não se apagará na música portuguesa. O Diário de Notícias ilustra também a capa com o músico Luís Represas, que ontem morreu aos 69 anos. O DN refere ainda que a maioria considera que explicações dadas por Luís Neves são insuficientes. Mais de 70% dos inquiridos estão insatisfeitos com as explicações do ministro da Administração Interna sobre as ligações a um empreiteiro a quem a Polícia Judiciária adjudicou contratos. 68% considera a forma como Montenegro geriu a polémica negativa ou muito negativa. O Jornal de Negócios avança que finanças assumem que meta da NATO exige mais impostos. Simulações apontam para ganhos no PIB ainda assim insuficientes para acomodar despesa. O Negócios destaca ainda a ANA, que vai dividir construção do novo aeroporto em 5 lotes. O Correio da Manhã traz como manchete: PSP ignora alerta de homicídio. Em causa está a morte de empreiteiro por trio que veio do Brasil. Testemunha ligou para o 112 e ficou à espera, mas a polícia não chegou. A revista Visão também já está nas bancas esta quinta-feira e fala da história do buraco multimilionário do novo banco e deixa a pergunta, 12 anos depois do fim do BES, quem ganhou e quem perdeu com a criação do Banco Bom?
1: Foram então as capas dos jornais na Rua da Imprensa, 7h32.
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1: Vamos espreitar o trânsito agora com o Paulo Monteiro. Viva Paulo, muito bom dia.
3: Ora, muito bom dia, António Vieira. Vamos começar a nossa ronda do trânsito pela cidade do Porto. Pela VCI, sentido Freixo a Rábida, já temos lentidão das Antas até à A3. Sentido contrário, abrandamento entre a Boa Vista e Francos. Na A3 há um acidente, é no sentido norte-sul, antes da circunvalação, e há fila já a partir de Águas Santas. Ora, passamos para a Grande Lisboa. Aqui na A2 temos já a fila da primeira ponte do Feijó até à ponte 25 de Abril. A segunda circular tem abrandamento das Torres de Lisboa até ao Campo Grande e no IC19 abrandamento de Terceira até à Amadora. Ainda não há filas na A5 nem na Marginal e na A1 só há abrandamento entre o Rio Trancão e Sacavém. Até já.
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Contigo fica o engano, a voz de Amália neste dia também especial, dia 23 de julho, dia de aniversário de Amália. Aliás, todo o mês de julho é dedicado a este aniversário de Amália Rodrigues, mas este dia 23 é uma data, digamos, mais oficial, se bem que, como bem sabemos, Amália gostasse de celebrar, digamos assim, ou pelo menos de dizer que celebrava o aniversário durante todo o mês de julho. Seguimos agora com Chinelas da Moraria, Filipe Duarte.

0: Chinelas da Moraria, na voz de Filipe Duarte. 20 minutos para as 8, muito bom dia. Uma ótima manhã, então. De quinta-feira, dia 23 de julho. Daqui a pouco vamos entrar no grande estádio. Mas antes disso ainda, vamos poder ouvir um tema que foi um enorme sucesso na música portuguesa. E não só, neste caso, porque também fez sucesso em Espanha, por exemplo. Tendo em conta que se trata do dueto entre Pablo Alborán e Carminho, chama-se Perdona-me, um tema que vamos ouvir, poder ouvir já a seguir.
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0: Tema lindíssimo este dueto entre Pablo Alborán e Carminho, Perdona-me. O tema que acabamos de ouvir foi, se bem se recorda, um enorme sucesso em Portugal e não só, e um tema que nos conquistou desde o primeiro instante. 11 minutos para as 8.
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0: Vamos a isso então, espreitar as capas dos jornais desportivos nesta manhã de quinta-feira, começando pela capa do jornal A Bola. Marco Silva em estreia, o Benfica joga hoje frente ao St. Gallen às 19h. Águia já tem acordo com o Bournemouth por António Silva, que está mesmo de saída do Benfica. Bá é leão, central assina até 2031 e custa 21 milhões de euros. O Sporting é um dos melhores clubes do mundo, diz o central a caminho do Sporting. No Futebol Clube do Porto, campeão nacional derrotado em Barcelos, golo ao cair do pano, selou então a vitória do Gil Vicente. O Braga ganhou na Liga Conferência com serviços mínimos na Sérvia, diz o jornal A Bola. Passamos agora para a capa do jornal Record, que traz Ibrahim Abá em grande destaque. Vim para um dos melhores do mundo, é apresentado e agradece a confiança, custa 21 milhões e assina até 2031. No Benfica, o tal jogo de hoje, frente ao St. Gallen às 19h, Marco não acredita em facilidades, favoritismo prova-se em campo. Conheço bem Duran e queremos colocá-lo ao mais alto nível. Palhinha, por vezes posso falar com jogadores que já foram meus. Gil Vicente 1, Porto 0, Dragão com muito ainda para melhorar. Exibição foi positiva, palavras de Farioli. Ricardo Horta, marca de penalti e o Sporting de Braga está em vantagem na segunda pré-eliminatória da Liga Conferência. Passamos agora para a capa do jornal O Jogo à

0: Palavras do treinador do Sporting de Braga. Um galo a cantar no último minuto, forte rotação na derrota de Barcelos após vitória matinal contra o Penafiel. O Porto então a ter esta derrota neste jogo amigável frente ao Gil Vicente. E vou dar tudo, são palavras de Ibrahim Abá, que foi apresentado no Sporting e aparece muito motivado. Temos então o Benfica hoje a entrar em campo frente ao Santa Gala às 19h, primeiro teste oficial para a equipa de Marco Silva. Amanhã cá estaremos também para fazer o rescaldo desse jogo do Benfica nesta estreia na Liga Europa.
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0: Rosinha dos Limões, versão de Marco Rodrigues, de um grande sucesso de Max. É o tema que vamos ouvir nos próximos minutos. Bom dia, boa quinta-feira.
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Rosinha dos Limões, na voz de Marco Rodrigues. À hora certa, vamos ter por aqui as notícias. Está dominado o incêndio no concelho de Alijó, no distrito de Vila Real. Esta é uma das notícias que vamos ter por aqui com a jornalista Sofia Simões. Temos logo depois também o trânsito para conferir depois das 8. Bom dia, boa quinta-feira, fico por aí, já sabe, a música é o nosso fado e é com um bom fado que vamos agora até bem perto das 8 da hora certa. Vamos recordar Anita Guerreiro com este fantástico tema, chama-se Sou Tua.

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2: Tempo de notícias na Rádio Amália, edição de Sofia Simões. Bom dia, Sofia.
3: Muito bom dia. Está dominado o incêndio no concelho de Alijó, no distrito de Vila Real. O fogo que deflagrou ontem entrou em fase de resolução pelas 6h20 da manhã, segundo avançou a agência Lusa, fonte da Proteção Civil. No local estão quase 500 operacionais, com o apoio de 160 veículos. Dois bombeiros sofreram ferimentos ligeiros durante o combate ao incêndio. A circulação no IC5 já se encontra normalizada, depois de ter estado cortada nos dois sentidos. Já o outro incêndio, em Gondomar, sofreu um pequeno reacendimento. Está a ser combatido por quase 100 operacionais, apoiados por 28 veículos. O Ministro da Educação considera que houve muito ruído em torno do processo de digitalização dos exames nacionais. Se os problemas se repetirem na segunda fase, Fernando Alexandre admite que pode ser o fim da avaliação digital em Portugal. O governante, em entrevista à RTP, ontem à noite, fala num processo com perturbação, mas também houve um ruído desnecessário.
4: Os exames estiveram sempre guardados em segurança nas instalações da Imprensa Nacional Casa da Moeda. E por isso, de facto, houve um alarmismo exagerado, porque os exames existem, estão guardados, estão protegidos. Houve erros, os erros têm muitas dimensões, os erros têm vindo a ser corrigidos nestes últimos dias, não têm necessariamente a ver com o processo de digitalização, ou seja, foi basicamente a matriz de correção, a forma como foi introduzida no sistema, foi introduzida de forma errada. Talvez pudesse ter havido mais informação sobre o que é que implicava mudar para o digital.
3: Nesta entrevista à RTP, o Ministro da Educação adianta que foram reportados pelos alunos 680 casos de erros na digitalização dos exames, num universo de 290 mil. Fernando Alexandre referiu ainda que, se for aprovado, que houve erro político, admite demitir-se, mas acredita que tem condições para continuar no cargo.
4: E obviamente, quando sentir que não estou à altura da minha responsabilidade, não precisarei que me digam para sair.
3: O Ministro da Educação, Fernando Alexandre. Já as provas finais do 9º ano da segunda fase chegam ao fim esta quinta-feira, com a realização da prova de matemática. No entanto, para milhares de alunos do ensino secundário, a época de exames nacionais ainda prossegue, com provas marcadas para esta quinta e sexta-feira, antes do encerramento da segunda fase. As classificações desta segunda fase vão ser afixadas a 7 de agosto, estando o período destinado aos pedidos de reapreciação marcado para 28 de agosto. Com os tribunais em férias judiciais até 31 de agosto, a reunião do Conselho de Ministros centra-se hoje na reforma da Justiça. A discussão surge também no momento em que o Executivo continua sob pressão pelas falhas na digitalização dos exames e pela polémica que envolve o Ministro da Administração Interna, Luís Neves, antigo Diretor Nacional da Polícia Judiciária. A plataforma Casa para Viver vai entregar hoje, na sede do Governo em Lisboa, uma carta aberta ao Ministro da Habitação, Miguel Pinto Luz. Na missiva, critica o ataque aos inquilinos na proposta de alteração ao arrendamento. Numa nota de imprensa, a plataforma considera que a proposta de alteração ao novo regime do arrendamento urbano, aprovada em Conselho de Ministros, vai fazer explodir a precariedade habitacional. A Casa para Viver considera também ultrajante a proposta do fim do limite aos aumentos de renda, que está estipulado em 2% e tem servido para travar aumentos especulativos da renda. A entrega da carta será feita hoje pelas 6h45 da tarde e contará com a adesão do movimento Porta a Porta Casa para Todos à Semana Nacional de Luta pelo Direito à Habitação, que decorre esta semana e percorre 6 cidades, entre elas Porto, Coimbra, Viseu, Lisboa, Covilhã e Aveiro. No futebol, o Benfica tem hoje o primeiro teste oficial da época, com a visita aos suíços do St. Gallen em jogo de apuramento da segunda pré-eliminatória da Liga Europa. O jogo frente ao vice-campeão helvético na Suíça tem início marcado para as 7 da tarde. Amália Rodrigues faria hoje 106 anos, nascida em Lisboa. Tudo já foi dito sobre a fadista, mas nunca é demais lembrar. Um dos maiores nomes da música portuguesa, levou o fado a mais de 50 países e atuou nas mais diversas salas emblemáticas internacionais. A coincidir com o aniversário de Amália, arrancam hoje as celebrações dos 25 anos da Casa Museu Amália Rodrigues. Às 5 da tarde é apresentada na Casa Museu, na Rua de São Bento, em Lisboa, Trago Fado nos Sentidos, uma sessão de fados e leitura de poemas da diva. Amália cantou vários poetas portugueses, todavia o autor mais representado no seu repertório é ela própria, autora de fados como Estranha Forma de Vida, Lavava no Rio Lavava e Lágrima. A fadista Célia Leiria, acompanhada por Pedro Amendoeira na guitarra portuguesa e Flávio Cardoso na viola, vai interpretar também fados do repertório de Amália. As oficinas criativas são outra iniciativa do programa, com sessões marcadas para o último sábado de cada mês, a ter início em agosto, já entre novembro e dezembro. Em parceria com a Boutique da Cultura, vão realizar-se as visitas teatrais que conjugam visita guiada, encenação e performance. A Casa Museu Amália Rodrigues já recebeu, ao longo dos 25 anos, mais de 150 mil visitantes de 150 nacionalidades. O velório do músico Luís Represa está marcado para hoje na Basílica da Estrela, em Lisboa. O velório será público entre as 4 da tarde e as 10h30 da noite. O funeral realiza-se amanhã pelas 3 da tarde e é reservado à família. Luís Represas morreu ontem, vítima de doença prolongada, tinha 69 anos. A informação está de regresso às 8h30. Até já.
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2: Vamos saber como é que estão as coisas na estrada a esta hora com o Paulo Monteiro. Viva Paulo, mais uma vez, muito bom dia.
5: Olá, viva novamente. Bom dia, António. Vamos começar pela A3, a norte. Temos um acidente por resolver no sentido norte-sul entre a A4 e a Circunvalação. E a fila começa um pouco antes de Águas Santas. Avenida AEP, há fila a partir da Ponte de Lessa até à Rotunda AEP. E na VCI, sentido Freixo a Rábida, abrandamento das Antas até à A3, sentido contrário, lentidão entre a Rábida e a zona de Francos. Agora passamos para a Grande Lisboa. Atenção que há acidente na Avenida Infante Dom Henrique, à chegada a Cabo Ruivo, e a fila começa logo ali em Moscavide. Temos também dificuldades para quem está na segunda circular, há fila nos dois sentidos no Campo Grande e também alguma lentidão já na Encarnação em direção a Benfica. IC19, trânsito resistente entre a Terceira e a Amadora e há fila à chegada a Pinamanique. A5 só com fila na descida do Monsanto para as Amoreiras, a Marginal sem filas e na A2, hoje até está a ser uma manhã bastante positiva, só há aqui abrandamento da descida da primeira Ponte Feijó até à Ponte 25 de Abril e até pelo Centro-Sul, só há fila mesmo ali no acesso à A2. Até já.
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0: Amália, nestes últimos minutos com o rapaz da camisola verde, neste dia também ligado à Amália, dia, digamos, oficial de aniversário de Amália, se bem que Amália festejasse este aniversário durante todo o mês de julho. A nossa rainha, claro, a marcar também presença nesta rádio, que tem precisamente esse nome, Amália. 11 minutos depois das 8, bom dia.
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0: Hoje temos céu pouco nublado ou limpo, em Lisboa 30 graus, no Porto 25, Setúbal 30, Faro mais quente 35 para esta quinta-feira. Escrevi teu nome no vento. A interpretação de Fernando Maurício.

0: Evita o nome no vento, a voz de Fernando Maurício. 14 minutos depois das 8, muito bom dia. Daqui a pouco vamos ter a Rua do Ouro na Rádio Mália, notícias de economia. Para já, vamos também dizer que hoje pode contar com céu pouco nublado limpo, máximas de 30 graus em Lisboa, 25 no Porto. Saímos então para a nossa Rua do Ouro, notícias de economia na Rádio Mália.
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0: Com Sofia Simões, mais uma vez, bom dia, Sofia.
2: Mais uma vez, bom dia. O Banco Central Europeu confirma hoje se há manutenção das taxas de juro, apesar dos avisos do BCE de que as taxas de juro ainda vão subir mais. O Banco Central Europeu deverá manter as taxas diretoras e adiar a subida para setembro, de acordo com a maioria dos analistas. A confirmação surge no início desta tarde. O endividamento da economia portuguesa, que inclui o Estado, as empresas privadas e os particulares, aumentou 8,1 mil milhões de euros em abril, face ao mês anterior, atingindo os 876,2 mil milhões de euros. Esta quinta-feira, o Banco de Portugal revela-se a trajetória de aumento se manteve em maio. A Comissão Europeia revela hoje a estimativa rápida de julho para a confiança dos consumidores na zona euro e na União Europeia. Em junho foi registada uma nova melhoria, mas os indicadores continuaram abaixo do nível observado antes da guerra do Irão. O Banco Bankinter, presente em Portugal, teve lucros de 605 milhões de euros no primeiro semestre do ano, mais 12% do que no mesmo período do ano passado, segundo revelou hoje o Grupo Financeiro Espanhol em comunicado. Em Portugal, onde o Banco Inter está desde 2016, o resultado antes do pagamento de impostos foi 114 milhões de euros, um aumento de 9%, comparando com o primeiro semestre de 2025. A atividade em Portugal contribuiu com 13,4% para os resultados globais do Grupo Banco Inter. Os lucros da Repsol mais do que triplicaram até junho, em comparação com o período homólogo, com um total de 2.201 milhões de euros, mais 265%, refletindo a subida dos preços do petróleo bruto e dos derivados. Os dados foram comunicados hoje à Comissão Nacional do Mercado de Valores Mobiliários de Espanha. Segundo informações divulgadas ao mercado, a Repsol, que não possui ativos no Médio Oriente, já destinou 2.400 milhões de euros no primeiro semestre do ano para aumentar os estoques e garantir a continuidade do fornecimento de energia. A Bolsa de Valores de Lisboa está a negociar esta manhã positiva. O PSI subia há pouco 0,03%.
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0: 8h17, bom dia. Seguimos agora com Gisela João, que nos traz este Hostel da Mariquinhas.

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0: O Hostel da Marquinhas, na voz de Gisela João, 20 minutos depois das 8. Muito bom dia, uma ótima manhã de quinta-feira, dia 23 de julho, dia de Amália também. Aliás, mês de Amália, mês de julho, na rádio que, na verdade, presta homenagem à Amália todos os dias, tendo este nome precisamente, Amália, 91.0 Porto, 92.0 Lisboa, 100.6 Setúbal, amália.fm. Daqui a pouco vamos ter por aqui Alfredo Marceneiro, com Casa da Mariquinhas. Vamos ouvir esse grande clássico do fado.
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A arte de cantar, de contar uma história na voz de Alfredo Marceneiro. Muito bom dia a todos, uma ótima manhã então de quinta-feira, 23 de julho. Daqui a pouco voltamos a ter uma síntese das notícias na Rádio Amália, a não perder, já lá vamos. Antes disso, vamos ficar por aqui com a voz de Cristina Branco. Vamos ouvi-la. Cristina Branco, uma das grandes vozes do fado, da música portuguesa, uma voz também que, além do sucesso no nosso país, também é uma voz que sempre conseguiu ter essa carreira internacional de facto notável. Vamos ouvi-la agora com Não Há Só Tangos em Paris, a voz de Cristina Branco, antes da síntese das notícias. Fico por aí, já sabe, a música é o nosso fado.

0: Faltam-nos às notícias, a síntese da informação com Sofia Simões. Bom dia.
1: Muito bom dia. Está dominado o incêndio no concelho de Lijó, no distrito de Vila Real. O fogo que deflagrou ontem entrou em fase de resolução pelas 6h20 da manhã, segundo avançou a agência Lusa-Fonte da Proteção Civil. Dois bombeiros sofreram ferimentos ligeiros durante o combate ao incêndio. Já a circulação no IC5 já se encontra normalizada, depois de ter estado cortada nos dois sentidos. Já outro incêndio em Gondomar sofreu um pequeno reacendimento. O ministro da Educação considera que houve muito ruído em torno do processo de digitalização dos exames nacionais. Se os problemas se repetirem, na segunda fase, em entrevista à RTP, ontem à noite, Fernando Alexandre admite que pode ser o fim da avaliação digital em Portugal. O ministro da Educação referiu ainda que, se for provado que houve erro político, admite admitir-se, mas acredita que tem condições para continuar no cargo. Já as provas finais do nono ano da segunda fase chegam ao fim esta quinta-feira, com a realização da prova de matemática. No entanto, para milhares de alunos do ensino secundário, a época de exames nacionais ainda prossegue, com provas marcadas para esta quinta e sexta-feira, antes do encerramento da segunda fase. Com os tribunais em férias judiciais até 31 de agosto, a reunião do Conselho de Ministros centra-se hoje na reforma da Justiça e da Imigração. Em cima da mesa está uma reforma administrativa e fiscal. A plataforma Casa para Viver vai entregar hoje, na sede do Governo em Lisboa, uma carta aberta ao Ministro da Habitação, Miguel Pinto Luz. Na missiva, critica o ataque aos inquilinos na proposta de alteração ao arrendamento. Os Estados Unidos atacaram o Irão pela 12ª noite consecutiva. Segundo o comunicado do Comando Central dos Estados Unidos, publicado nas redes sociais, as forças norte-americanas atacaram alvos militares iranianos, incluindo meios marítimos, instalações de armazenamento de mísseis e drones, postos de vigilância costeira e meios de defesa aérea. E por causa destes ataques, o preço do petróleo continua a subir. Está hoje a ser negociado 96 dólares por barril. No futebol, o Benfica tem hoje o primeiro teste oficial da época, com a visita aos suíços do St. Gallen, em jogo de apuramento da segunda pré-eliminatória da Liga Europa. O jogo frente ao vice-campeão helvético na Suíça tem início marcado para as 7 da tarde. Estas e outras notícias a desenvolver às 9. Até já.
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0: Oito e trinta e três, vamos então saber como é que estão as coisas a esta hora na estrada com o Paulo Monteiro. Viva Paulo, muito bom dia. Conta-me tudo.
3: Ora viva António, bom dia novamente. Vamos começar pela margem sul do Tejo, na Grande Lisboa. Há um acidente na A2 em Coina, quilómetro 21. E o trânsito está aí um bocadinho mais condicionado para quem vai em direção à ponte 25 de Abril. Ora, temos o trânsito também resistente na A2, mas a fila hoje é bem mais pequena do que é normal. Há fila a partir da primeira ponte do Feijó até à entrada para a ponte 25 de Abril. A marginal não tem filas. A A5 tem lentidão entre Oeiras e Miraflores e fila de Caselas até às Amoreiras. No IC19, trânsito resistente de Tercena até à Amadora e fila de Alfragide até Pinamanique. Segundo a circular, fila das Torres de Lisboa até ao Campo Grande, sentido contrário, há fila já de Sacavém até à Encarnação. E no eixo norte-sul, fila do Lumiar até ao eixo norte-sul. Ora, até ao eixo norte-sul não, até às Laranjeiras. Ora, passamos agora para o norte, na A3, há fila de Águas Santas até à Circunvalação. Avenida AEP tem fila da Ponte de Lessa até à VCI. E na Via Norte temos o trânsito a abrandar entre a A4 e a Circunvalação. A VCI tem fila que começa ainda do lado da Afurada. Esta lentidão vai até Francos e, no sentido contrário, lentidão entre o Bom Joia e a A3. Até já.
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Advento, Amália, 22 minutos para as 9. Amália, neste caso, a cantar Amália, e de facto era uma intérprete com essa particularidade, além de cantar desta forma. Enfim, qualquer adjetivo parece pouco, não é? Além de cantar desta forma, ponto. Amália também era uma grande autora para si própria. Também tinha este condão de escrever os versos que cantava, em muitos casos, além de se rodear de grandes poetas, naturalmente, mas ela própria acabaria por se revelar também poeta da sua música. E este é um bom tema, escrito por, é um bom exemplo. Amália, os versos são da própria, a música de Carlos Gonçalves. 21 minutos para as 9, agora Fado Chuchu, Mariana Bobon.

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6: 17 minutos para as 9. Bom dia, boa quinta-feira.
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6: A música é mesmo o nosso fado. Daqui a pouco temos Viver a Saudade, a rubrica de Luís Montes, para escutar. Antes disso, o clássico A Moda das Tranças Pretas, Vicente da Câmara.

0: A moda das tranças pretas, clássico para escutar aqui na Rádio Amália. 15 minutos agora das 9. Está na hora de viver a saudade?
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2: A jovem fadista Carolina Varela Ribeiro, que também vai estar no Festival Caixa Alfama, dia 11 de setembro, no palco Caixa, gravou este fado de Carlos Rocha e Domingos Gonçalves da Costa, acompanhado pelo Cajó Soares, o fado Eu Já Não Sei, que nos diz: tenho vontade de te dizer, frente a frente, quanta saudade há do teu amor ausente. Pela Carolina Varela Ribeiro.

10 minutos para as 9, muito bom dia, uma ótima manhã de quinta-feira. A propósito de Viver a Saudade, pode conferir também o compacto ao domingo. Aí sim vamos ter todas as edições da semana reunidas num único programa, depois das 19 horas de domingo. Agora, Fado do Castilheiro, António Mourão.

0: Fado do Castilheiro António Mourão.
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0: Agora esta estranha dança, Ana Sofia Varela.

Estranha Dança, na voz de Ana Sofia Varela, a 4 minutos das 9. Já sabe que à hora certa vamos voltar a ter por aqui as notícias na Rádio Amália. O Ministro da Educação considera que houve muito ruído em torno do processo de digitalização dos exames nacionais. É uma das notícias que vamos ter por aqui, mas também trânsito. E antes disso, Camané a cantar esta Marcha de Alcântara, música de Vitorino, poema de António Lobo Antunes.

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2: Voltamos às notícias na Rádio Amália com Sofia Simões. Bom dia, Sofia.
3: Muito bom dia. No mapa dos incêndios está dominado o incêndio no concelho de Lijó, no distrito de Vila Real. O fogo que deflagrou ontem entrou esta manhã em fase de resolução, segundo avançou a agência Lusa-Fonte da Proteção Civil. No local estão quase 500 operacionais com o apoio de 160 veículos. 2 bombeiros sofreram ferimentos ligeiros durante o combate ao incêndio. A circulação no IC5 já se encontra normalizada, depois de ter estado cortada nos 2 sentidos. Já outro incêndio em Gondomar sofreu um pequeno reacendimento. Está a ser combatido por quase 100 operacionais, apoiados por 28 veículos. As provas finais do 9º ano da segunda fase chegam ao fim esta quinta-feira, com a realização da prova de matemática. No entanto, para milhares de alunos do ensino secundário, a época de exames nacionais ainda prossegue, com provas marcadas para esta quinta e sexta-feira, antes do encerramento da segunda fase. As classificações desta segunda fase vão ser afixadas a 7 de agosto, estando o período destinado aos pedidos de reapreciação marcado para 28 de agosto. E o Ministro da Educação considera que houve muito ruído em torno do processo de digitalização dos exames nacionais. Se os problemas se repetirem na segunda fase, Fernando Alexandre admite que pode ser o fim da avaliação digital em Portugal. O governante, em entrevista à RTP, ontem à noite, fala num processo com perturbação, mas também houve um ruído desnecessário.
4: Os exames estiveram sempre guardados em segurança nas instalações da Imprensa Nacional Casa da Moeda. E por isso, de facto, houve um alarmismo exagerado, porque os exames existem, estão guardados, estão protegidos. Houve erros, os erros têm muitas dimensões, os erros têm vindo a ser corrigidos nestes últimos dias, não têm necessariamente a ver com o processo de digitalização, ou seja, foi basicamente a matriz de correção, a forma como foi introduzida no sistema, foi introduzida de forma errada. Talvez pudesse ter havido mais informação sobre o que é que implicava mudar para o digital.
3: Nesta entrevista à RTP, o Ministro da Educação adianta que foram reportados pelos alunos 680 casos de erros na digitalização dos exames num universo de 290 mil. Fernando Alexandre referiu ainda que, se for aprovado que houve erro político, admite demitir-se, mas acredita que tem condições para continuar no cargo.
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4: E obviamente, quando sentir que não estou à altura da minha responsabilidade, não precisarei que me digam para sair.
3: O Ministro da Educação, Fernando Alexandre. Com os tribunais em férias judiciais até 31 de agosto, a reunião do Conselho de Ministros centra-se hoje na reforma da Justiça e da Imigração. Em cima da mesa está uma reforma administrativa e fiscal. De acordo com o Jornal de Notícias, a reforma pretende a criação de juízos especializados em imigração, asilo e proteção internacional, mas também a descentralização dos processos judiciais contra a AIMA, ou seja, o fim da concentração em Lisboa dos processos judiciais contra a Agência para a Integração, Migrações e Asilo. A medida vem do Plano Nacional de Integração dos Imigrantes, que está a ser preparado desde o início do ano e que deve ser apresentado até ao final do verão. Os Estados Unidos atacaram o Irão pela 10ª noite consecutiva. Segundo o comunicado do Comando Central dos Estados Unidos, publicado nas redes sociais, as forças norte-americanas atacaram alvos militares iranianos, incluindo meios marítimos, instalações de armazenamento de mísseis e drones, postos de vigilância costeira e meios de defesa aérea. E por causa destes ataques, o preço do petróleo continua a subir, está hoje a ser negociado nos $96 por barril. Acordo alcançado, os embaixadores da União Europeia chegaram a um acordo político sobre o 21º pacote de sanções contra a Rússia. A informação foi avançada esta quinta-feira por um diplomata da União Europeia. Os trabalhos técnicos relacionados com o pacote de sanções vão ser agora concluídos e um procedimento escrito para a sua adoção será lançado esta tarde, segundo acrescentou o diplomata. No futebol, o Benfica tem hoje hoje o primeiro teste oficial da época com a visita aos suíços do St. Gallen em jogo de apuramento da segunda pré-eliminatória da Liga Europa. O jogo frente ao vice-campeão helvético na Suíça tem início marcado para às 7 da tarde. As imagens essas passam em direto na Sport TV 5. Amália Rodrigues faria hoje 106 anos, nascida em Lisboa. Tudo já foi dito sobre a fadista, mas nunca é demais relembrar. Um dos maiores nomes da música portuguesa, levou o fado a mais de 50 países e atuou nas mais diversas salas emblemáticas internacionais. A coincidir com o aniversário de Amália, arrancam hoje as celebrações dos 25 anos da Casa Museu Amália Rodrigues. Às 5 da tarde é apresentada na Casa Museu, na Rua de São Bento, em Lisboa, Trago Fado nos Sentidos, uma sessão de fado e leitura de poemas da diva. Amália cantou vários poetas portugueses, todavia o autor mais representado no seu repertório é ela própria, autora de fados como Estranha Forma de Vida, Lavava no Rio Lavava e Lágrima. Fadista Célia Leiria, acompanhada por Pedro Amendoeira na guitarra portuguesa e Flávio Cardoso na viola, vai interpretar também fados do repertório de Amália. As oficinas criativas são outra iniciativa do programa, com sessões marcadas para o último sábado de cada mês, a ter início em agosto. Já entre novembro e dezembro, em parceria com a Boutique da Cultura, vão realizar-se as visitas teatrais, que conjugam visita guiada, encenação e performance. A Casa Museu Amália Rodrigues já recebeu, ao longo destes 25 anos, mais de 150 mil visitantes de 150 nacionalidades. A informação está de regresso às 9h30. Até já.
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2: Voltamos ao trânsito com o Paulo Monteiro. Viva Paulo, mais uma vez, muito bom dia. A esta hora, quais as principais dificuldades para quem vai na estrada?
5: Ora, viva António, bom dia novamente. Vamos começar pela Grande Lisboa. Temos o trânsito mais demorado na segunda circular. Tinha ocorrido há pouco um acidente ali junto ao eixo norte-sul, sentido Sacavém-Benfica, está já em resolução, mas há fila a partir da Encarnação até ao eixo norte-sul. Sentido contrário, há fila das Torres de Lisboa até ao Campo Grande. E temos no eixo norte-sul fila a partir do Lumiar até às Laranjeiras. IC19, lentidão entre a zona da Amadora e Terceira e fila também de Alfragide até Pinamanique. A5 tem lentidão a partir do nó do Estádio Nacional até Miraflores e depois há fila de Caselas até às Amoreiras, a marginal sem problemas. Na A2 há fila da Primeira Ponte Fajó até à Ponte 25 de Abril. E temos na A1 o trânsito já normalizado. No Porto, temos agora fila na Avenida AEP, que começa junto à Expo Nor, vai até ao Porto. Há fila também na Via Norte da A4 até à VCI e na A3, fila de Águas Santas também até à VCI. Na VCI, sentido Freixo a Rábida, fila de Bonjoia até Francos, sentido contrário, lentidão, que começa na A1 em Coimbrões e vai também até Francos. Até já.
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0: Interpretação lindíssima, Amália, Rua do Capelão.
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0: Uma ótima manhã de quinta-feira, 23 de julho. Olhamos a previsão do tempo para hoje. Temos céu pouco nublado ou limpo, principalmente em Lisboa e no Porto também. A máxima para Lisboa, 30. Porto chega aos 25. Setúbal, 30. Faro, 35 para esta quinta-feira. Começamos esta hora por ouvir Beatriz da Conceição e este Noite. Bom dia.

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2: 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Muito obrigado por estar à escuta da nossa Praça da Alegria aqui diariamente na nossa Rádio Amália, tanto às 7:15 como às 9:15. E a propósito da nossa Praça da Alegria, fica também aí um recadinho para escutar com toda a atenção.
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2: Já lá vamos. Mas antes disso é preciso dizer aqui uma outra coisa. Então vamos lá ver. Onde é que o Capitão Gancho comprou o seu gancho? Onde é que o Capitão Gancho comprou o seu gancho? Pensem bem. Foi numa loja de segunda mão.
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2: 9:17.
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2: Ai, ai, ai, ai, ai, estas piadas. Trigueirinha agora, ficamos com Raquel Tavares. Raquel Tavares, uma das vozes do Festival Caixa Alfama deste ano. Um cartaz fantástico e tem essas datas já marcadas, dias 11 e 12 de setembro. Aliás, antes de ouvirmos a Raquel Tavares, já estava aqui pronta para seguir. Mas antes da Raquel Tavares com Trigueirinha, um dos temas do disco Deles por Mim e a Antiga, ou novíssimo trabalho da Raquel Tavares, que a Raquel Tavares vai levar ao palco do Festival Caixa Alfama. Antes disso, assim, uma vista de olhos rápida pelo cartaz do festival.
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0: Figueirinha, Raquel Tavares. Daqui a pouco vamos ter por aqui Carlos do Carmo para ouvir.
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Um homem na cidade, Carlos do Carmo. O que dizer de um tema como este que dá nome a um dos grandes discos da música portuguesa? Letra de José Carlos Ari dos Santos, música de José Luís Tinoco. 9h28, bom dia. Agora, Terezinha Landeiro, Maré de Sorte. Depois temos notícias e trânsito.

0: Síntese da Informação na Rádio Amália com Sofia Simões. Bom dia, Sofia.
1: Muito bom dia. O Ministro da Educação considera que houve muito ruído em torno do processo de digitalização dos exames nacionais. Se os problemas se repetirem na segunda fase, a entrevista à RTP ontem à noite, Fernando Alexandre admite que pode ser o fim da avaliação digital em Portugal. O Ministro da Educação referiu ainda que, se for provado que houve erro político, admite demitir-se, mas acredita que tem condições para continuar no cargo. Já as provas finais do nono ano da segunda fase chegam ao fim esta quinta-feira, com a realização da prova de matemática. No entanto, para milhares de alunos do ensino secundário, a época de exames nacionais ainda prossegue, com provas marcadas para esta quinta e sexta-feira, antes do encerramento da segunda fase. Está dominado o incêndio no concelho de Alijor, no distrito de Vila Real. O fogo que deflagrou ontem entrou esta manhã em fase de resolução, segundo avançou a agência Luz, a fonte da Proteção Civil. No local estão quase 500 operacionais, com o apoio de cerca de 150 veículos e agora de dois meios aéreos. Dois meios aéreos estão agora também a ajudar no combate ao fogo de Gondomar, que sofreu um reacendimento. No terreno estão ainda mais de 100 operacionais apoiados por 29 veículos. Com os tribunais em férias judiciais até 31 de agosto, a reunião do Conselho de Ministros centra-se hoje na reforma da Justiça e também da Imigração. Em cima da mesa está uma reforma administrativa e fiscal. Por causa dos ataques dos Estados Unidos ao Irão, o preço do petróleo continua a subir. Está hoje a ser negociado nos 96 dólares por barril. As forças norte-americanas atacaram o Irão pela 12ª noite consecutiva. Acordo alcançado, os embaixadores da União Europeia chegaram a um acordo político sobre o 21º pacote de sanções contra a Rússia. Amália Rodrigues faria hoje 106 anos, a coincidir com o aniversário de Amália. Arrancam hoje as celebrações dos 25 anos da Casa Museu Amália Rodrigues. Estas e outras notícias a desenvolver às 10. Até já.
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0: Nove e trinta e dois, vamos olhar de novo o trânsito com o Paulo Monteiro. Olá Paulo, mais uma vez bom dia.
3: Viva novamente, António, bom dia. Vamos começar por uma informação na zona sul. O trânsito está cortado nos dois sentidos do IC1 em Alcácer do Sal por causa de um acidente na ponte de Alcácer. Portanto, atenção, aqui o trânsito está bastante demorado mesmo. Ora, passamos para a ponte 25 de Abril, há lentidão na A2, apenas a partir do nó de Almada até à ponte 25 de Abril. Na A5, temos abrandamento entre o Estádio Nacional e Linda a Velha e fila também de Caselas até às Amoreiras. A Marginal só tem uma pequena fila na reta do Dafundo para Algés. IC19, trânsito resistente entre Alfragide e Queluz e fila, ou melhor, entre a zona de Terceira e Queluz e depois fila de Alfragide até Pinamanique. A segunda circular tem lentidão nos dois sentidos, entre as Torres de Lisboa e o Campo Grande. E temos no eixo norte-sul, fila do Lumiar até às Laranjeiras. Ora, no Porto, temos aqui o trânsito mais demorado na Avenida AEP, entre a Ponta de Leça e a VSAI. Na A3, há fila da A4 até ao Porto, até à VSAI. Na A1, a fila começa em Canidelo e vai até à Rábida, e depois há lentidão entre a Rábida e Francos. Sentido contrário, fila a partir de Bonjoia até à A3. Até já.
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Sabedoria, claridade, Amália, muito bom dia, 23 minutos para as 10, boa quinta-feira. Agora outro clássico, Nem às paredes confesso, a voz de Francisco José.

0: Confesso.
1: Nem às paredes, confesso, clássico na voz de Francisco José. Bom dia, boa quinta-feira, 19 minutos para as 10. Daqui a pouco temos primeiro o dueto entre Natalino de Jesus e Linita Gentil, Esta Lisboa Africana, e depois mais uma escolha de João Paulo Soares. Ele é o convidado desta semana do programa Os Fados da Minha Vida.
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1: Olá, sou João Paulo Soares, sou músico, diretor musical, compositor, especialmente de teatro, dança, e estou aqui para falar dos fados da minha vida.
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1: Não, ela a mim faz-me companhia, é daquelas que me faz companhia. O que eu escolhi foi o Talvez, porque tive vergonha de escolher o que mais queria, que era o Sabiá, que é uma canção brasileira que ela cantou em dueto, e também cantou num CD com António Zambujo. Eu estava no Brasil num trabalho doloroso e complicado, e calhou, li a televisão e eles estavam numa gala a cantar. Eu fiquei absolutamente destronado. Confesso, caíram umas lágrimas. Que loucura, que absurdo bom. Foi no teatro enorme do Rio de Janeiro. O público acabou de pé em ovação. Eu fiquei impressionadíssimo. Eu já gostava da Carminho e fiquei a achar que ela realmente merece estar no pódio.
2: Sob-te a casa?
1: Sob, completamente. Aliás, o que sabia, começava, vou voltar, sei que ainda vou voltar. Talvez.

Canto Sara Correia, este é um dos temas recentes da Sara Correia, do disco Tempestade de 2026, deste ano. Portanto, à hora certa temos as notícias, acordo alcançado, os embaixadores da União Europeia chegaram a um acordo político sobre o 21º pacote de sanções contra a Rússia, é uma das notícias que vamos ter por aqui, temos também o trânsito logo depois. Para já e até às 10, ficamos muitíssimo bem acompanhados pela voz do Jorge Fernando, num daqueles temas em que o Jorge Fernando tem a capacidade de criar imagens na nossa cabeça, chama-se Lobisomem.

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2: Tempo de informação na Rádio Amália com a Sofia Simões. Bom dia, Sofia.
3: Muito bom dia. As provas finais do nono ano da segunda fase chegam ao fim esta quinta-feira com a realização da prova de matemática. No entanto, para milhares de alunos do ensino secundário, a época de exames nacionais ainda prossegue com provas marcadas para esta quinta e sexta-feira antes do encerramento da segunda fase. As classificações desta segunda fase vão ser afixadas a 7 de agosto, estando o período destinado aos pedidos de reapreciação marcado para 28 de agosto. Está dominado o incêndio no concelho de Alijó, no distrito de Vila Real. O fogo que deflagrou ontem entrou esta manhã em fase de resolução, segundo avançou a agência Lusa Fonte da Proteção Civil. No local estão quase 500 operacionais, com o apoio de quase 150 veículos e agora de dois meios aéreos. Dois meios aéreos estão agora também a ajudar no combate ao fogo de Gondomar, que sofreu um reacendimento. No terreno estão ainda mais de 100 operacionais, apoiados por 29 veículos. A reunião do Conselho de Ministros centra-se hoje na reforma da Justiça e da Imigração. Em cima da mesa está uma reforma administrativa e fiscal. De acordo com o Jornal da Notícias, a reforma pretende a criação de juízes especializados em imigração, asilo e proteção internacional, mas também a descentralização dos processos judiciais contra a AIMA, ou seja, ao fim da concentração em Lisboa dos processos judiciais contra a Agência para a Integração, Migrações e Asilo. A medida advém do Plano Nacional de Integração dos Imigrantes, que está a ser preparado desde o início do ano e que deve ser apresentado até ao final do verão. A plataforma Casa para Viver vai entregar hoje, na sede do Governo em Lisboa, uma carta aberta ao Ministro da Habitação, Miguel Pinto Luz. Na missiva critica o ataque aos inquilinos na proposta de alteração ao arrendamento. Numa nota de imprensa, a plataforma considera que a proposta de alteração ao novo regime de arrendamento urbano aprovada em Conselho de Ministros vai fazer explodir a precariedade habitacional. A Casa para Viver considera também ultrajante a proposta do fim do limite aos aumentos de renda, que está estipulado em 2%, e tem servido para travar aumentos especulativos da renda. A entrega da carta será feita hoje pelas 6h45 da tarde e vai contar com a adesão do movimento Porta a Porta, Casa para Todos, à Semana Nacional de Luta pelo Direito à Habitação, que decorre esta semana e percorre 6 cidades, entre elas Porto, Coimbra, Viseu, Lisboa, Covilhã e Aveiro. Acordo alcançado, os embaixadores da União Europeia chegaram a um acordo político sobre o 21º pacote de sanções contra a Rússia. Os presidentes da Comissão Europeia e do Conselho Europeu saudaram o aval político da União Europeia a mais sanções contra a Rússia pela invasão da Ucrânia, após semanas de bloqueio. O presidente do Conselho Europeu, António Costa, falou num passo decisivo para intensificar a pressão sobre a Rússia, através de uma publicação na rede social X. Já a presidente da Comissão Europeia afirmou que o congelamento por um ano dos ajustamentos ao limite máximo do preço do petróleo russo que integra este pacote de sanções vai garantir que a máquina de guerra russa não beneficie de choques no mercado. Ursula von der Leyen acrescentou ainda que o pacote inclui mais 32 bancos russos, empresas de criptomoedas e plataformas de comercialização de petróleo na lista da União Europeia de entidades sujeitas à proibição de transações. Visa ainda embarcações que apoiam uma frota fantasma da Rússia e representa um passo no sentido de proibir formalmente a entrada de combatentes russos na União Europeia. O velório do músico Luís Represa está marcado para hoje na Basílica da Estrela, em Lisboa. O velório será público entre as 4 da tarde e as 10h30 da noite. O funeral realiza-se amanhã pelas 3 da tarde e é reservado à família. Luís Represas morreu ontem, vítima de doença prolongada, tinha 69 anos. A informação está de regresso às 11. Até já.
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2: Vamos então conferir o trânsito a esta hora, 4 minutos depois das 10. Paulo Monteiro, viva muito bom dia.
4: Viva, bom dia, António. Vamos até ao Porto. Temos o trânsito demorado na Avenida AEP, trânsito lento ainda a partir da Ponte de Lessa até à VCI. Na VCI, sentido Freixo a Rábida, fila das Antas até à A3 e, no sentido contrário, abrandamento entre a Boa Vista e Francos. Na Grande Lisboa, o trânsito está já a normalizar na Ponte 25 de Abril, só há um ligeiro abrandamento na subida do Pargal para a Ponte, a Marginal sem filas, A5 fila na descida do Monsanto para as Amoreiras e no IC19 abrandamento entre Queluz e a Amadora. A segunda circular tem fila no sentido Benfica-Aeroporto, entre o Eixo Norte-Sul e o Campo Grande. No centro de Lisboa, trânsito parado na Avenida da República para o Saldanha, também demora acentuada nos dois sentidos da Avenida João 21, e atenção que há obras na rotunda do Saldanha, na rotunda Dona Estefânia, está a afetar o trânsito que desce a Casal Ribeiro e mesmo a Rua Dona Estefânia. E em relação ao trânsito no IC1, mantém-se cortado nos dois sentidos em Alcácer do Sal, devido a um acidente grave na ponte de Alcácer do Sal. Então, até logo.
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2: Letra S, Sara Paixão. Nasceu em dezembro de 1991. Sara Paixão é natural de Lisboa e descobriu o fado durante a adolescência através de Amália Rodrigues. Sentiu-se logo conquistada por este estilo que caracteriza de único e começou a dar-lhe voz. Sara, que começou a sua carreira numa primeira fase em concursos de fado amador, é atualmente uma das vozes mais promissoras da nova geração. Além de ter pertencido ao elenco da mítica Casa de Fado Senhor Vinho, em Lisboa, conta já com a presença em palcos e eventos importantes, como o Festival Med, o Festival Santa Casa Alfama ou as Festas do Mar em Cascais, entre muitos outros. Para além destes, já participou em espetáculos públicos ou privados, um pouco por todo o país, bem como em palcos internacionais. Em parceria com o já aclamado músico e cantor Matias Damásio, lançou dois singles, Caminhar Só e Vem Dançar. Este último foi banda sonora da campanha A História Acabou de Começar, protagonizada por Sara, de uma centenária marca de licores portuguesa. Sara lançou também um álbum intitulado O Meu Lugar, produzido pelo consagrado músico Ângelo Freire e editado, aliás, pelo Museu do Fado, que foi apresentado ao público no Centro Cultural de Belém.

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1: Tempo de informação na Rádio Amália com Sofia Simões. Bom dia.
2: Muito bom dia. Está dominado o incêndio no concelho de Alijó, no distrito de Vila Real. O fogo que deflagrou ontem entrou esta manhã em fase de resolução, segundo avançou a agência Lusa, fonte da Proteção Civil. No local estão quase 500 operacionais, com o apoio de cerca de 150 veículos e agora de 4 meios aéreos. 2 meios aéreos estão agora também a ajudar no combate ao fogo de Gondomar, que sofreu um reacendimento. No terreno estão cerca de 100 operacionais, apoiados por 29 veículos. Em risco máximo de incêndio estão hoje cerca de 50 concelhos do interior, nos distritos de Vila Real, Viseu, Bragança, Guarda, Coimbra, Santarém, Porto Alegre, Castelo Branco e Faro. Segundo o Instituto Português do Mar e da Atmosfera, vai haver uma pequena descida da temperatura máxima no interior norte e centro e pequena subida na costa sul do Algarve. O Banco Central Europeu confirmou hoje se há manutenção das taxas de juro, apesar dos avisos do BCE de que as taxas de juro ainda vão subir mais. O Banco Central Europeu deverá manter as taxas diretoras e adiar assim a subida para setembro, de acordo com a maioria dos analistas. A confirmação surge no início desta tarde. A reunião do Conselho de Ministros centra-se hoje na reforma da Justiça e da Imigração. Em cima da mesa está uma reforma administrativa e fiscal. De acordo com o Jornal de Notícias, a reforma pretende a criação de juízos especializados em imigração, asilo e proteção internacional, mas também a descentralização dos processos judiciais contra a AIMA, ou seja, ao fim da concentração em Lisboa dos processos judiciais contra a Agência para a Integração, Migrações e Asilo. A medida advém do Plano Nacional de Integração dos Imigrantes, que está a ser preparado desde o início do ano e que deve ser apresentado até ao final do verão. O Cabaz Alimentar registrou esta semana a maior descida desde o início do ano, custa agora 251,29€, o que representa uma redução de 5,17€ em relação à semana passada. Ainda assim, há produtos que aumentaram de preço face à semana anterior. Desde janeiro, o cabaz de 63 produtos essenciais, monitorizado pela DEC Proteste, ficou quase 9,5€ mais caro. Acordo alcançado, os embaixadores da União Europeia chegaram a um acordo político sobre o 21º pacote de sanções contra a Rússia. Os presidentes da Comissão Europeia e do Conselho Europeu saudaram o aval político da União Europeia a mais sanções contra a Rússia pela invasão da Ucrânia após semanas de bloqueio. O presidente do Conselho Europeu, António Costa, falou num passo decisivo para intensificar a pressão sobre a Rússia através de uma publicação na rede social X. Já a presidente da Comissão Europeia afirmou que o congelamento por um ano dos ajustamentos ao limite máximo do preço do petróleo russo, que integra este pacote de sanções, vai garantir que a máquina de guerra russa não beneficie de choques no mercado. Ursula von der Leyen acrescentou ainda que o pacote inclui mais 32 bancos russos, empresas de criptomoedas e plataformas de comercialização de petróleo na lista da União Europeia de entidades sujeitas à proibição de transações, visa embarcações que apoiam a frota fantasma da Rússia e representa um passo no sentido de proibir formalmente a entrada de combatentes russos na União Europeia. A informação está de regresso ao meio-dia. Até já.
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Já tem filhos? De que idades? Só um? A quem é que sai? Tem retratos, com certeza. Mostra lá. Ai, que riqueza.

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1: No ano de 1995, o recém-eleito primeiro-ministro António Guterres ordenou a suspensão imediata da construção da mega barragem de Foscoa que tinha sido decidida construir pelo anterior governo. A razão desta decisão foi a descoberta de valiosas gravuras rupestres paleolíticas que tinham sido descobertas no local e que acabariam por ser classificadas como Património da Humanidade pela Unesco. Mas porquê que eu refiro este acontecimento que já tem cerca de 30 anos? Porque arqueólogos descobriram novas gravuras do período paleolítico superior que representam bois, vitelos, cervas, cavalos, cabras, gravuras que têm mais de 23 mil anos. É uma razão mais que suficiente para visitarmos o museu e o Parque Arqueológico de Foscoa, que fica no Douro. É um orgulho e um grande prazer visitar este espaço museológico.
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2: Voltamos à informação na Rádio Amália com Sofia Simões. Boa tarde, Sofia.
3: Muito boa tarde. Portugal vai receber um adiantamento de mais de 65 milhões de euros do Fundo de Solidariedade da União Europeia. A verba vai financiar a recuperação após as várias tempestades que assolaram Portugal no início do ano. O adiantamento da verba, segundo a Comissão Europeia, segue-se a um pedido apresentado por Portugal e a avaliação técnica positiva do Executivo Comunitário, confirmando assim que os critérios de acesso ao fundo foram cumpridos. Portugal foi atingido no início do ano, por várias tempestades que provocaram a morte a pelo menos 19 pessoas. O endividamento da economia subiu em maio. De acordo com os dados do Banco de Portugal, o endividamento da economia aumentou 6,4 mil milhões de euros para 883,2 mil milhões de euros. A subida foi sustentada pelo aumento do endividamento do setor privado devido ao crédito à habitação e às empresas. Assim, a maior parcela diz respeito às empresas privadas e particulares, com 497 mil milhões de euros. Já o setor público ficou-se pelos mais de 386 mil milhões de euros. O incêndio que deflagrou ontem no concelho de Gondomar, no distrito do Porto, entrou já em fase de conclusão. Segundo fonte da Proteção Civil, em declarações à agência Lusofogo, foi dado como dominada há cerca de uma hora atrás. No terreno encontram-se quase 100 operacionais apoiados por 28 veículos. Dominado está também o incêndio no concelho de Alijó, no distrito de Vila Real. O fogo que deflagrou ontem entrou esta manhã em fase de resolução, segundo avançou a agência Lusa, também fonte da Proteção Civil. No local estão quase 500 operacionais, com o apoio de quase cerca de 150 veículos e agora de 5 meios aéreos. A Metro do Porto foi autorizada pelo Governo a lançar uma nova subconcessão do serviço até 2035. Vão ser mais de 689 milhões de euros distribuídos por 9 anos, de acordo com a resolução do Conselho de Ministros publicada hoje em Diário da República. Atualmente, a Metro do Porto conta com 6 linhas em operação e 85 estações espalhadas pelos concelhos do Porto, Vila Nova de Gaia, Matosinhos, Maia, Gondomar, Vila do Conde e Póvoa de Varzim. Estão em construção a linha Rosa entre São Bento e Casa da Música no Porto e a linha Rubi entre Santo Ovídio em Vila Nova de Gaia e a Casa da Música no Porto. As candidaturas ao ensino superior continuam muito abaixo em relação às do ano passado. Até ao fim do terceiro dia da primeira fase do Concurso Nacional de Acesso ao Ensino Superior, tinham sido submetidas 7.990 candidaturas, menos 63% do que as mais de 21.400 registadas na mesma altura do ano passado. Os dados são da Direção-Geral do Ensino Superior. O concurso decorre numa altura em que a divulgação das classificações dos exames nacionais foi marcada por vários problemas, levando o Ministério liderado por Fernando Alexandre a adotar medidas excepcionais para evitar prejuízos aos alunos. A primeira fase do Concurso Nacional de Acesso ao Ensino Superior decorre até 6 de agosto. Há 56 mil vagas. No futebol, o Benfica tem hoje o primeiro teste oficial da época, com a visita aos suíços do St. Gallen, em jogo de apuramento da segunda pré-eliminatória da Liga Europa. O jogo frente ao vice-campeão helvético na Suíça tem início marcado para as 7 da tarde. As imagens essas passam em direto na Sport TV 5. Amália Rodrigues faria hoje 106 anos, nascida em Lisboa. Tudo já foi dito sobre a fadista, mas nunca é demais relembrar. Um dos maiores nomes da música portuguesa levou o fado a mais de 50 países e atuou nas mais diversas salas emblemáticas internacionais. A coincidir com o aniversário de Amália, arrancam hoje as celebrações dos 25 anos da Casa Museu Amália Rodrigues. Às 5 da tarde é apresentada na Casa Museu, na Rua de São Bento, em Lisboa, Trago Fado nos Sentidos, uma sessão de de fado e leitura de poemas da diva. Amália cantou vários poetas portugueses, todavia o autor mais representado no seu repertório é ela própria, autora de fados como Estranha Forma de Vida, Lavava no Rio Lavava e Lágrima. A fadista Célia Leiria, acompanhada por Pedro Amendoeira na guitarra portuguesa e Flávio Cardoso na viola, vai interpretar também fados do repertório de Amália. As oficinas criativas são outra iniciativa do programa, com sessões marcadas para o último sábado de cada mês, a ter início em agosto. Já entre novembro e dezembro, em parceria com a Boutique da Cultura, vão realizar-se as visitas teatrais que conjugam visita guiada, encenação e performance. A Casa Museu Amália Rodrigues já recebeu, ao longo destes 25 anos, mais de 150 mil visitantes de 150 nacionalidades. O velório do músico Luís Represa está marcado para hoje, na Basílica da Estrela, em Lisboa. O velório será público entre as 4 da tarde e as 10 e meia da noite. O funeral realiza-se amanhã pelas 3 da tarde e é reservado à família. Luís Represas morreu ontem, vítima de doença prolongada, tinha 69 anos. A informação está de regresso às 2 da tarde. Já a seguir, ficou o programa Senhor Fado. Boa tarde.
2: Obrigado, Sofia, e até amanhã, 5 minutos depois do meio-dia.
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2: Seja bem-vindo ao Senhor Fado, a sua sessão de fados de pedidos da hora do almoço, 10 minutos depois do meio-dia, nesta sessão de quinta-feira, dia 23 de julho. Dia oficial do nascimento de Amália. E por isso, sem perder mais tempo, logo neste início de programa, sem antes dizer que este programa tem o patrocínio da Fábrica dos Óculos de Odivelas, é claro que estará também connosco ao longo destas duas horas de programa. Mas dizia eu, antes de qualquer coisa, vamos dar os parabéns a todos aqueles que fazem anos neste dia 23. Temos então esta data oficial do nascimento da grande voz do fado e da música portuguesa, uma das grandes vozes da música do mundo todo, a diva que dá nome a esta rádio, Amália Rodrigues, 23 de julho de 1920, Amália. Carlos Paredes deixou-nos também, no caso de Carlos Paredes, deixou-nos no dia 23 de julho de 2004, pelo que havia nascido no dia 16 de fevereiro de 1925. É também dia do alfaiate e da budista e dia de Santa Brígida. Damos os parabéns ao Sérgio Cavaleiro, ele é amigo da Sila Fradinho, também à Maria do Carmo Costa e ao Carlos Flora de Loures, aniversário de casamento, neste caso, também o aniversário de casamento que aqui temos é o da Custódia Gonçalves e do Eduardo João da Pontinha. Nélio Nunes, fadista da Moita, está de parabéns também. A Bianca, filha da Sandra do bairro da Boa Vista. Rui Lopes, filho da Emerência Lopes. Vítor Hugo Lopes, filho da Nelita. Também a Maria Manuela Lopes, Nelita, de Poço do Bispo, mãe do Vítor Hugo. A Clara de Sousa, irmã da Helena Corista. E Zilda Marques Correia, é irmã do Artur Correia de Almada. Marta Nogueira, da Junta de Freguesia de Odivelas. Filomena Almeida, Cruz de Pau, Seixal, natural de Lisboa. Daniel Rubalo, neto do fadista Augusto Rubalo. Também, neste caso, temos a Vera Lúcia, nora da Lucinda e do Rui Matos da Amadora. Margarida, sobrinha da Catarina Cardoso. Sandra e Fátima Teixeira de França, sobrinhas da Lina Almeida. Tiago Ferreira, sobrinho da Luísa Serreira de Pombais, Odivelas. Manuel António de Alcochete, José Correia do Cacém, Sintra. José Carlos de Cercal do Alentejo, Santiago do Cacém. A Graça Caires de São Roque, Funchal, Madeira. Beijinhos. Também Henrique Coelho e Lourdes Martinho. Para todos eles, então, muitos parabéns. Um forte abraço. Fazem anos neste dia 23 de julho. Vamos ler a primeira mensagem que me chegou para hoje. Recebia de quem? Recebia da Maria José, Maria José Conde do bairro das Furnas, e disse o seguinte: boa tarde, sou a Maria José Conde do bairro das Furnas e peço para quinta-feira 23 de julho, Elder do O, no fado Que Seja Assim, para dedicar à minha filha Mónica Conte, amiga Sara, e ao meu irmão, o Aurora das Furnas. Para todos vocês, um beijinho e um bom fim de semana. Maria José, um beijinho também. Muito obrigado pela sua participação e vamos ouvir esse Que Seja Assim para a voz de Elder do O.

Seja assim a voz de Elder do O. Muito boa tarde a todos. Ia-me sair um bom dia, mas já boa tarde. Claro, 17 minutos depois do meio-dia. Vamos ler mais uma mensagem. Esta do nosso amigo Eduardo Pereira, que nos escreve assim: amigo, para quinta-feira 23, queria escutar o tema Pergunta a Quem Quiseres, cantado pelo saudoso Fernando Maurício. Dedico à minha mulher Bem-vinda Pereira, à memória do meu irmão Fernando Pereira e do nosso amigo Fernando Garcia. Dedico também toda a família e amigos, não esquecendo a Suzete, com um beijinho. Dedico também aos companheiros do Parque de Campismo de Melites. Para o amigo Maralhas e restante equipa, vai um abraço deste imigrante na Alemanha, Eduardo Pereira, embaixador da Moraria na Alemanha, filho do Gutenberg. Esta é uma mensagem deixada aqui pelo Eduardo, a quem envio um forte abraço, boas férias e obrigado pela participação, e vamos escutar, claro, o Fernando Maurício em Pergunta a Quem Quiseres.

Pergunta a quem quiseres, a voz de Fernando Maurício, a cantar Mário Rainho, música de Alfredo Duarte Marceneiro, Fado Alexandrino da Laranjeira. 20 minutos depois do meio-dia, muito boa tarde, este é o Sr. Fado. Fico por aí, ainda temos aqui mais pedidos por escrito para ler. Depois sim, iniciaremos os pedidos em direto, hoje um pouco mais cedo, porque faltam apenas dois dos nossos pedidos por escrito. Vamos ler um deles, da Conceição da Marinha, diz o seguinte: bom dia, gostaria de ouvir um fado da Judite Maria, Tudo por causa de ti, para dedicar ao meu filho Rui Lopes, que faz anos no dia 23 de julho. Obrigado, com um abraço, um beijinho para si, Conceição. E também um grande abraço ao Rui Lopes, que faz anos neste dia 23. Parabéns, um forte abraço. Ficamos agora com Tudo por causa de ti, Judite Maria.

Tudo por causa de ti, na voz de Judite Maria, meio-dia e 23. Muito boa tarde, este é o Sr. Fado. A sua sessão de fatos pedidos da hora do almoço está em boa companhia, na nossa companhia, na companhia da sua Rádio Amália. Vamos agora ler mais uma mensagem, esta de Henrique Cruz, e diz o seguinte: bom dia a toda a equipa da Rádio Amália. Em especial ao Joaquim Maralhas, que me faz companhia todos os dias à hora do almoço aqui em Vila Nova de Gaia. Aqui a mensagem é aqui da... Eu gostaria que as pessoas pudessem acrescentar o nome. Eu acho que a mensagem não está assinada, apesar do e-mail ter como, enfim, o nome, o primeiro nome é de Henrique Cruz. Mas vou continuar a ler. Nós, eu e o meu marido, vamos fazer 40 anos de casados, dia 23, e gostava de dedicar para o meu marido o tema Fadinho Alentejano, de Ricardo Ribeiro. Boa semana e um forte abraço então para neste caso quem faz anos. Será o Henrique? Será? Fica de qualquer das formas aqui este abraço para o aniversariante e também um abraço especial para Vila Nova de Gaia, onde somos ouvidos por quem nos enviou a mensagem, mas também claro, por muitos outros, e isso deixa-nos obviamente muito entusiasmados. Vamos ouvir então Fadinho Alentejano, Ricardo Ribeiro.

0: Fadinho alentejano na voz de Ricardo Ribeiro com o grupo coral Ganhões de Castro Verde. Tema do Paulo Carvalho, incluído no disco Hoje é Sim, Amanhã Não Sei. O que eu sei é que, a partir de agora, pode ligar o 21010-5740, 21010-5740, para participar aqui, para pedir um fado. A frase também é muito simples. 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
0: Este é o Senhor Fado, a sua sessão de fatos pedidos da hora do almoço, meio-dia e 29. Vamos agora conversar com a Idalina Graça, que já está à escuta de Olivais Sul. Idalina, seja bem-vinda, muito boa tarde.
4: Boa tarde. Vou já dizer a frase, Fábrica de Óculos de Odivelas, os seus olhos merecem a melhor e com espaço infantil.
0: Muito bem, Idalina, espero que esteja bem, em primeiro lugar.
4: Graças a Deus,
0: está tudo bem. E hoje com vontade de ouvir o quê? Quem e o quê?
4: Dulce Pontes, no Lágrima.
0: E é para dedicar a quem?
4: Eu queria ligar tanto ao Chico, que é da cidade da Praia, queria ligar as melhoras, que tudo lhe corra pelo melhor, queria dedicar ao meu marido e aos meus filhos.
0: E um beijinho para si também, Idalina.
4: Obrigado. E até para a semana, se eu conseguir.
0: Muito bem.
4: Com 70 chamadas, não é fácil.
0: Muito bem, mas é assim, vai tentando e pode ser que consiga e nós cá nos encontraremos. Idalina, um beijinho grande, muito obrigado pela sua participação e também obrigado por ter escolhido este belíssimo tema. É um tema com um poema de Amália, Lágrima, música de Carlos Gonçalves, um clássico aqui recriado, lindamente diria, pela Dulce Pontes.

0: Lágrima para a voz de Dulce Pontes, meio-dia e 35. Vamos avançar aqui na Rádio Mal, atendendo mais uma chamada e neste caso vamos atendê-la em direto. Sim, sem rede. Vamos lá, saber quem é que está aí desse lado. Ora, viva, muito boa tarde.
1: Ora, viva, muito boa tarde, António.
0: Estou a falar com quem?
1: Bernardete Sousa.
0: Bernardete, já estamos em direto.
1: Sim.
0: É só para avisar.
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0: Como é que está, Bernardete?
1: Olha, dentro das possíveis, vamos andando uma hora de cada vez.
0: E hoje, com vontade de ouvir quem?
1: Vamos ouvir a Liliana Santos.
0: Uhum.
1: O fado é eterno.
0: Ok. E é para dedicar a quem este fado é eterno?
1: Portanto, é para dedicar à própria Liliana Santos e ao marido, que é o Felipe Campos, ao senhor Eduardo Sebastião e ao senhor o capitão Gasolinas. E para si, tudo de bom, e para as suas criancinhas. E até para a semana, se Deus quiser.
0: E um beijinho para si, Bernardete. Obrigado pela sua participação. Até para a semana. Vamos ficar aqui então com a voz de Liliana Santos. E este, o fado é eterno.

0: O Fado é Eterno, Liliana Santos, 21 minutos para a uma. Vamos agora conversar com Isabel Rebelo, da Penha de França, que já está em linha. Olá, Isabel. Viva, boa tarde.
1: Como está?
0: Eu estou bem. A Isabel também?
1: Estou.
0: Estou. Está bem também?
1: Aqui está tudo bem.
0: Pronto, felizmente.
1: Está tudo bem.
0: Muito bem, felizmente. Isabel, vamos à nossa frase.
1: A fábrica dos óculos de Odivelas, seus olhos merecem o melhor. Então vem com o espaço infantil.
0: Isso mesmo, Isabel. E hoje vamos ouvir o quê?
1: Olha, não sei o nome.
0: Mas o nome do tema sabe. É o Abraço Setúbal, não é?
1: É, o Abraço Setúbal.
0: Na voz do António Severino.
1: É isso.
0: E é para dedicar a quem este tema?
1: Olha, para dedicar aos meus padrinhos, filhos e netos. Uhum. À Luzia Tavares. A minha Natália, a minha cabeleireira, e a Dona Jesus, já estão as quatro, não?
0: Pode acrescentar mais uma, se quiser.
1: Então pode ser a Dona Lucília Moita.
0: Pronto, isto é uma exceção, que é para... Estamos no verão, é para...
1: Muito obrigada.
0: Para aquecer ainda mais os corações.
1: Para o senhor António Vieira e família, e para o senhor Maralhos também, que todos tenham boas férias. E para toda a equipa da rádio. E olha, de manhã dá-me sempre a tentação às 7 da manhã ligar para o Sr. António.
0: Mas pode ligar, pode ligar.
1: Está bom.
0: Mas já tentou...
1: De manhã hoje entrar lá na rádio.
0: Mas a Isabel, já tentou fazê-lo ou não? Não costuma fazer?
1: Não, já fiz uma vez.
0: Às vezes posso, ou porque estou aqui a... Ou porque estou aqui a tratar de algumas coisas, ou porque vou beber o primeiro café do dia... às vezes posso não estar à escuta, mas pode ligar sempre que quiser. Aliás, nós até agradecemos que haja esse contacto com quem está à escuta. Um grande beijinho, Isabel, muito obrigado pela sua participação. Cá nos encontraremos numa outra ocasião. E para já, este Abraço a Setúbal, a voz de António Severino.

0: Abraça Setúbal, António Severino, 15 minutos da uma. Vamos agora conversar com mais um ouvinte, neste caso a Manuela Balbino do Feijó, que já está em linha. Manuela, seja bem-vinda, muito boa tarde.
1: Boa tarde, está a brincar dos óculos de olhos velhos, porque os seus olhos são melhores, e também com o espaço infantil. Boa tarde, Sr. António Vieira.
0: Muito boa tarde, Manuela, espero que esteja bem, em primeiro lugar.
1: Ah, não estou bem, não, senhora, estou aqui numa cadeirinha de rodas.
0: Okay. Mas com sempre a manter a esperança e a calma, sim, Manuela, sim. E recebo um abraço da minha parte, com força, está bem?
1: Obrigada. Os meninos também estão bons?
0: Tudo bem, Manuela.
1: Obrigada.
0: E vamos, eu já não me lembro se disse a frase ou não.
1: O pequeno engraxador.
0: Vamos ouvir o pequeno engraxador, então, na voz de Irmelindo Lopes, e é para dedicar a quem?
1: Dedicar à Florinda Caldeira e suas irmãs, aqui ao meu João. Não é ninguém, pronto. É para a dona Odete Miranda. Com um beijinho dela e as melhoras.
0: E um beijinho para si também, Manuela. Muito obrigado pela sua participação aqui no nosso programa. E vamos ficar então com o pequeno engraxador, a voz de Ermelindo Lopes.

0: pequeno engraxador na voz de Irmelindo Lopes. 10 minutos para uma. Vamos agora conversar com a Maria Isabel de Santarém. Maria Isabel, seja bem-vinda. Boa tarde.
1: Boa tarde, Sr. António Vieira. 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
0: Espero que esteja bem, Maria Isabel.
1: Espero que sim.
0: E o que é que vamos ouvir hoje?
1: Olha, Sr. António Vieira, eu gostava de ouvir o António Pinto Basto.
0: Uhum.
1: Fadista António Pinto Basto.
0: Certo.
1: Não, eu não sei o nome bem no nome do fado, mas acho que o senhor sabe melhor do que eu.
0: Vamos ver, vamos ver.
1: Vamos ver, ele fala de uma Matilde.
0: Ok, eu vou tentar aqui.
1: Chama mesmo Matilde, eu falo muito Matilde, não, que é cabeleireira.
0: Sim, já estou a ver, vou ter de pesquisar melhor, mas entretanto podemos adicionar as dedicatórias já?
1: Ah, sim, vou. Também pode ser outro qualquer fado, eu sei muitos fados. Bem, ora bem, vamos dedicar ao senhor Carlos Sousa e esposa Luísa em Lisboa. Olha, Inocência Oliveira da Glória do Ribatejo. Ao Rio Longa Vila Franca de Xira, à Cília Pinto Santaria da Joia.
0: Enquanto eu ainda procurava aqui o tema, eu não desisti ainda, portanto. Pode ser mesmo, se calhar. Pois, mas se calhar é mesmo Matilde, não sei. Eu vou aqui pesquisar
1: sim,
0: por
1: sim.
0: Matilde.
1: Eu falo tanto de uma Matilde.
0: Vamos ver se eu consigo encontrar. Isto assim em direto é mais difícil.
1: Sim, eu julgava que ia falar em off, mas sim, não, sim, não calhou.
0: Vou aqui ver se consigo. Eu de facto não estou a encontrar.
1: Então,
0: não estou a encontrar.
1: Vamos passar mesmo do António Pinto Basto, mas estamos aí na folha dele.
0: Sim.
1: Rendas Pretas.
0: Ok, vamos ver esse então. Já aqui está então. Então fica assim, Isabel, e fica o outro, Maria Isabel, fica o outro para outro dia, está bem?
1: Com certeza, com certeza.
0: Então, um beijinho e até à próxima.
1: Beijinhos, até à próxima.
0: Beijinhos, até à próxima.
1: Beijinhos.

0: Rendas pretas na voz de António Pinto Basto, o pedido da Maria Isabel de Santarém. Para quem viu então, um beijinho, porque me despedi, sinto que despedi mal da Maria Isabel. Estava aqui, a música ficou aqui sobreposta até com o apito da chamada, que já estava a desligar, porque o computador teve aqui um movimento que me assustou um pouco. E eu, bem, o que é que vai acontecer aqui? Mas felizmente não aconteceu nada, por isso a música arrancou e nós conseguimos resolver o problema. Vamos agora falar com o Flamínio Varela de Palmela, que já está em linha. Caro amigo, boa tarde.
1: Boa tarde, amigo António Vieira. Vamos à frase.
0: Vamos a isso.
1: Ora, fábrica de óculos de Odivelas, os seus olhos merecem um melhor e também com espaço infantil.
0: Ora bem, amigo Flamínio, aí bem disposto?
1: Sempre 5 estrelas.
0: Isso é que é preciso. E com vontade de ouvir o que hoje?
1: Olha, a senhora Dona Amália no poema Abandono.
0: E é para
1: seja o Fábio Peniche.
0: Com certeza, para dedicar a quem este tema incrível?
1: Olha, vai para o grupo coral Ausentes do Alentejo, que tem a sua sede aqui em Palmela e da qual eu faço parte. Dos órgãos sociais, vai para São João da Talha, para um casal amigo de infância, que é o Sr. António Graça e a Marianita, espero que eles estejam bem. Vai para o amigo José Casaca, que está nas Manteigadas, ainda falta uma, não é?
0: Sim, força.
1: O Carlos Pezinho, Palmela.
0: Muito bem.
1: Quanto a nós. Até sempre.
0: E um forte abraço, amigo. Obrigado pela sua participação. Cá nos encontraremos em breve, estou certo. Flamínio Varela de Palmela a pedir-me este fantástico tema hoje, no dia oficial do nascimento de Amália. Vamos ouvir aquele que é um dos temas também marcantes da carreira de Amália Rodrigues, com um poema de David Mourão Ferreira, também conhecido por Fado de Peniche, com música de Alain Alemã. Este Abandono.

0: Abandono Amália, 1:03, boa tarde. 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Vamos conversar agora com Júlio Martins de Odivelas, não é assim?
1: Vamos
0: lá, Júlio.
1: É, na fábrica de óculos de Odivelas, os seus olhos merecem o melhor e também com o espaço infantil.
0: Ora bem, Júlio, espero que esteja bem disposto. E com
1: vontade. Está tudo bem, graças a Deus, está tudo bem.
0: Felizmente. E tem vontade.
1: Ser a primeira vez que consigo falar com o Sr. António Vieira.
0: Muito bem, mas conseguiu.
1: É verdade, já há muitos meses que eu ligo para aí, nunca consegui falar contigo.
0: Muito bem, conseguiu hoje, Júlio, espero que esteja bem, bem disposto,
1: bem,
0: ainda mais depois de ter conseguido.
1: Está,
0: né?
1: Tudo bem comigo e contigo.
0: Também, felizmente. Ó, Júlio, o que é que vamos ouvir?
1: Eu queria ouvir, se fosse possível, o Rodrigo em a Feira. A vida é uma feira.
0: Se a vida fosse uma feira, e é para dedicar a quem?
1: Se a vida fosse uma feira, é isso. Isto é para dedicar à minha esposa, Maria Eugénia Martins. É para dedicar a uma amiga de infância, Maria José Antunes. É para dedicar também à menina Carolina José de Portimão. À menina Fernanda do bairro de Santa Maria, e se fosse possível, também gostava de oferecer com um beijinho muito, muito respeitoso à menina Belmira Cardoso de Passo de Arcos. E com os desejos de semana, também para o Sr. António Vieira, também uma oferta também de boa estadia e uma passagem de semana.
0: Por aqui, exatamente. Júlio, um grande abraço, obrigado pela sua simpatia. Júlio Martins de Odivelas a pedir-me aqui o Rodrigo. E a propósito do Rodrigo, ele é o grande homenageado da edição deste ano do Festival Caixa Alfama. O festival regressa nos dias 11 e 12 de setembro, um cartaz fantástico, e o Rodrigo vai ser homenageado no palco do festival, no palco principal do festival, no espetáculo Em Casa da Amália ao Vivo, com o habitual anfitrião José Gonçalves, claro, mas também com nomes como Cátia Guerreiro ou Ricardo Ribeiro, além, claro, da presença do próprio Rodrigo, que também marcará a presença nesta homenagem que lhe será feita. Se a vida fosse uma feira, vamos ouvi-lo então, Rodrigo, nos próximos minutos, e depois, logo depois, ao tema, também um convitezinho para que possa estar no grande festival de fado, que este ano é sempre incrível, mas este ano, de facto, o cartaz é fantástico.

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12: 1:15, vamos agora atender mais uma chamada, neste caso Luciano Engrácio de Sacavém, a quem já está em linha. Luciano, seja bem-vindo, muito boa tarde.
13: Muito boa tarde, amigo António Vieira, é um grande prazer estar na Rádio Amália.
12: Prazer é nosso sempre, Luciano.
13: Que não há outra igual. Esta para mim toca de noite e de dia.
12: Muito bem, muito obrigado.
13: E só tenho pena dela não chegar à minha terra, que é daqui a 100 km. Já chega ao norte, já chega ao sul, e ao centro de Portugal não chega. Não sei porquê.
12: Cada coisa há seu tempo. Temos de ir com calma, Luciano.
13: Estou à espera.
12: Temos que ir com calma.
13: Obrigado.
12: Luciano, vamos a isso.
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12: Muito bem, Luciano. E o que é que vamos ouvir hoje?
13: Vamos ouvir o Frei Hermano da Câmara, o Lenço a dizer adeus, que eu já há mais de 8 dias que cá não estou, estou com saudades da Rádio Amália e todos os ouvintes e participantes desta grande rádio.
12: Muito bem, e isso é que importa para nós, saber que também temos os ouvintes aí à nossa escuta sempre, como o Luciano.
13: Sempre, é um apaixonado.
12: E por isso envio-lhe um forte abraço, Luciano.
13: Muito obrigado, António Vieira, e para a sua senhora e para as meninas.
12: Muito obrigado, Luciano. Não quero acrescentar mais nada?
13: E para o Sr. Joaquim dos Feitais, que é um grande amigo,
12: uhum.
13: E vai boas melhoras também para o Bairro do Grilo, para o Américo e para todos do Bairro do Grilo, que são todos meus amigos, que eu posso dizer assim, e aqui para os meus vizinhos de Sacavém. Um abraço a todos e bom almoço, que já vai atrasado, e obrigado António Vieira, e até à próxima, se Deus quiser.
12: E um forte abraço para si, Luciano, muito obrigado, é sempre um gosto, como sabe, também encontrá-lo por aqui, e ficamos agora com o Frei Hermano da Câmara, e o lenço a dizer adeus.

0: Freireman da Câmara e o lenço a dizer adeus. 20 minutos depois da uma, muito boa tarde, este é o Sr. Fado. Seguimos agora com mais uma proposta, neste caso com a participação do nosso amigo Olímpio Santos de Corroios, que já está em linha. Olímpio, muito boa tarde.
1: Boa tarde. 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
0: É isso mesmo, Olímpio. E hoje o que é que lhe apetece ouvir?
1: Vamos ouvir a Helena da Cruz, que é a minha mulher.
0: Uhum.
1: Se Lisboa cidade.
0: Para dedicar a quem este tema?
1: As dedicações vão para o meu amigo João Martelo do Feijó, para a minha amiga Piedade da Quinta do Roxinol, para a excelente equipa da Rádio Emália, e para toda a gente que gosta de lado. E quanto a nós, amigo António, um forte abraço, um resto de boa semana de trabalho e até para a semana, se Deus quiser, e carrega SLB, que hoje é que é o dia.
0: Hoje é dia. Muito obrigado pela sua participação, caro amigo, e ficamos então com a voz de Helena da Cruz e este Lisboa Cidade.

0: Lisboa, Cidade de Sol, na voz de Helena da Cruz, 24 minutos depois da uma. Vamos ficar a saber quem é que está aí desse lado, eu ainda não sei.
1: Lourdes Dourado.
0: Estou a falar com quem?
1: Lourdes Dourado.
0: Olá, Lourdes, liga-me de onde, Lourdes?
1: Diga-se.
0: Liga-me de onde, Lourdes?
1: Aqui do Jamô.
0: Ok, Lourdes, vamos à nossa frase então?
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0: Espero que esteja bem, Lourdes, e por casa também, naturalmente. E hoje, quem é que vamos ouvir?
1: Olha, gostava de ouvir o Francisco Zé, gritar lá para baixinho.
0: Ok, e é para dedicar a quem este tema?
1: É para dedicar ao meu marido, à minha filhota, ao meu netinho, ao Domingos do Montijo, ao Maria de Alcochete, com beijinho e... E aí, passou no auditório da Rádio Mai, para os ouvintes, e para um grande abraço e um beijinho forte para os ajudantes, que com muita força que consigo ultrapassar esta situação mais drástica. E um beijinho para todos. Um beijinho também para ti.
0: E um beijinho grande também para si, Lourdes, é um gosto falar consigo e cá nos encontraremos numa próxima ocasião. Estou certo, Lourdes, muito obrigado pela sua participação também. Lourdes Dourado, que nos pediu então a voz de Francisco José e com um clássico da música portuguesa. Este tema, de facto, lindíssimo, um tema lindíssimo, a interpretação também ela, lindíssima do Francisco José, chama-se Guitarra Toca Baixinho. É o tema então com o qual ficamos nos próximos minutos neste Senhor Fado, que já sabe, conta com o patrocínio da Fábrica dos Óculos de Odivelas.

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0: Guitarra toca baixinho na voz de Francisco José. Vamos atender agora mais um pedido, neste caso do Armando Figueiredo de Queluz, que já está em linha. Caro amigo, muito boa tarde.
1: Boa tarde, amigo António Vieira. Como estão os senhores e os seus? Tudo bem?
0: Eu estou bem também e espero que o Armando também.
1: Graças a Deus está tudo bem. Está um dia lindo, solinho a brilhar com as pedras.
0: Verdade, verdade. Está um belíssimo dia, sim senhor.
1: É verdade.
0: Vamos à nossa frase.
1: À frase. A fábrica de óculos de Odivelas, por seus olhos, merece melhor e com espaço infantil.
0: Muito bem, é isso mesmo. E o que é que vamos ouvir hoje?
1: Vamos ouvir aquela dupla famosa entre Cátia Guerreiro e o Martinho da Vila, Dar e Receber.
0: Dar e Receber, e é um tema para dedicar a quem?
1: Para dedicar à minha mulher Emília, que ontem fez anos.
0: É parabéns, atrasados.
1: Muito obrigado. É para os meus cunhados de Vizela, o casal Guerreiro. É para Setúbal, para o casal e Cimenta. E também especialmente para o senhor Artur Negrão, do Adicenso. É um homem que eu tenho muita consideração, para que ele recebe muito bem lá no Adicenso. É espetacular.
0: Sem dúvida, sem dúvida. E um abraço para si também, Armando.
1: Obrigado, até para a
0: França,
1: se quiser.
0: E obrigado também a Armando Figueiredo de Queluz, que nos ligou para pedir este Dar e Receber, um dueto fantástico entre Cátia Guerreiro e Martinho da Vila.

0: fazendo amor. Dar e receber, Cátia Guerreiro com o Martinho da Vila. 26 minutos para as duas. Vamos agora conversar com Emília Nogueira, do Candal, Vila Nova de Gaia. Emília, seja bem-vinda. Boa tarde.
1: Boa tarde.
0: Espero que esteja bem.
1: Tenho tentado. Há bocado eu senti que entrei, mas de repente foi abaixo a chamada.
0: Pronto, acontece, mas entretanto já cá está outra vez.
1: É verdade, é verdade. Fico contente.
0: Ainda bem, meu
1: amigo. Vou ter a frase.
0: Sim.
1: Olha, fábrica de óculos de Odivelas, os nossos olhos merecem o melhor. E agora, com o espaço infantil.
0: É isso mesmo, Maria Emília. Emília, aliás, não é Maria, pois não?
1: Não, sou Maria Emília.
0: Ah, Maria Emília, muito bem. E o que é que vamos ouvir hoje?
1: Carlos do Carmo, o homem da cidade.
0: Um homem da cidade, para dedicar a quem?
1: Olha, é para o meu marido, é para uma irmã minha, Adelaide, e para o meu cunhado Garcia, que eles também ouvem o Rádio Amália, recomendado por mim, para eles ouvirem o Rádio Amália.
0: Olha, isso é que está... Tem de passar a palavra, passar
1: exatamente,
0: a palavra. Vamos a isso.
1: Mais pessoas aqui em Gaia.
0: Exatamente, exatamente. Portanto, se
1: e
0: gosta
1: quero
0: de
1: dedicar a todos sim, aqueles que eram ouvintes da Rádio Festival.
0: Muito
1: a Rádio Festival afastou-nos e empurrou-nos para a Rádio Amália.
0: E bem. Mas têm de vir mais, têm de vir mais.
1: É
0: portanto,
1: verdade,
0: passem
1: é
0: a palavra.
1: Já
0: se está aí na
1: poucos
0: zona.
1: Está no... Um abraço para o Rui de Oliveira do Douro, sim, que também às vezes também entra, e mais pessoas da Rádio Amália. Quero mandar cumprimentos para a sua família, para a sua
0: muito
1: família.
0: Obrigado.
1: Tudo de bom. E para todo o auditório da Rádio Amália, que é muito bom, e para todo o staff da Rádio Amália.
0: E um abraço para si, um grande beijinho, Emília. Obrigado.
1: Ai, para o meu marido, já até me esquecia dele, está ali, acabaste agora de almoçar, esquecia-me.
0: Não pode, não pode.
1: Dedicar ao meu marido, que é o artista que ele gosta de ver. Perdoa-me, António. Não, é António.
0: Olha, aí está um nome bonito, não se pode esquecer do marido.
1: Muito obrigada.
0: Emília, um grande beijinho, obrigado.
1: Semana, se Deus quiser,
0: obrigado por toda a sua simpatia.
1: Cá espero.
0: Emília Nogueira de Candal, Vila Nova de Gaia. Faça como a Emília, não é? Se gosta da Rádio Amália, passa a palavra. Ficámos com a ideia também de que algumas pessoas só agora estão a começar a conhecer a rádio aí no norte do país, principalmente. Por isso, passa a palavra. Eu gosto desta rádio, ouço esta rádio também. Algumas pessoas que ouviu uma outra rádio que já não existe mais, pode também, enfim, fixar-se, digamos, na Rádio Amália. Fazermos esse apelo também, digamos. 23 minutos para as duas, ficamos agora com este clássico. Belíssima escolha também musical. Carlos do Carmo. José Carlos Ari dos Santos é o autor da letra, música de José Luís Tinoco, de 1977, dá nome a um grande disco da música portuguesa, chama-se Um Homem na Cidade.
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1: Um homem na cidade, Carlos do Carmo. Maria Celeste Costa, Olival Basto, é assim, Maria?
2: É?
1: Seja bem-vindo ao Sr. Fado.
2: Já tenho falado com o Sr. Joaquim Maranhão.
1: Muito bem, mas hoje está a falar comigo, pronto.
2: Hoje é a falar com o Sr.
1: António
2: Vieira.
1: Maria Celeste.
2: Tudo bem contigo?
1: Tudo bem, tudo bem. Espero que esteja bem, claro. E vamos à nossa frase.
2: A fábrica dos óculos de Odivelas. 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
1: E o que é que vamos ouvir, Maria Celeste?
2: Eu gostava de ouvir o Broa de Melá.
1: Não. Não
2: tem?
1: Não temos.
2: Então pode ser...
1: Mais para o fado. Mais para o fado, não necessariamente só fado, mas...
2: Então pode ser... António Correia Pinto, no Homem das Castanhas, há? Não.
1: Só um bocadinho. Sim, temos o Homem das Castanhas. Mas entretanto pode ir adicionando as dedicatórias. Dedica a quem este tema?
2: Dedico a todos os ouvintes da Rádio Amália. E também para o meu marido. E pronto. E para si também, sim.
1: Muito bem, e é uma boa dedicatória. Estou aqui à procura do Homem das Castanhas. Temos, por exemplo, o Paulo de Carvalho a cantar este tema. Pode ser ou não?
2: Pode.
1: Então
2: pode.
1: Pronto, ficamos com o Paulo de Carvalho, com o Homem das Castanhas. E um beijinho para si.
2: Obrigada. E um bom fim de semana.
1: Muito. Muito obrigado.
2: É tão difícil. Toda a semana tenho estado a ligar. Só hoje é que consegui.
1: E um beijinho para si. Muito obrigado pela sua participação aqui no nosso programa. É sempre um gosto, Maria Celeste. E vamos ouvir então o Homem das Castanhas, Paulo de Carvalho.

0: Homem das Castanhas, Paulo de Carvalho, como eu tinha dito, mas não sozinho, também com a participação da Raquel Tavares, ficou uma maravilha. Uma maravilha também a falar com a Ana das Neves do Porto, já está em linha. Viva Ana, muito boa tarde.
1: Olá, como está? Boa tarde.
0: Eu estou bem, Ana também?
1: Também, obrigada.
0: Felizmente.
1: Já não contava entrar, mas já consegui.
0: Mas já conseguiu, ainda bem, já cá está.
1: Já cá estou, vamos lá.
0: Vamos então. A isso então.
1: Então, a fábrica de óculos de óleo e velas, os seus olhos merecem o melhor. 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
0: É isso mesmo, Ana. E o que é que vamos ouvir hoje?
1: Vamos ouvir o mal
0: Coração.
1: O coração olha o que queres, por Marco Rodrigues.
0: E é para dedicar a quem?
1: É para dedicar aos meus sobrinhos. Estão a precisar de ouvir esta musiquinha. É para o Filipe, para o Zé Carlos, para o Jorge e para o meu filho João Luís. Beijinhos para eles todos, para si e para vocês também. Um grande e para um bom fim de semana e até para a semana.
0: E um beijinho para si também. Muito obrigado pela participação, Ana. Até à próxima e ficamos com esta belíssima escolha. Coração, olha o que queres, Marco Rodrigues.

0: Mulher.
1: Coração, olha o que queres, Marco Rodrigues. 8 minutos para as duas, vamos agora conversar com a Ivone do Carmo, da Quinta do Anjo, que já está em linha. Ivone, boa tarde.
2: Boa tarde, António Vieira. Está tudo bem que a gente já falou?
1: Está tudo bem,
2: está
1: tudo bem.
2: Está tudo bem, também estou bem. Então vamos ouvir a tua batalha, a crescente.
1: Falta a frase, Ivone.
2: Ai, está bom, ai, desculpa lá. Bom, eu já entrei há bocado atrapalhado. Então a frase é: fábrica dos outros Odivelas, os seus olhos merecem melhor. E também com o espaço infantil.
1: É isso, Ivone. Agora sim vamos ouvir o Arthur Batalha.
2: Arthur Batalha, a crescente daí.
1: E é para dedicar a quem?
2: Para dedicar a Maria Clara da Alcaça de Sal, à Celeste Lança de Fanhões, ao Zé Casaca da Quinta das Manteigadas e ao casal Dinis Piteira, com tudo bom para eles, que não sei nada deles. E para ele, também para o senhor António Lázaro dos Açores, com as melhoras dele, e um beijinho para ele e para as senhoras lá do lado onde ele está. E para todos os ouvintes, e aí para todos da Amália, e para o Maralhas, boas férias. E para o António Vieira, tudo bom para si, para as suas meninas e para a esposa.
1: E um grande beijinho.
2: E até para a semana, se Deus quiser.
1: Um grande beijinho, Ivone.
2: E já lá se me abre a porta.
1: Eu não abri. Eu não abri.
2: Estava gostosa. Mas... Isto... Um beijinho grande.
1: Até ao lavar dos cestos é vindima, neste caso, até sexta-feira.
2: Foi a última, tá bom.
1: E foi a última de hoje, desta quinta-feira. Um grande beijinho, Ivone. É sempre um gosto encontrá-la por aqui também. Ivone do Carmo, da Quinta do Anjo, a pedir-me Arthur Batalha. Já lá vamos. Devo dizer ainda que este programa contou com o patrocínio, contou com o apoio, como sempre, da Fábrica dos Óculos de Odivelas, que nos acompanha ao longo destas duas horas de programa, do meio-dia às duas, e que estará de regresso também amanhã, a partir das duas, para mais um Senhor Fado. Entretanto, a propósito do Arthur Batalha, vamos ouvi-lo com A Cruz Que Te Dei, ao Príncipe do Fado, Arthur Batalha, ele que vai ser este sábado homenageado no Largo do Chafariz de Dentro. A partir das 21 horas, com entrada livre, atua um cartaz de luxo por lá, nessa homenagem ao Arthur Batalha. Jorge Fernando, Filipa Cardoso, Fábio Rordão, Nuno da Câmara Pereira, Luís Caeiro, Pedro Galveias, Jaime Dias, Diogo Rocha, Vítor Miranda, Ana Marta, Catarina Rosa, Diolinda de Jesus, Carolina Gomes e Conceição Ribeiro são algumas das vozes que vão passar por lá para prestar homenagem a esta grande voz do fado no Largo Chafariz de Dentro, em Alfama. De facto, é um grande nome do fado e por isso uma homenagem mais do que justa ao grande Arthur Batalha, com o qual encerramos a edição de hoje do programa O Senhor Fado. Muito obrigado a todos. Amanhã cá estaremos para a última edição desta semana, sexta-feira. Passa num instante. Portanto, aqueles que já estão a desesperar porque não conseguiram entrar ainda esta semana, como a Ivone do Carmo, tem ainda amanhã, e depois tem, claro, todas as outras semanas, mas amanhã ainda aqui para esta semana, essa oportunidade de tentar a ligação e participar no nosso Senhor Fado. Até lá, um forte abraço.

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1: Informação na Rádio Amália com Sofia Almeida. Boa tarde, Sofia.
2: Boa tarde. A Iniciativa Liberal pediu hoje uma audição urgente do presidente do Júri Nacional de Exames e do seu antecessor, com o objetivo de apurar que informações foram transmitidas ao governo sobre o projeto piloto de digitalização dos exames de filosofia do ano passado. Num requerimento dirigido à presidente da Comissão de Educação e Ciência, a Iniciativa Liberal justifica este pedido de audição parlamentar com a necessidade de restaurar a confiança no mecanismo de avaliação dos exames nacionais perante o que considera ser informações contraditórias sobre o projeto piloto. O partido quer ouvir o atual presidente do Júri Nacional de Exames e também

0: O seu antecessor, isto depois do Ministro da Educação ter afirmado no Parlamento que o Governo não tem relatório nenhum sobre o projeto piloto realizado no ano passado e acusado o ex-presidente do Júri Nacional de Exames de nunca o ter entregue. Dúvidas que a Iniciativa Liberal quer ver esclarecidas. Portugal vai receber um adiantamento de 65,37 milhões de euros do Fundo de Solidariedade da União Europeia para financiar a recuperação após o comboio de tempestades que mataram 19 pessoas no início deste ano. Segundo a Comissão Europeia, a verba segue-se a um pedido apresentado por Portugal e a avaliação técnica positiva do Executivo Comunitário, confirmando que os critérios de acesso ao fundo foram cumpridos. A verba hoje aprovada trata-se de um primeiro pagamento efetuado imediatamente após as catástrofes e a atribuição de uma ajuda adicional que terá de ser aprovada pelo Parlamento Europeu e pelo Conselho da União Europeia. O Governo está a preparar uma nova missão de apoio à Venezuela na sequência dos sismos de 24 de junho para ajudar na reconstrução do país. A informação foi avançada pelo secretário de Estado das Comunidades, que falava aos jornalistas no Funchal, à margem da sessão de abertura do Fórum Madeira Global, uma reunião que conta com a participação de mais de 450 oradores provenientes das comunidades madeirenses espalhadas por vários países em todo o mundo. O secretário de Estado das Comunidades Portuguesas explicou que o novo apoio à Venezuela será executado através de empresas no âmbito dos trabalhos de reconstrução das áreas mais afetadas. Tal como esperado, o BCE decidiu manter as três taxas de juro diretoras inalteradas. Em comunicado, a instituição avança que as taxas de juro aplicáveis à facilidade permanente de depósito, às operações principais de refinanciamento e à facilidade permanente de cedência de liquidez vão permanecer inalteradas em, respectivamente, 2,25%, 2,40% e 2,65%.
1: 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Boa tarde.

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1: No ano de 1995, o recém-eleito primeiro-ministro António Guterres ordenou a suspensão imediata da construção da mega barragem de Foscoa que tinha sido decidida construir pelo anterior governo. A razão desta decisão foi a descoberta de valiosas gravuras rupestres paleolíticas que tinham sido descobertas no local e que acabariam por ser classificadas como Património da Humanidade pela Unesco. Mas porquê é que eu refiro este acontecimento que já tem cerca de 30 anos? Porque arqueólogos descobriram novas gravuras do período paleolítico superior que representam bois, vitelos, cervas, cavalos, cabras, gravuras que têm mais de 23 mil anos. É uma razão mais que suficiente para visitarmos o museu e o Parque Arqueológico de Foscoa, que fica no Douro. É um orgulho e um grande prazer visitar este espaço museológico.
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1: Olá, sou João Paulo Soares, sou músico, diretor musical, compositor, especialmente de teatro, dança, e estou aqui para falar dos fados da minha vida.
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1: Não, ela a mim faz-me companhia, é daquelas que me faz companhia. O que eu escolhi foi o Talvez, porque tive vergonha de escolher o que mais queria, que era o Sabiá, que é uma canção brasileira que ela cantou em dueto, e também cantou num CD com António Zambujo. Eu estava no Brasil, num trabalho doloroso e complicado, e calhou, li a televisão e eles estavam numa gala a cantar, e eu fiquei absolutamente destronado. Confesso, caíram umas lágrimas. Que loucura, que absurdo bom. Foi no teatro enorme do Rio de Janeiro, o público acabou de pé em ovação, e eu fiquei impressionadíssimo. Eu já gostava da Carminho, e fiquei a achar que ela realmente merece estar no pódio.
2: Sob a casa?
1: Sob, completamente. Aliás, o que sabia, começava, vou voltar, sei que ainda vou voltar.

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1: Informação na Rádio Amália com Sofia Almeida. Boa tarde, Sofia.
2: Boa tarde. Com a escalada do conflito no Médio Oriente, o barril de Brent, que serve de referência para a Europa, está a negociar acima dos 100 dólares, o que acontece pela primeira vez desde 26 de maio. Ao início da tarde, o petróleo Brent estava a subir 6,36%, alcançando os 100 dólares por barril. Já o norte-americano avançava 5,12% para 91 dólares por barril. Os municípios da área metropolitana de Lisboa já entregaram cerca de 12 mil habitações a famílias no âmbito do programa de apoio ao acesso à habitação do Plano de Recuperação e Resiliência. Depois da reunião de ontem do Grupo de Trabalho Metropolitano de Habitação, a área metropolitana de Lisboa detalha em comunicado que as habitações submetidas ao PRR pelos 18 municípios da região correspondem a um investimento de aproximadamente 1.500 milhões de euros. Ao mesmo tempo, assegurou que os municípios estão a redobrar esforços para entregar mais cerca de 4 mil casas até ao final do mês de agosto, o prazo limite do programa de financiamento europeu. A Iniciativa Liberal pediu hoje uma audição urgente ao presidente do Júri Nacional de Exames e do seu antecessor, com o objetivo de apurar

0: que informações foram transmitidas ao Governo sobre o projeto piloto de digitalização dos exames de filosofia do ano passado. Num requerimento dirigido à Presidente da Comissão de Educação e Ciência, a Iniciativa Liberal justifica o pedido de audição parlamentar com a necessidade de restaurar a confiança no mecanismo de avaliação dos exames nacionais perante o que considera serem informações contraditórias sobre o projeto piloto. O partido quer ouvir o atual presidente do Júri Nacional de Exames e também o seu antecessor, isto depois do ministro da Educação ter afirmado no Parlamento que o governo não tem relatório nenhum sobre o projeto piloto realizado no ano passado e acusado o ex-presidente do Júri Nacional de Exames de nunca o ter entregue. Dúvidas que a Iniciativa Liberal quer ver esclarecidas. O governo está a preparar uma nova missão de apoio à Venezuela na sequência dos sismos de 24 de junho para ajudar na reconstrução do país. A informação foi avançada pelo secretário de Estado das Comunidades, que falava aos jornalistas no Funchal, à margem da sessão de abertura do Fórum Madeira Global, numa reunião que conta com a participação de mais de 450 oradores provenientes das comunidades madeirenses espalhadas por vários países em todo o mundo. O secretário de Estado das Comunidades Portuguesas explicou que o novo apoio à Venezuela será executado através de empresas no âmbito dos trabalhos de reconstrução das áreas mais afetadas.
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2: Letra S, Sara Paixão. Nasceu em dezembro de 1991. Sara Paixão é natural de Lisboa e descobriu o fado durante a adolescência através de Amália Rodrigues. Sentiu-se logo conquistada por este estilo que caracteriza de único e começou a dar-lhe voz. Sara, que começou a sua carreira numa primeira fase em concursos de fado amador, é atualmente uma das vozes mais promissoras da nova geração. Além de ter pertencido ao elenco da mítica Casa de Fado Senhor Vinho, em Lisboa, conta já com a presença em palcos e eventos importantes, como o Festival Med, o Festival Santa Casa Alfama ou as Festas do Mar em Cascais, entre muitos outros. Para além destes, já participou em espetáculos públicos ou privados, um pouco por todo o país, bem como em palcos internacionais. Em parceria com o já aclamado músico e cantor Matias Damásio, lançou dois singles, Caminhar Só e Vem Dançar. Este último foi banda sonora da campanha A História Acabou de Começar, protagonizada por Sara, de uma centenária marca de licores portuguesa. Sara lançou também um álbum intitulado O Meu Lugar, produzido pelo consagrado músico Ângelo Freire e editado, aliás, pelo Museu do Fado, que foi apresentado ao público no Centro Cultural de Belém.

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2: As notícias às 4 com Sofia Almeida. Olá, viva, boa tarde.
3: Boa tarde. Fernando Madureira entregou-se voluntariamente às autoridades para cumprir o que falta da pena de prisão efetiva a que foi condenado no âmbito da Operação Pretoriano. Segundo está a avançar a CNN Portugal, o ex-líder dos Super Dragões desistiu do recurso que tinha apresentado para o Tribunal Constitucional, entendendo que já não havia mais nada a fazer num processo que sempre considerou desproporcionado e desigual face ao tratamento usado a outros casos semelhantes. Condenado a uma pena de 3 anos e 4 meses de prisão efetiva, Fernando Madureira já tem cumpridos 2 anos em prisão preventiva, restando-lhe agora cumprir 1 ano e 4 meses de cadeia. Pela primeira vez desde 26 de maio, o preço do barril de petróleo Brent, de referência para a Europa, está a negociar acima dos 100 dólares o barril, depois de subir mais de 6% ao longo da semana. O barril do Brent já encareceu mais de 10 dólares, numa altura em que o presidente norte-americano Donald Trump promete continuar os ataques ao Irão. De acordo com a agência de notícias norte-americana Bloomberg, a subida do preço intensificou-se após os Houthis, um grupo rebelde do Iêmen, ter reclamado um ataque a 2 petroleiros da Arábia Saudita. A presidente do Banco Central Europeu, Christine Lagarde, afirmou hoje que o Conselho de Governadores manteve por unanimidade as taxas diretoras do BCE, mas que ainda assim alguns membros se questionaram se não deveriam aumentar. Na conferência de imprensa que se seguiu à reunião do Conselho de Governadores, Lagarde fez saber que em setembro o BCE terá mais dados novos para tomar a decisão sobre as taxas diretoras e que por isso é possível que decida aumentá-las. No entanto, Lagarde sublinhou que o BCE não dá uma orientação

0: da sua política monetária e que tomará as decisões sobre as taxas de juro em cada reunião, de acordo com os dados económicos. Os municípios da área metropolitana de Lisboa já entregaram cerca de 12 mil habitações a famílias no âmbito do Programa de Apoio ao Acesso à Habitação do Plano de Recuperação e Resiliência. Depois da reunião de ontem do Grupo de Trabalho Metropolitano de Habitação, a área metropolitana de Lisboa detalha em comunicado que as habitações submetidas ao PRR pelos 18 municípios da região correspondem a um investimento de aproximadamente 1.500 milhões de euros. Ao mesmo tempo, assegurou que os municípios estão a redobrar os esforços para entregar mais cerca de 4 mil casas até ao final de agosto. Dá início a esta hora na Basílica da Estrela, em Lisboa, o velório do músico Luís Represas, que morreu ontem aos 69 anos. O velório vai estar aberto ao público até às 10h30 da noite. O funeral realiza-se amanhã às 3h30 da tarde e será reservado à família.
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2: 4 minutos passam das 4, já estamos preparados para o guiar pela cidade do Fado e pela invicta cidade do Porto. Vamos começar precisamente por aí, pelo Porto. Vê-se aí no sentido a Rábida-Freixo, a lentidão de Bessa Leite até Francos. No sentido inverso, lentidão de Bonjoia até A3. A Avenida AEP apresenta fila entre a A4 e a VCI, nos dois sentidos. Por aqui, por Lisboa, na A5 há lentidão no final da descida do Monsanto em direção às Amoreiras. Temos a segunda circular com lentidão nos dois sentidos à passagem pelo Campo Grande e a ponte 25 de Abril já apresenta fila de Campo Lido até à ponte e o acesso da A5 está preenchido. Boa viagem com a Rádio Amália.
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0: E assim, ao som de Foi Deus, de Alberto Janes, damos início à edição de hoje do programa Casa de Fados, assinalando 106 anos do nascimento, do registo de nascimento de Amália Rodrigues, 23 de julho de 1920. Eu sou a Inga, estou por cá, de portas abertas, para lhe dar música entre as 4 e as 8 da noite. Venha daí comigo e parabéns para todos os amalianos.
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A chorar a morte da Moraria, a saudade de Esmeralda Amoedo também a passar por aqui pelos nossos ouvidos, bem no início desta edição do programa Casa de Fados, logo depois da prece com Carlos Zelce. E neste dia tão especial vamos tentar trazer aqui a poesia de Amália nas vozes dos nossos fadistas e, claro, as cantigas que fizeram parte do repertório de Amália, sendo que 23 de julho é dia de Amália. O mês de julho é o mês de Amália, na nossa Rádio Amália, desde o dia 1 que por aqui, pelo menos eu, tento dignificar o nome da mafadista que levou-se a nossa canção pelos quatro cantos do mundo e que deu mundo ao nosso mundo. 17 minutos passam agora das 4. Quero que escutem com atenção se este Sofrendo da Alma é de poesia de Amália para a voz de Raquel Tavares.

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Carlos Leitão, nem mais um fado. Mais um, mais dois e mais três, até chegar às 4:30. Joana Amendoeira e António Pinto Basto. Logo depois, uma cantiga na voz de Saudade, de Amália. A seguir, A Vida é um Longo Adeus, com Jorge Mochagato.

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3: A voz de Amália é um princípio contínuo. Uma origem que sempre se renova e agrega em si a tragédia dos abandonados de qualquer sorte, que a ela se acolhem com a sua tristeza sem remissão. Nos seus fados mais lúcidos, ou seja, mais existencialistas, há um mundo que acaba porque ela é a conclusão, o fim. Por isso, muitas vezes se regressa a esses fados e ao sofrimento que transmitem. A voz de Amália reúne em si, sem esforço ou intenção, as palavras e os sentimentos da multiformidade das emoções e do mundo. Há um sentido ancestral na sua voz que transcende o tempo. Isto é, uma força existencial que lhe permitiu entender e exprimir a essência da poesia portuguesa antiga e contemporânea.

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Já estamos a fechar esta primeira hora do nosso programa Casa de Fados. João Batista da Silva e João Balula Cid. Tivemos o privilégio de os receber aqui no palco da Estrela da Tarde, ao vivo, com estes fados ao piano. Ouvimos Gisela, João, Diamantina, Rita Ribeiro, Cláudia Picado, André Batista e, por último, este dueto com o Jorge Batista da Silva e o maestro João Balula Cid. Fechamos com o fado de cada um. Um registro ao vivo para a voz de João Braga. À hora certa temos as notícias com a Sofia Almeida, e temos também o trânsito com o Paulo Monteiro. Até às 8. Quem está aqui deste lado a dar-lhe música sou eu.

0: Muito obrigado.
1: Muito obrigado.
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1: As notícias às 5 com Sofia Almeida. Viva, boa tarde.
2: Os diretores escolares dizem que houve um ligeiro aumento dos pedidos de reapreciação dos exames nacionais, mas nenhuma subida abrupta, como se chegou a pensar que iria acontecer. O presidente da Associação Nacional dos Diretores de Agrupamentos e Escolas Públicas disse à agência Lusa que, no entanto, não tem números concretos dos pedidos, mas sublinha que os serviços do Ministério têm, uma vez que o processo é online. Recorde-se que os alunos têm 2 dias úteis para pedir a reapreciação após receberem as provas para consulta. A grande maioria teve os exames durante o fim de semana, mas há ainda estudantes sem notas atribuídas ou sem acesso às provas. Fernando Madureira entregou-se esta quinta-feira voluntariamente para cumprir 1 ano e 4 meses de pena de prisão no estabelecimento prisional de Passo de Ferreira. Este período corresponde ao tempo que faltava cumprir da pena a que foi condenado no âmbito da Operação Pretoriano. A pena total aplicada foi de 3 anos e 4 meses de prisão efetiva. O ex-líder dos Super Dragões já tinha cumprido 2 anos em prisão preventiva. Depois de esgotados todos os recursos, Fernando Madureira recebeu uma notificação para se apresentar na prisão de forma a cumprir a decisão dos tribunais. A União Europeia aprovou hoje o 21º pacote

0: pacote de sanções contra a Rússia. Isto depois de várias semanas de negociações entre os 27 Estados-membros. As novas medidas prolongam por mais um ano o teto máximo para o petróleo russo exportado, fixando o limite do preço nos 44 dólares por barril. Pela primeira vez, Bruxelas vai também sancionar embarcações que prestam apoio à chamada frota fantasma russa, uma rede de navios utilizada para contornar as sanções internacionais e manter as exportações de petróleo. Já Kiev pediu uma reunião de emergência do Conselho de Segurança das Nações Unidas na sequência dos ataques russos a navios de carga ucranianos que estão a afetar as exportações agrícolas do país. Neste dia, 23 de julho, Amália Rodrigues faria 106 anos. A coincidir com o aniversário da fadista, arrancam hoje as celebrações dos 25 anos da Casa Museu Amália Rodrigues. Para assinalar as datas, começa por esta hora na Casa Museu, Trago Fado nos Sentidos, uma sessão de fado e leitura de poemas de Amália Rodrigues. As comemorações serão ainda marcadas com uma visita à casa da Amália.
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0: 5 minutos passam das 5 e já cá está o Paulo Monteiro para dizer como está o trânsito. Olá, viva Paulo! Vamos então andar por Lisboa e pelo Porto na tua companhia.
1: Ora, viva Inga, muito boa tarde.
0: Viva!
1: Olha, vamos começar a nossa situação, a nossa, quer dizer...
0: A nossa situação?
1: O nosso relato do trânsito.
0: Qual situação, Paulo Monteiro?
1: A nossa situação é estar aqui, o meu caso, é estar aqui a olhar para o trânsito.
0: 21 graus no estúdio.
1: É verdade, é uma temperatura agradável.
0: Enquanto ele estiver aqui a dar o trânsito e enquanto eu entender que o ar-condicionado tem que estar ligado. Porque se eu entender que o desligo, desligo.
1: E ela sabe como é que eu depois faço, é, eu não refilo, eu saio, é
0: para o meu... Tu sais e não dás o trânsito.
1: Buraco,
0: exatamente, e vais
1: buraco.
0: Para o teu buraco. Olha, e é lá que tu estás bem.
1: Olhinha, vamos começar pela Zona Sul. De manhã ocorreu um acidente grave na ponte de Alcácer do Sal e o trânsito foi cortado nos dois sentidos na ponte de Alcácer. Ponte essa que estava em obras, foi na zona de obras. Eu vi as imagens que circulam pela internet e faz-me muita confusão como é que houve um acidente tão violento num sítio onde a circulação estava limitada a 50 km por hora, pelo menos em termos de sinalização, e em que só havia uma faixa disponível para cada lado e que estavam muitas pessoas a trabalhar nas obras. Portanto, faz muita confusão como é que alguém apareceu ali numa velocidade certamente excessiva, porque para ficar o carro tão destruído não podia ir a 50, e faz muita confusão com um acidente desta natureza. Ora, portanto, mantém-se o IC1 cortado nos dois sentidos ali na zona de Alcácer. Se ao longo da tarde de hoje reabrirem o IC1, vou informar-vos. Portanto, a alternativa agora é a autoestrada número 2, portanto a A2, ou então dar a volta mesmo pelo interior de Alcácer, que é isso que muita gente está a fazer, só que claro que há fila nos dois sentidos, porque aquela ponte mais pequenina lá em Alcácer não tem capacidade em relação ao IC2. Ora, passamos agora para a A2 à chegada a Lisboa. Temos aqui um pequeno abrandamento a partir do nó de Almada até à ponte 25 de Abril. Sentido contrário, fila de Sete Rios até à ponte, acessos cheios. A5, lentidão da subida do Monsanto até Oeiras. A marginal só tem fila em Algés. IC19, lentidão de Alfragide até Queluz. E na segunda circular, há fila nos dois sentidos, entre as Torres de Lisboa e o Radar. No Porto, temos a Avenida AEP cheia, aqui nos dois sentidos, mais demorado para Matosinhos. A VCI tem fila da Ponte do Freixo até à A3 e, de novo, fila de Francos até à Rábida. Sentido inverso, a fila da Rábida até Francos e também à chegada à A3. A A3 tem fila da Circunvalação até à VCI. Até já.
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0: Cristina Navarro e esta canção verde. Esta canção verde que já fez chegar-nos às 17h23, depois de ouvir também Cátia Guerreiro, Quero Cantar para a Lua e Gaivota, na voz de saudade de Carlos do Carmo. Daqui a pouco chegam o Fadinho Serranos com Maria Mendes.
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0: Moraes e este fado lisboeta, depois de escutar Maria Mendes e o fadinho Serranos. Já estamos com 31 minutos passados das 5, vamos seguir em frente com o trânsito.
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0: E aqui está o trânsito. Paulo Monteiro, vamos começar por onde? Lisboa ou pelo Porto?
2: Olha, começamos por Lisboa. Temos aqui a casa cheia na segunda circular. A fila começa nas Torres de Lisboa e vai até ao Campo Grande e depois outra vez da Encarnação até Sacavém. Sentido contrário à fila do aeroporto até ao Campo Grande. O IC19 tem fila para Lisboa a partir da Amadora até Pinamanique, ali um acidente em Pinamanique. Sentido contrário, abrandamento da Amadora até Terceira. Na A5 há fila na subida do Monsanto e depois outra vez fila de Miraflores até ao nó do estádio. A Marginal tem fila em Algés. E para a Ponte 25 de Abril, fila de Sete Rios até à Ponte, acessos também preenchidos. Passamos agora para a Zona Norte, para o Porto, Avenida AEP cheia nos dois sentidos. A VCI tem fila do Freixo até à A3 e mais à frente fila outra vez de Francos até à Rábida. Ora, sentido inverso, a lentidão começa na A1 em Canidelo. Esta lentidão vai até ao nó da A3. Também há dificuldades na A3 a partir da circunvalação até à VCI. Até já.
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3: Meu amor é marinheiro e mora no alto mar. Seus braços são como o vento, ninguém os pode amarrar. Quando chega à minha beira, todo o meu sangue é um rio, onde o meu amor aporta, meu coração, um navio. Meu amor disse que eu tinha na boca um gosto, a saudade, e uns cabelos onde nascem os ventos e a liberdade. Meu amor é marinheiro. Quando chega à minha beira, acende um cravo na boca e canta desta maneira. Eu vivo lá longe, longe, onde moram os navios, mas um dia hei de voltar às águas dos nossos rios. Hei de passar nas cidades como o vento nas areias e abrir todas as janelas e abrir todas as cadeias. Meu amor é marinheiro e mora no alto mar. Coração que nasceu livre, não se pode acorrentar. Manuel Alegre.
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0: Celeste e Amália, neste cantinho de saudade, Meu Amor é Marinheiro e Lenda das Algas, também escutámos a poesia na voz de Sandra Pimenta. A propósito de poesia, vou recuperar Por Vielas de Tanta Saudade, é a última edição do Vielas de Tanta Saudade, nesta primeira temporada, no próximo domingo, entre as 13 e as 6 da tarde. Vou recuperar uma conversa que tive com o professor Rui Vieira Neri, a propósito da edição do livro Poems de Amália, Poemas de Amália, e vamos ter esta conversa entre as 4 e as 5. Durante o mês de agosto, pois é, vamos estar de férias, eu e o Paulo Monteiro, e vamos deixar a casa entregue a outra pessoa.
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0: Rebelo e este alfabeto fadista, já estamos aqui no tempo e estamos um bocadinho atrasados, 2 minutinhos, mas vamos lá com atenção ouvir a proposta de Luís Montes para hoje no seu Viver a Saudade.
1: 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Luís Montes apresenta Viver a Saudade.
2: A jovem fadista Carolina Varela Ribeiro, que também vai estar no Festival Caixa Alfama, dia 11 de setembro, no palco Caixa, gravou este fado de Carlos Rocha e Domingos Gonçalves da Costa, acompanhado pelo Cajó Soares, o fado Eu Já Não Sei, que nos diz: tenho vontade de te dizer, frente a frente, quanta saudade há do teu amor ausente. Pela Carolina Varela Ribeiro.

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Beatriz Felizardo, uma das últimas vozes que escutamos nesta segunda hora de emissão do nosso programa Casa de Fados. De partida, Iola Diniz, quando eu era pequenina. E fiquei tão contente em saber que a Iola está a preparar um disco novo.

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0: Sofia Almeida, boa tarde.
1: Boa tarde. O Ministro da Administração Interna afirmou hoje que se sente totalmente legitimado para continuar a fazer o seu trabalho na sequência da polémica com as obras da sua casa em Odmira e do atrelado encontrado em casa do construtor que trabalhou na sua propriedade. Luís Neves falava à saída de uma cerimónia que decorreu na Liga dos Bombeiros Portugueses em Lisboa. Quanto ao facto da Iniciativa Liberal anunciar que vai pedir a presença do Ministro da Administração Interna na Comissão Permanente da Assembleia da República para prestar esclarecimentos sobre as polémicas relacionadas com os seus mandatos à frente da Polícia Judiciária, o Ministro garante que está disponível para tudo. Por seu lado, o Ministro Adjunto, Gonçalo Matias, afirmou que todos os governantes estão inteiramente focados nas suas missões e na reforma do Estado, recusando comentar as polémicas que envolvem Luís Neves, dizendo que não foi tratado no Conselho de Ministros. Na mesma linha, também a Ministra da Justiça escusou a responder a qualquer pergunta relacionada com o Ministro da Administração Interna, invocando o segredo de justiça. Por outro lado, no final do Conselho de Ministros, a Ministra da Justiça anunciou que o Governo aprovou hoje uma proposta de lei para que os processos administrativos contra a Agência de Integração, Migrações e Asilo sejam redistribuídos pelos tribunais de todo o país e deixem de estar concentrados em Lisboa. Segundo Rita Ju, disse, as ações administrativas passarão a ser feitas de acordo com a sede ou a residência do requerente. A medida que se insere numa reforma alargada da justiça administrativa e fiscal terá ainda de ser aprovada na Assembleia da República. Os diretores escolares dizem que houve um ligeiro aumento dos pedidos de reapreciação dos exames nacionais, mas nenhuma subida abrupta, como se chegou a pensar. O presidente da Associação Nacional de Diretores de Agrupamentos e Escolas Públicas diz, no entanto, não ter números concretos dos pedidos, mas sublinha que os serviços do Ministério têm, uma vez que o processo é feito online. A plataforma Casa para Viver entrega daqui a pouco, pelas 18h45, na sede do Governo em Lisboa, uma carta aberta ao Ministro da Habitação, na qual critica o que diz ser um ataque aos inquilinos vertido na proposta de alteração ao arrendamento. Em comunicado, a plataforma considera que a proposta de alteração ao novo regime de arrendamento urbano, aprovada em Conselho de Ministros no passado dia 9, vai fazer explodir a precariedade habitacional, acusando o Governo de acabar com as poucas proteções que ainda restavam aos inquilinos e de favorecer o investimento imobiliário, a propriedade e a especulação. A plataforma realça que as alterações ao arrendamento prejudicam as camadas mais vulneráveis da população.
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0: Três minutos passam das

0: 6, agora vamos de novo conferir informação de trânsito com o Paulo Monteiro. Vais começar por onde? Lisboa ou Porto?
1: Cidade do Porto agora.
0: Olha
1: Cidade
0: que bom.
1: Do Porto. Ora, vamos até à meia-lua, que eu chamo a VCI de meia-lua. Vamos a... É verdade, por falar em meia-lua.
0: Sim.
1: Já compraste os teus óculos especiais?
0: Ah, vai haver um eclipse, não é?
1: Sim.
0: Sim.
1: Eu
0: é
1: já
0: quando?
1: Ando... Acho que é dia 13, deixa-me só confirmar. É eclipse.
0: 13 de agosto...
1: Não, sim, sim.
0: Ou de setembro.
1: Estamos,
0: agosto?
1: Em, espera, julho. Estamos em julho.
0: Estamos a acabar julho.
1: Então
0: sim.
1: É agosto, sim. Olha, sabes que é no, na Zona Norte que se vai ver melhor, aqui em Portugal, é na Zona Norte.
0: E... Serra da Estrela, já estou a ver.
1: Mas olha, acho que é mesmo em trás dos montes a que vai ter a melhor exposição para o eclipse total.
0: Olha.
1: E pelo que eu li na internet, acho que não vamos voltar a ter outro tão grande. Ou seja, eclipse total mesmo. Não vai haver outro
0: então,
1: na nossa geração.
0: Então e se eu estiver ali bem pertinho dos Pirineus, também achas que vou ter a oportunidade de ver ou não?
1: Isto tem a ver com as latitudes.
0: Eu depois digo-te.
1: Pronto.
0: A que horas é que é?
1: Vou ver. Estava aqui
0: Podes
1: agora
0: ver
1: a
0: isso?
1: Consultar essa informação.
0: É que parece-me que nesse dia eu acho que estou mesmo por
1: Olha,
0: aí.
1: Independentemente de estarmos em qualquer parte do planeta, aqui pelo menos na Europa Ocidental, todos vamos conseguir ver. Uns, claro, que vão ter uma percepção melhor da escuridão total que se vai fazer de dia. Outros vão ter menos, depende da latitude. Mas será certamente um espetáculo para todos vermos. Eu lembro quando era pequeno de ter visto um eclipse total e pronto, foi o auge para mim, de repente, de dia ficar escuro. Não é?
0: Com um bocado de vidro de uma garrafa da Small verde, não era
1: lembro,
0: para não dificultar
1: olha, eu lembro
0: a visão.
1: Na altura, passa publicidade, mas lembro que foi num jornal, eu acho que até foi o Expresso, que saiu aqueles óculos de papel. Com um com uma lente vermelha e outra acho que era verde, para podermos ver.
0: E também diziam para colocarmos uma
1: radiografia. Sim, também diziam isso. Não se pode olhar diretamente para
0: o sol. Para
1: Tem
0: o que
1: sol,
0: haver um filtro.
1: É perigosíssimo, sim.
0: Paulo Monteiro, o trânsito.
1: Olha, é no dia 12 de agosto. Eu disse que era 13, mas não. É dia 12. Dia
0: 12 de agosto. Já te digo onde ando.
1: A hora que vai acontecer... Não sei, já vos digo, pronto. Mas já vão apontando para 12 de agosto e já sabem que há por aí... Olha, há lojas que eu estou aqui a ver na internet que até estão a oferecer estes óculos especiais para poder ver o eclipse. Portanto, convém é começar a procurá-los, seja comprados ou sejam oferecidos, porque quando chegar ali perto do dia 10, 11 e 12... Certamente vai esgotar tudo.
0: Olha, estou a ver aqui a página do Meteo Trás-os-Montes, Portugal. Portanto, é dia 12 de agosto, exatamente. Rio de Honor é então o local com uma cobertura a
1: total.
0: 100%.
1: Lá está, tinha visto que era em Trás-os-Montes.
0: Exatamente. O horário é que não está
1: pois, aqui. Na internet eu estou a ver vários sites.
0: Não,
1: e
0: não está aqui, não.
1: Todos falam do dia, mas a hora não consigo encontrar, mas... Também não estou a ler isto com muita atenção. Mas olha, daqui a meia hora...
0: Até ao final do trânsito nós ainda vamos conseguir isso saber mesmo. Isso tudo. Vá,
1: procurar.
0: Vamos ao trânsito.
1: Ora, vamos então até ao Porto, na VCI. Há fila a partir de Bonjoia até à A3. Depois, outra vez, fila da Perlada até à Rábida. Sentido contrário, temos lentidão a partir de Coimbrões até à Rábida. E há fila também na VCI da Rábida até à A3. Avenida AEP cheia nos dois sentidos e na A3 lentidão a partir da Circunvalação até à VCI. Para Lisboa temos fila para a Ponte 25 de Abril, de Campolide até à Ponte. Os acessos estão cheios e temos também dificuldades para quem está na segunda circular. Há fila das Torres de Lisboa até ao Campo Grande, sentido contrário, temos lentidão entre a Encarnação e o Campo Grande. O IC19 tem um acidente em Pinamanique, que provoca fila a partir de Alfragide. Sentido contrário, temos dificuldades a partir de Pinamanique até Queluz. Olha, não sei se já encontraste...
0: Já encontrei.
1: O Dr. Google também já disse.
0: O início por volta das 18h39.
1: É, e vai terminar às 20h29.
0: Exatamente.
1: Vai durar quase 2 horas.
0: Cerca de 2 horas, é. Nem mais.
1: Claro que ali pelo meio, ali pelas 7 e tal, deve ser quando se dá o eclipse total mesmo, não é?
0: No Porto, a hora está apontada para as 19h32.
1: Pois tem a ver
0: e
1: com
0: por
1: as
0: aqui,
1: sim.
0: Em Lisboa, 19h36.
1: O pico, é isso?
0: Sim.
1: Muito bem. Olha, e por Espanha?
0: Por Espanha não sei, vou tentar saber ainda por estes dias.
1: É que temos que ver nas férias onde é que vamos, a que horas é que vai ser, não é?
0: Pois, porque tu estás num sítio e eu estou noutro, exatamente. Até
1: bem,
0: já, até boa já. Viagem.
2: 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Boa tarde.

0: E este fado errado, 22 minutos passam das 6. Depois do trânsito, nós vamos estabelecer o contacto com a cidade invicta. Eu vou estar à conversa com Helena Sarmento. Há novidades na carreira da fadista.
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0: Agora, por acaso, não vamos dar banho ao cão, vamos dar informação de trânsito. Ouvimos a Jacqueline Carvalho e a Filipa Vieira. Vamos então saber como está o trânsito com o Paulo.
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0: Ora, cá estamos. Informação de trânsito, por onde vais começar? Por Lisboa, pelo Porto, Paulo?
2: Olha, vamos até ao Porto. E porquê? Porque temos um acidente na VCI, é no sentido da Rábida Freixo, na Boa Vista. O trânsito está bastante resistente, com fila logo a partir da A1 em Canidelo. Esta fila vai até à zona da Boa Vista. Mais à frente, há fila também a partir da Via Norte até à A3. Sentido contrário, há fila que começa na A1, ali na zona de A1, não, na A20, na zona de Oliveira do Douro, vai pela Ponto Freixo e depois segue por toda a VCI até à Rábida. Avenida AEP cheia nos dois sentidos e a A3 também tem fila da entrada da A4 até ao Porto. Em Matosinhos, hoje está tudo cheio ali para aceder à zona da Marginal de Matosinhos, trânsito bastante demorado. Ora, passamos para a Grande Lisboa, temos fila para a Ponte 25 de Abril, de Sete Rios até à Ponte, acessos todos cheios. Na A5 há abrandamento na subida do Monsanto e também entre Miraflores e o nó do Estádio Nacional, a Marginal tem fila em Algés. IC19, abrandamento de Alfragide até Terceira e na segunda circular, trânsito parado nos dois sentidos, da Encarnação até às Torres de Lisboa. Até já.
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0: Sem dúvida, a música é o nosso fado e se há pouco andámos pelo Porto a passear para saber como está o trânsito, agora vamos até ao norte do país. Eu penso que a Helena está por aí pelo norte. Olá, viva! Muito boa tarde, Helena! Estou? Não estou a conseguir falar com a Helena. Vamos continuar aqui a ouvir o nosso Formiga Bossa Nossa. Helena, olá viva, boa tarde. Estou? Não dá. Vamos recuperar então Formiga Bossa Nossa e vamos resolver aqui o problema técnico com a Helena Sarmento para saber novidades relacionadas com a sua carreira artística. Assim

0: Vamos então entrar em contacto com a Helena Sarmento e eu aqui a roer as unhas, como diz neste fado jurídico ou criminal. Olá, viva, boa tarde, Helena.
1: Ainda, boa tarde.
0: Peço desculpa, tudo mas bem? Nós não estávamos aqui a conseguir colocar-te.
1: É uma coisa retrógrada. Mas hoje já é o último dia.
0: O Mercúrio retrógrado termina hoje?
1: Termina hoje, ainda
0: olha,
1: bem.
0: Pois é, este dia não tem sido lá grande coisa para nós, não é verdade? Tem havido aqui algumas dificuldades de comunicação, é isso. Helena, ora, nós conversámos há uns tempos e ficámos a saber que ias fazer uma digressão pela América, pelo sul da América, não é? É verdade?
1: Sim, sim.
0: E isso aconteceu, recorda-me, pela Argentina?
1: Bom, Argentina, Uruguai e Brasil. Foram 16 salas, 10 cidades de 3 países. Foi maravilhoso.
0: E desse intercâmbio cultural e musical, onde a Portugalidade tomou uma dimensão através da tua música, da tua voz, resultaram algumas novidades que aos poucos e poucos começas a desvendar agora por estes dias, não é verdade?
1: É sim, Inga. Então resultou, primeiro, uma grande felicidade para mim, porque foram realmente momentos muito bons em palco e algumas parcerias. Eu quis marcar, sinalizar essa tour com uma parceria que vai sair agora, vai sair amanhã, uma música que gravei em João Pessoa, no Nordeste do Brasil, que foi a última região onde a tour esteve, e eu quis assinalar as parcerias de lá com os músicos de João Pessoa, meus amigos, o Vinícius de Lucena e o Samuel Alves, e gravar uma música que é de um compositor, por acaso, paulista, que foi até onde eu vivi mais tempo lá, mas que foi imortalizada por Caetano Veloso, já foi interpretada por muita gente, e eu quis gravá-la lá no Nordeste. Gravei em João Pessoa, fiz as fotografias no Recife, como também uma forma de celebração do caminho. Nós andamos sempre a pensar no futuro e às vezes basta vivenciar o que estamos a viver naquele momento, não é? Passando o pleonasmo. E foi sobretudo isso que eu quis fazer.
0: Esta digressão que terminou-se no Brasil, começou pela Argentina, teve muito a ver com a divulgação da palavra portuguesa, pelos teus espetáculos, os poetas da nossa literatura, da nossa música. Conta-me, como é que foi a aceitação do público?
1: Foi extraordinária a aceitação e a adesão. Por exemplo, um exemplo que eu gosto de dar é que eu atuei em Brasília, no auditório Agostinho da Silva, com convite da Embaixada de Portugal, do Instituto Camões, um espetáculo que surgiu porque a tour, imagina, tinha, já não me lembro, imagina, 10 shows, e acabou por vir a ter 16, porque o facto de eu estar lá, recebi outros convites. E esse convite foi bastante espontâneo, organizou-se em 15 dias, e numa segunda-feira, ao fim do dia chuvosa, o auditório estava cheio. Isso em Portugal não é possível, de todo. Pronto, não é possível ter um auditório numa segunda-feira à noite com uma divulgação escassa. Não existe isso, não é? Então acho que lá as coisas são... É como se... Eu acho que as pessoas vão mais pelo aquilo que ouvem, elas mesmas ouvem e formam a sua opinião, do que propriamente por uma divulgação, por exemplo, maciça de marketing, não é? Acho que tem isso. E claro, acho que também o facto, justamente, de eu ser de Portugal, não é? E ser um projeto diferente que cruza Portugal e Brasil, também acredito que teve esse apelo, não é?
0: São Paulo, aliás, é onde reside uma das maiores comunidades da diáspora portuguesa. Portanto, foi o passo a palavra, não é? Talvez que tenha levado então a essa adesão massiva do público e também... O público nos espaços onde atuaste, de certeza que só falariam em saudade, creio eu.
1: Sim, a saudade, falaste agora de São Paulo, por acaso São Paulo era muito interessante, tem uma comunidade realmente muito próxima do fado, porque aliás, a parte dos concertos tinha o Tanto Mar, que tem dois fados, assim, no sentido estrito, mas houve alguns locais, como esse espaço em São Paulo, que eu tive cuidado de pôr mais fados no repertório e fiquei muito surpresa porque as pessoas conseguiam-me acompanhar em muitos deles. E muito felizes, muito emocionadas, e portanto percebi que havia ali uma comunidade muito forte. No Recife a mesma coisa, uma coisa também que eu gostei muito foi logo do concerto de estreia em Buenos Aires, porque aí eram sobretudo pessoas da Argentina, mas aí tem a ver com o sentimento, até porque os argentinos têm o tango, não é? Uhum. E acho que eles também sentem o fado, não é? Porque também acabam por ser músicas com alguns pontos de contacto, não é? Do ponto de vista da emoção. E foi muito bonito, essa divulgação, esse conhecimento, não é? Que eu também, não é? Essa partilha com músicos locais. Foi muito, muito rico mesmo.
0: Uma partilha e troca de experiências. Experiências Sim. essas que trazes e que a partir de amanhã marcam uma nova etapa da tua vida como artista.
1: Sim, Inga, eu encaro sobretudo como isso, como uma celebração do caminho e como uma nova etapa, porque a nossa vida e as carreiras também são feitas disso, de altos e baixos, de recomeços, e este não é um recomeço, é uma continuação, mas de um ponto diferente e de um ponto de muita tranquilidade, muita alegria. E eu estou muito feliz realmente com este lançamento.
0: Continuas a sonhar, não é?
1: Sim, não dá para viver sem isso.
0: Não dá para viver sem sonho. Não dá para viver sem sonho. E esta palavra, sonhos, no plural, é o título Sonhos desta cantiga que amanhã terá a sua estreia. Eu não vou passá-la aqui hoje, mas não vou passá-la na totalidade, mas dás-me autorização só para eu passar aqui 10 segundos, 20 segundos dela. Enquanto tu falas, então, mais uma vez desta cantiga e porquê esta partilha amanhã, dia 24 de julho. Eu sou uma mulher que vive muito de sinais da vida. Hoje é dia 23 de julho, é o dia de que se assinala o registro de nascimento de Amália. O teu pai era um fã incondicional de Amália Rodrigues. Tu também és fã de Amália. Este teu sonho está ligado à Amália?
1: A Amália está sempre presente, ela é realmente uma diva que me acompanha sempre. Aliás, estou a falar contigo e estou a olhar para ela. Tenho aqui o LP, a Cantigas numa língua antiga.
0: Portuguesa.
1: Está comigo, faz aqui parte da decoração da casa e eu, portanto, ela acompanha-me sempre. E tudo começou com ela. Inclusivamente, eu gosto muito de pensar que eu gravei o Naufrágio no Rio de Janeiro, não é? Com um arranjo a fazer lembrar É Doce Morrer no Mar, do Caim, e que sem dúvida foi por causa da Amália que eu cantei, por muito que eu adoro a música do Lala Almeida e a poesia da Cília Meirelles, foi a Amália que imortalizou essa música, então ela faz parte. E é bonito isso que tu dizes, os sinais, porque eu partilho então contigo, Inga. Hoje, dia 23, até não me esqueci ainda de referir isso nas redes sociais, hoje faz 2 anos que saiu o Tanto Mar, e eu escolhi essa data. Só que há 2 anos atrás era uma festa e por motivos de algoritmo, pronto, fui aconselhada a lançar amanhã, porque amanhã é que é sexta-feira, o dia habitual dos lançamentos. Mas eu tenho uma tendência para o 23, que por acaso, é o dia da Amália, mas por acaso também é o meu dia. Eu faço anos daqui a um mês, 23 de agosto. E por acaso o Google resolveu pôr-me um mês mais velho. Então para o Google eu faço anos hoje. 23 de julho.
0: Muito bom, muito bom.
1: Então vamos sim, lá. Há esta
0: mística,
1: ligação.
0: Esta ligação,
1: sim,
0: não é?
1: Eu adoro também pensar nessas coisas, dos números e das ligações, adoro fazer essas reflexões.
0: Vamos lá compreender as coisas da vida, não é? Olha, Helena, enquanto estás em linha, eu vou aqui soltar os teus sonhos.
1: Ok.

0: E mais, não vou colocar a rodar. Fala-me só um pouco da musicalidade desta cantiga.
1: Olha, então, Inga, isso foi um arranjo do Vinícius de Lucena, que é um bandolinista, professor, muito estudioso. Eu conheço o Vinícius porque temos amigos em comum, ele esteve aqui fazer doutoramento na Universidade de Aveiro, e ele teve o cuidado, de, quando eu lhe lancei o desafio de fazermos essa música, ele teve cuidado de ir procurar inspiração a canções de trânsito de origem ibérica, não necessariamente só portuguesas, ibéricas, não é? Do tempo medieval. E realmente, esse arranjo do bandolim é um pouco medieval, tanto que eu estava habituada a cantar a música com um arranjo assim, menos arranjo, ou seja, com mais espaço para eu cantar, e quando vi o arranjo, foi muito surpreendente. E depois achei extraordinário como ele foi buscar essa
0: musicalidade,
1: não é?
0: Sim.
1: Essa atmosfera tão peculiar, não é? Pronto, depois eu tive alguma interferência, quer dizer, alguma interferência, digamos assim. Depois eu fiz-lhe foi a sugestão de, na parte final da música, a música estava mais preenchida, e eu fiz a sugestão da música respirar um pouco mais e se dar ali um pouco mais de protagonismo à voz, talvez justamente porque é um arranjo bastante complexo e eu também gosto da simplicidade, não é? E acho que depois o resultado ficou muito bom. O violão é o Samuel, que é um miúdo que tem, acho que nem tem 25 anos e toca imensamente bem, e isso também foi importante, não é? Ali o facto de estarmos ali juntos a fazer a turnê, a primeira vez que cantámos até foi em Brasília, depois em São Paulo, depois em João Pessoa, quando fomos gravar, o facto de já termos feito a música 3 vezes ou 4 ao vivo também faz alguma diferença, não é? Na cumplicidade que se vai criando, uhum. Em vez de ter só aquele lugar do estúdio, que por muito bem que corra, tem sempre uma frieza, não é, que o palco não tem. Então, eu gostei muito dessa musicalidade, muito, muito diferente, não é?
0: Vamos sonhar juntas, escutar os teus sonhos por aqui, a partir de amanhã, pela nossa Casa de Fados. Fica já o convite formulado, quando tiveres mais temas, mais cantigas, disponibilidade, esta Casa de Fados tem a porta aberta para te receber aqui no palco da Estrela da Tarde. Helena, muito obrigada. Vamos sair com o teu naufrágio.
1: Ok, Inga, obrigada. E eu, é sempre um prazer conversar contigo, já te tratei por tu e por você.
0: Contigo.
1: Tenho um carinho muito grande pela Rádio Amália, que desde lá do início sempre apoiou, sempre divulgou os meus temas, então é realmente para mim sempre uma emoção muito grande e uma alegria muito grande falar com vocês, preferência quando conseguimos fazer isso ao vivo. A gente há de conseguir um destes dias.
0: Claro que sim. É só dizeres. E tens esta casa com as portas abertas para apresentares o teu trabalho. Um beijinho, um abraço do tamanho do mundo e vamos sonhar. Mas agora, naufrágio. Helena Sarmento, obrigada, minha querida. Um beijo.
1: Obrigada, linda. Beijinho grande. Obrigada.

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7: Não, ela a mim faz-me companhia, é daquelas que me faz companhia. O que eu escolhi foi o Talvez, porque tive vergonha de escolher o que mais queria, que era o Sabiá, que é uma canção brasileira que ela cantou em dueto, e que também cantou num CD, com António Zambujo. Eu estava no Brasil, num trabalho doloroso e complicado, e calhou, liguei a televisão e eles estavam numa gala a cantar, e eu fiquei absolutamente destronado. Confesso, caíram umas lágrimas, assim, que loucura, que absurdo bom. Foi no teatro enorme do Rio de Janeiro, o público acabou de pé em ovação, e eu fiquei impressionadíssimo. Eu já gostava da Carminho, e fiquei a achar que ela realmente merece estar no pódio.
8: Soube-te a casa?
7: Soube, completamente. Aliás, o Sabiá começava: vou voltar, sei que ainda vou voltar.

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2: As notícias às 7 com Sofia Almeida. Viva, boa tarde.
3: Boa tarde. A maioria das notas dos exames nacionais subiram após a correção de erros detectados em 4 disciplinas dos exames nacionais. Em causa estão as provas de Geografia, Física e Química A, História A e Português, Língua Não Materna. O EDUCA atualizou esta quinta-feira em comunicado enviado às redações os números de erros detectados nos exames nacionais que determinam que a maioria das notas dos exames que foram corrigidos subiram. Entretanto, um despacho publicado hoje determina que as candidaturas à segunda fase do Concurso Nacional de Acesso ao Ensino Superior vão terminar a 20 de setembro, 2 dias mais cedo do que inicialmente tinha sido anunciado. O Instituto para o Ensino Superior decidiu antecipar para 20 de setembro o fim do período das candidaturas ao ensino superior da segunda fase, isto de acordo com o calendário hoje publicado em Diário da República, que define que as candidaturas vão decorrer entre 24 de agosto e 20 de setembro. O Sindicato dos Técnicos de Migração considera que a proposta de lei hoje aprovada pelo Governo para a redistribuição pelos tribunais do país dos processos contra a AIMA não resolve as falhas estruturais daquela agência para a migração. O Governo aprovou em Conselho de Ministros uma proposta de lei para que os processos administrativos contra a Agência de Integração, Migrações e Asilo sejam redistribuídos pelos tribunais de todo o país e deixem de estar concentrados em Lisboa. Passem a ser feitos de acordo com a sede ou a residência do requerendo. Para o sindicato, esta medida levanta preocupações centrais, uma vez que a lentidão dos tribunais não decorre apenas da justiça administrativa, mas sobretudo da incapacidade operacional da AIMA, que produz decisões tardias, mal instruídas ou juridicamente frágeis, gerando litigância desnecessária. O ministro da Administração Interna afirmou que se sente totalmente legitimado para continuar a fazer o seu trabalho na sequência da polémica com as obras da sua casa em Odmira e do outro lado encontrado em casa do construtor que trabalhou na sua propriedade. Luís Neves falava à saída da cerimónia que decorreu na Liga dos Bombeiros Portugueses em Lisboa. Quanto ao facto da Iniciativa Liberal anunciar que vai pedir a presença do ministro da Administração Interna na Comissão Permanente da Assembleia da República para prestar esclarecimentos sobre as polémicas relacionadas com os seus mandatos à frente da Polícia Judiciária, o ministro garante estar disponível para tudo. Começa por esta hora o jogo que opõe o Benfica aos suíços do St. Gallen, referente à primeira mão da segunda pré-eliminatória da Liga Europa. O jogo da segunda mão está marcado para a próxima quinta-feira, dia 30, às 8 da noite, no Estádio da Luz.
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2: 4 minutos passam.

0: Já estamos a entrar na última hora do nosso programa Casa de Fados e agora a conversa é outra. Depois das notícias com a Sofia Almeida, vamos ao trânsito com o Paulo Monteiros. Ora viva!
1: Ora viva, Inga! Ora vamos até à Grande Lisboa. Temos aqui fila para a Ponte 25 de Abril. Fila a partir de Sete Rios até à Ponte. Acessos cheios. Sentido contrário à fila na A2 a partir da subida do Pragal até Lisboa, ali até a meio da Avenida da Ponte. Ora, e temos na A5 primeiro lentidão na subida do Monsanto e depois à fila de Miraflores até Oeiras. A marginal tem fila em Algés. E no IC19 à fila de Alfragide até Tercena. Ali um acidente em Tercena e o trânsito está bastante demorado. Ora, segunda circular, fila das Torres de Lisboa até ao Campo Grande, sentido contrário, lentidão. Primeiro entre o Relógio e o Campo Grande e depois entre o Eixo Norte-Sul e Pinamanique. Ora, passamos agora para o Grande Porto. Temos aqui a Avenida AEP ainda preenchida nos dois sentidos. A A3 tem fila da entrada da A4 até ao Porto. A VCI tem fila a partir do Nó de Bonjóia até a A3 e de novo de Francos até à Rábida. Sentido contrário, à fila entre a Boa Vista e o Nó da A3. Até já.
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fado português neste dia tão especial, assinalando os 106 anos de nascimento de Amália. Depois de escutar Carlos Ramos, veio a Saudade, um dos cantinhos de Saudade, logo a seguir à proposta musical na voz de Amália. Com que voz? E seguimos agora com esta estranha forma de vida. Hélder Moutinho.

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0: Olha, acho graça.
1: A vizinha da frente, aqui para a voz de Miguel Ramos, depois de escutar uma voz que em breve vai estar também por aqui pela nossa Casa de Fados, logo depois das férias. Vamos ter o privilégio de retomar a segunda temporada da Estrela da Tarde e vem por aí, como se costuma dizer, sangue novo. Joana Santos, ouvimos Sangue do Chão. Ora, agora, o trânsito.
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1: Eu estou a tentar controlar um espirro, Paulo Monteiro. Pois.
3: Em Oliveira, quando começa a espirrar, não para. Vai tudo uns atrás dos outros. Eu há pouco estava ali no meu estúdio ao lado.
1: Este ar-condicionado está a dar conta de mim.
3: Foram para aí uns 7 ou 8 seguidos.
1: Olha que amanhã fico em casa doente.
3: Ui, ui,
1: e agora
3: ui,
1: diz, ui. Diz meio milhão de pessoas. Era uma sorte.
3: Ora, vamos ao trânsito em Oliveira, é melhor.
1: Vamos.
3: Vamos ao trânsito.
1: Não quero ir.
3: Agora, mas, não queres, ninguém quer ir para o trânsito.
1: Agora
3: ninguém,
1: vou ali dar um espirro e já volto.
3: Puxa, senhores ouvintes, preparem-se que isto agora não vai parar. Ora, vamos até ao trânsito para a ponte 25 de Abril. Há fila de 7 rios até à ponte e os acessos também estão todos cheios. Ora, no IC19 há fila de Alfragide até Terceira. Há um acidente em Terceira e por esse motivo é que está tão demorado aqui para quem vem de Pinamanique. Ora, temos também a A5 com lentidão primeiro na subida do Monsanto e depois lentidão entre Miraflores e o nó do Estádio Nacional. A Marginal tem fila em Algés e na segunda circular abrandamento nos dois sentidos entre o Eixo Norte-Sul e o Campo Grande. No Porto, temos aqui dificuldades na Avenida AEP, agora está pior para quem vai para Matosinhos. A A3 tem fila da entrada da A4 até à VCI. E na VCI há fila do Nó do Dragão até à A3 e, de novo, de Francos até à Rábida. Sentido contrário, abrandamento entre a Via Norte e a A3. Até já.
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9: Letra S, Sara Paixão. Nasceu em dezembro de 1991. Sara Paixão é natural de Lisboa e descobriu o fado durante a adolescência através de Amália Rodrigues. Sentiu-se logo conquistada por este estilo que caracteriza de único e começou a dar-lhe voz. Sara, que começou a sua carreira numa primeira fase em concursos de fado amador, é atualmente uma das vozes mais promissoras da nova geração. Além de ter pertencido ao elenco da mítica Casa de Fado Senhor Vinho, em Lisboa, conta já com a presença em palcos e eventos importantes, como o Festival Med, o Festival Santa Casa Alfama ou as Festas do Mar em Cascais, entre muitos outros. Para além destes, já participou em espetáculos públicos ou privados, um pouco por todo o país, bem como em palcos internacionais. Em parceria com o já aclamado músico e cantor Matias Damásio, lançou dois singles, Caminhar Só e Vem Dançar. Este último foi banda sonora da campanha A História Acabou de Começar, protagonizada por Sara, de uma centenária marca de licores portuguesa. Sara lançou também um álbum intitulado O Meu Lugar, produzido pelo consagrado músico Ângelo Freire e editado, aliás, pelo Museu do Fado, que foi apresentado ao público no Centro Cultural de Belém.

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Vamos ao fim desta edição do nosso programa Casa de Fados. Abandono para a voz de Camané e Mário Lajinha. Agora, este fado Primavera com Joana Amendoeira é mesmo a nossa última proposta musical para hoje. À hora certa, Sofia Almeida e as notícias. E estamos de saída com o trânsito, logo a seguir com o Paulo Monteiro.

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0: O ministro da Administração Interna alegando que é necessário aguardar a conclusão do inquérito em curso pelo Ministério Público. Na Figueira da Foz, o primeiro-ministro foi questionado sobre se o governo está sem coordenação, tendo Luís Montenegro respondido que o governo está em grande forma. Esta tarde, o ministro da Administração Interna garantiu que se sente totalmente legitimado para continuar a fazer o seu trabalho, isto na sequência da polémica com as obras da sua casa em Odmira e do atrelado encontrado em casa do construtor que trabalhou na sua propriedade. Luís Neves falava à saída da cerimónia que decorreu na Liga dos Bombeiros Portugueses em Lisboa. Quanto ao facto da Iniciativa Liberal se anunciar que vai pedir a presença do Ministro da Administração Interna na Comissão Permanente da Assembleia da República para prestar esclarecimentos sobre as polémicas relacionadas com os seus mandatos à frente da Polícia Judiciária, o Ministro garante estar disponível para tudo. O Sindicato dos Técnicos de Migração considera que a proposta de lei, hoje aprovada pelo Governo, para a redistribuição dos tribunais do país dos processos contra a AIMA, não resolve as falhas estruturais daquela Agência para a Migração. Recorde-se que o Governo aprovou hoje em Conselho de Ministros uma proposta de lei para que os processos administrativos contra a Agência de Integração, Migrações e Asilo sejam redistribuídos pelos tribunais de todo o país e deixem de estar concentrados em Lisboa, passem assim a ser feitos de acordo com a sede ou a residência do requerente. Para o sindicato, esta medida levanta preocupações centrais, uma vez que a lentidão dos tribunais não decorre apenas da justiça administrativa, mas sobretudo da incapacidade operacional da AIMA, que produz decisões tardias, mal instruídas ou juridicamente frágeis, gerando litigância desnecessária. Também hoje, em Conselho de Ministros, o Governo aprovou a revisão das carreiras dos trabalhadores de reinserção social, criando duas novas carreiras especiais de reintegração social e extinguindo a de administrador prisional. A aprovação dos dois decretos-lei em Conselho de Ministros acontece depois de, em dezembro passado, o Governo ter chegado a acordo com as estruturas sindicais para a revisão das carreiras dos trabalhadores de reinserção social. A grande maioria dos alunos afetados por erros na correção dos exames nacionais do ensino secundário viu a sua nota subir. O Instituto de Avaliação Educa corrigiu os dados inicialmente avançados e confirmou que, no total, as falhas na classificação digital alteraram mais de 18 mil notas. Em causa estão os exames nacionais de Geografia, Física e Química A, História A e Português, Língua Não Materna da primeira fase.
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2: Três minutos passam das oito, agora vamos então saber como está o trânsito e fechar a edição de hoje. Paulo Monteiro, terminamos o dia.
3: Muito bem, com menos trânsito a esta hora, no Porto já quase não há filas, a VSAI está sem problemas, Avenida AEP só com abrandamento nos dois sentidos, embora quase sem paragens. Também na A3 o trânsito já normalizou. Na Grande Lisboa há fila ainda para a Ponte 25 de Abril, a partir de Sete Rios até à Ponte, acessos também cheios e na segunda circular há abrandamento no Campo Grande em direção a Sacavém. IC19 sem filas, A5 só com abrandamento na subida do Monsanto. Até amanhã, bom descanso para todos e bom jantar. Até amanhã.
2: Até amanhã, de novo, às 4, até às 8.
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0: 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São 9 horas. 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
1: Ora, muito boa noite e muito bem-vindos. Cá estamos para mais uma edição da Voz do Ouvinte, de terça à sexta-feira, entre as 9 e as 10 da noite, aqui na Rádio Amália. Sabem também que os ouvintes podem entrar e falarem à vontade, desde que se respeitem. Isso é muito importante. E também é o único programa que há em Portugal que ajuda pessoas pobres. Eu digo isto e hei de dizer todos os dias, a ver se aparecem mais rádios e televisões a fazerem isso, porque temos mais de 2 milhões de pobres em Portugal e essas pessoas deveriam ser todas ajudadas, não é? E se eu fosse Primeiro-Ministro de Portugal, garanto que isso já tinha acabado, porque eu só aumentava as pensões mais altas depois de não haver pobrezinhos. Enquanto isso, dinheiro para aumentar pensões era só para aumentar os pobrezinhos, para acabar com a pobreza. Já disse, não estou a pedir aos senhores governantes, não é só para mim, só a fazerem-me só a mim, não vão adiantar nada. Mas a fazer as pessoas têm boas pensões, a não serem aumentadas. Eu digo, para mim não precisam de aumentar pensão nenhuma enquanto houver pobres, ok? Mas também se só não aumentarem a mim e aumentarem todas as outras, isso também não vão resolver nada, não é? Mas eu peço isso, senhores governantes, já tivemos governos de esquerda e da direita, e eu ando sempre a pedir isso. Não estou a ofender nem esquerdas nem direitas, estou só a pedir para ajudarem pessoas pobres, que eu ainda hoje vi mais umas coisas que vocês nem queiram saber. Fiquei muito triste com aquilo que eu vi hoje. É verdade, pessoas com sem dinheiro, para comerem quase. Epa, é uma coisa muito triste e por isso é que eu peço para ajudarem essas pessoas. Senhores governantes, não estou a ofender-vos, estou a pedir-vos para ajudarem os pobrezinhos. Pá. É muito triste ver portugueses a passarem fome, ou quase a passarem fome, sem necessidades nenhumas. Epa, eu fico muito triste com isso. Está bem? Senhores governantes, não estou a ofender ninguém, estou a pedir para ajudarem os pobres. E hei de pedir mais vezes. Ora, também sabem que este programa é o tal que, quando tem um ouvinte em primeiro lugar, tem direito a escolher a música de encerramento para facilitar a vida ao colega que vem a seguir. E antes de mais, só quero dizer também aos ouvintes deste programa que na próxima segunda-feira vai aumentar bastante o preço dos combustíveis, e acho que vão aumentar bastante, não sei se as televisões já estão a falar nisso, eu soube isso logo de manhã, mas diz que vão aumentar bastante. É só para dizer que em Portugal o gasóleo está acima dos 2 euros. 2 euros e tal. Alguns já têm 2 euros e muitos, ok? Mas acima dos 2 euros, e os mais baratos, vi eu hoje, 1.960. Os mais baratos. Depois, aqueles que eu estive a ver, uma série de empresas, tudo acima dos 2 euros. Em Espanha, está de 1.45 até 1.65. Há uns mais caros, outros menos caros. E o mais baratinho é 1.45 e o mais caro 1.65. Aqui é ao contrário, 1.960 e o mais caro 2 euros e muito. Portanto, não percebo porque é que isto é assim, mas pronto. E se Portugal tivesse os salários muito mais altos do que a Espanha, eu nem protestava, né? Sem pobrezas nem nada, nem protestava muito. Agora sim, ok. 210-10-5740 é o vosso número de telefone, então vou saber quem é a primeira pessoa a participar no programa de hoje. Boa noite.
2: Boa noite, amigo Carlos, como está?
1: Opa, está, você como é que consegue fazer isso? Três dias seguidos, três então, em primeiro lugar.
2: Não há duas sem três.
1: Pronto, ok. Sim, senhor.
2: Coincidência, mano.
1: Pois, epa, nunca tinha conseguido fazer isso, mas agora três vezes seguidas, três dias, é o primeiro a entrar. Opa.
2: Sim, é o meu recorde também.
1: É recorde, sim, senhor.
2: É o meu recorde, sim, senhor.
1: Ok.
2: Portanto, gostei muito de ouvir falar sobre os aumentos que seu amigo Carlos fosse primeiro-ministro faria. E como já o diz há bastante tempo, mas não sei porque é que não fazem isso.
1: Eu não... Pô, amigo, também não sei.
2: Depois não dá votos.
1: Não, aquilo que eu digo, estarem a fazer aumentos, não estou a criticar quem tem pensões muito altas, mas estarem a fazer aumentos de pensões de 6 mil e tal euros, estarem a aumentar essa gente, epa, e 3 mil e 4 mil, já disse, a minha pensão não precisa de ser aumentada. Agora,

0: quanto houver portugueses com 300 euros, 400 euros, 500 euros, epá, peguem esse dinheiro que estão a gastar para aumentar as pensões todas até aos 6 mil e tal e ponham isso lá embaixo. Não é? Só um egoísta é que não fica satisfeito se acabarem com a pobreza, não é? Não querem que acabem com os pobres. Porquê? Epá, pronto, ok.
1: É porque... pensões mais altas, aquele aumento praticamente costuma dizer nem aquece nem arrefece.
0: Amigo, se eu fosse egoísta, se eu fosse um egoísta, se eu estou bem na vida, quero lá saber disto, não, vou à minha vida, pá, vou passear, vou andar aqui de um lado para o outro, quero lá saber disto para uma coisa, vou de férias, vou passear, de todo. Não consigo fazer isso, amigo. Enquanto houver pobreza, eu estou aqui, mesmo já vim aqui doente e tudo, com gripe e tudo, vim cá fazer programa.
1: O amigo Carlos tem bom coração. Assim fosse toda a gente e o mundo estaria bem melhor. Mas pronto, olha, queria também falar num caso muito triste que aconteceu hoje em Almada. Também já deve...
0: Opa, também sei disso. Também sei disso.
1: Um bebezinho com...
0: oito meses. Tinha 8 meses, não era?
1: Eu ouvi falar, acho que é 1 ano e meio.
0: Ah, é? Pronto, ok. Sim. Vai dar ao mesmo também.
1: Foi esquecido, não?
0: Pois não, não estou a criticá-lo. Estou a dizer, sim, que era um bebezinho... Se tem um ano e tal, também é uma criança. Ah, é exatamente isso, é isso. É, tem toda a razão. É 1 ano e meio, sim, tem toda a razão. Tem toda a razão.
1: Esquecido com este, lá no autocarro, com este calor todo.
0: É uma menina, com 18 meses de idade, exatamente.
1: Sim, pois é muito triste isto.
0: Pois, como é que é possível, se iam levar a menina para o tal creche em Almada, e pronto, iam levar para lá a menina... E é preciso também saber o que é uma creche, estabelecimento de educação e cuidado, que ajuda crianças até aos 3 anos de idade, funcionando como um apoio essencial para as famílias e para o desenvolvimento infantil. Então pegam na criança para levarem lá, e iam levar lá, na carrinha e tudo, pararam a carrinha com o calor que está, parou, ficou parada com a criança com 1 ano e meio lá dentro. E quando a mãe, à tarde, foi buscar a filha, pensava que a filha estava lá na escolinha, no sítiozinho onde estavam os bebés, sim, sim, e afinal chega lá, estava morta no carro. Epá!
1: Então,
0: como é que levaram a criança esquecendo-se da criança ali? Que funcionários são esses, pá?
1: Eu não me quero pôr no, na posição do pai e da mãe.
0: Uhum.
1: Não me quero pôr, mas para
0: o futuro. Isso deve doer bastante, não é? Porque...
1: sim.
0: Foi hoje de manhã que aconteceu isso.
1: Sim, sim.
0: Quer dizer, levaram a carrinha para levar a criança. Ok, a gente leva, vou levar a criança. Epá, olha, eu se tivesse uma criança, não deixava que ninguém. Depois disto, nunca mais deixava que ninguém levasse a criança. Levava eu.
1: Eu pessoalmente, para certificar que estava tudo certo. Olha, pronto.
0: E a criança morreu em sofrimento tremendo, não é?
1: Pois, então, pois. Então, temperaturas 30 graus dentro do carro,
0: tixe.
1: 40, 50, sei lá.
0: Pois é, que aquilo, se o carro estiver ao sol, olha, ainda hoje, quando saí do almoço, onde o amigo também já foi almoçar,
1: sim, sim, sim, sim, sim.
0: Quando eu saí, sabe qual era a temperatura que estava lá dentro do carro? 38 graus.
1: 38.
0: Mas cá fora não estava isso, mas
1: pois,
0: porque ele ficou parado ao sol, né? Porque parou um bocado ao sol. Estava nos 38, depois foi baixando, baixando, mas também não baixou muito. Baixou para os 30, mas na minha região, que é o Paraíso, estava nos 27.
1: Pois isso aí é um microclima.
0: Ok, amigo.
1: É um paraíso à parte. Pronto, olha, e em relação aos combustíveis, não se percebe isto. Só para dizer, uma companhia portuguesa de grande renome que tem a sua atividade em Portugal e em Espanha, e lá tem os preços equiparados às outras petrolíferas de lá. E aqui é o que se vê. Mas pronto, olha, também não entendo essa. Mas pronto, não vou demorar mais.
0: Ok, amigo.
1: Bom programa e beijinhos e abraços para toda a gente também.
0: Ok, sim, senhor, amigo. Um grande abraço também para si. Sim. Boa noite. 210-10-5740. Boa noite. Sim, senhor.
2: Posso pedir uma fala?
0: Sim, mas tem que falar de uma maneira que se perceba. Epá, está muito barulho, amigo. Veja lá o que é que está a passar aí consigo.
2: Estou, posso pedir o meu fado?
0: Sim, mas está uma barulheira aí por trás de si. Veja lá o que é que se está, o que é que está
2: não,
0: a passar.
2: Não é que eu vou no autocarro e estradas aqui estão horríveis.
0: Ah, ok, está bem.
2: Diga-me
0: sim.
2: Uma coisa, posso pedir a minha música?
0: Epá, porquê é que não pode? Já pediu hoje?
2: Não,
0: já
2: não,
0: pediu?
2: Não, não pedi.
0: Então?
2: Pronto, quero ouvir a Feiticeira pela voz do Luís Represas.
0: Nunca me peçam coisas muito complicadas, que é para eu encontrar logo assim que escrevo. Sim. Portanto, Luís Represas.
2: Feiticeira.
0: Feiticeira?
2: Sim.
0: Ok.
2: Pronto, quero para dedicar a todos os ouvintes da Rádio Amália e principalmente deste programa.
0: Ok.
2: Senhor Carlos, pegando as suas palavras, amor com um filho é uma coisa inexplicável.
0: É verdade.
2: Eu sei porque eu já passei por isso. E acho que cada um é um universo diferente, cada um sente a partida de formas diferentes. Eu sinto a partida como uma passagem para o outro lado. Vamos começar outra nova vida. Claro que me custou. Mas eu não fui muito abaixo porque sei que ele está bem. Mas há pessoas que não, nunca conseguem entender amor com um filho. E eu compreendo o porquê.
0: Pois, amigo, isso aí, olha, há coisas que... Mas quero dizer-lhe que no colo do não sei o quê, não aparece cá nada disso, amigo.
2: Feiticeira, não?
0: Não aparece nada, não, já agora nem sequer aparece esse nome. Pelo menos o nome que disse não aparece.
2: Então, olha, põe em Timor.
0: Espera aí, deixa lá ver se aparece aqui. Não aparece... Será que é assim que se chama a pessoa?
2: É, a canção é Feiticeira do Luís Represas.
0: Epá, então e porquê que não aparece aqui no computador? É muito estranho, não é?
2: Então, olha, Sr. Carlos, não perca mais tempo. Ponha a primeira que aparecer do Luís Represas, pronto.
0: Amigo, não aparece Represas nenhum.
2: Não aparece Luís Represas?
0: Não. É o que eu estou a dizer, foi isso que eu lhe disse. Não aparece nenhum e acho muito estranho que não apareça.
2: Pois, o Luís Represas é um cantor bastante conhecido.
0: Pois, mas se não aparece nada... Não, mas quando for assim, peçam por aquelas pessoas mais famosas, que é para o computador, diz logo quem é que está. Não aparece nada, está aqui, no computador, zero. Escrevi Luís Represas, não aparece nada.
2: Então, pronto, ponha Amália Rodrigues, foi Deus. Pronto.
0: Epa, é muito estranho porque realmente já agora, mas isto não podemos estar a falar muito
2: com
0: tempo
2: certeza,
0: acerca disto.
2: Com certeza, exatamente.
0: Mas já agora vou escrever só que Feiticeira, a ver se aparece alguma coisa. E pode ser que apareça. Se aparecer, pode ser que depois apareça o nome de alguém. Epa, não sei. Vamos ver se aparece alguma coisa ou não.
2: Ok, sim, senhor.
0: E então, escrevendo Feiticeira e pondo ali no computador, e aparecem sim. E lá está, mas não aparece essa pessoa que falou. Não, parece que é Feiticeira, Teles Marques, Alberto Ribeiro.
2: Até hoje põe um qualquer
0: pronto.
2: Para não estarmos a perder mais tempo.
0: Ok.
2: Lá, senhor Carlos, um grande abraço.
0: E vou tentar ver depois, pode ser que veja mais uma vez ou duas, a ver se aparece alguma coisa assim.
2: Ok, sim, senhor. Um grande abraço para si e para todos os ouvintes.
0: Uhum.
2: Para o senhor Ferraz, para o senhor Lopes. E que tudo corra bem também para o seu Mário do Cartaz e para todos os ouvintes. Pronto, e faz bem para costumar mandar um abraço aqui à minha
0: parceira. Ok, amigo, tudo bom para si também. Tudo a correr bem. Boa noite. 210-5740. Boa noite. Sim, boa noite.
3: É um prazer em ouvir o senhor no seu programa. E gostei muito aqui do meu vizinho Fernando,
0: okay.
3: O príncipe, porque realmente ele o que diz realmente é sempre um bom princípio. Fiquei um bocadinho também realmente comovido com essa criança, assim a falecer dentro da carrinha. Isto parece impossível acontecer coisas destas.
0: É verdade, tem toda a razão.
3: Uma criança que é uma grande responsabilidade,
0: uhum.
3: E fazer... Quem fez com uma facilidade da criança lá ficar e que morreu? Epá, a gente não gosta de ouvir. Eu não gosto de ouvir. Eu ouço estas notícias, mas custa-me ouvi-las. Isto não se justifica. Olha, o Sr. Carlos...
0: Amiga, há coisas terríveis. Ainda ontem, por exemplo, uma coisa que também que fiquei com lágrima no canto do olho. Eu fico triste com isto. Eu não conheço as pessoas pessoalmente, mas... Duas moças, da casa dos 30 anos, uma com 31, outra com 32, tinham acabado o curso de medicina e foram passar uns dias de férias à Espanha. Sabe o que aconteceu? Morreram.
3: Sim.
0: Morreram. Um acidente de moto e elas morreram. As duas. Epá, fiquei tão triste com isso. A sério, tirou-me o sono ontem à noite, amigo.
3: É verdade. Estas coisas... Como uma pessoa, eu falo por mim, que sou uma pessoa muito sensível, porque acho que tenho sentimentos, que há pessoas que têm menos sentimentos, pronto, mas eu fico muito sensível com estas coisas. É que me surge assim de pisco, a gente para não ouvir, ainda ontem aqui cheguei, ainda ouvi, epá, desejava-lhe tudo do melhor para ele, mas assim também a gente ficamos aqui um bocado tristes com estas palavras. Mas enfim, okay. É o que a gente está a fazer, que não podemos, se pudesse, até ir a pé até à casa dele, sinceramente.
0: Pois, mas está.
3: Mas pois, eu não quero
0: que amigo, quase que lhe digo que ainda bem que não vai. Sabe porquê? Porque se o senhor fosse ver como ele está, o senhor ia chorar também.
3: Oh, coitadinho. É que quando tu falava para ele e que ele estava aflito a falar comigo, eu já ficava até. Já não ficava bem, seu Carlos. Uhum. Não ficava bem. Pronto, seu Carlos, olha. É para cumprimentar também, aí se me der licença, a todos os ouvintes e participantes desta grande rádio da Voz do Ouvinte, que ainda tem cá estado. É pena, por 21 quilómetros, eu não ouvir a rádio. Vou ouvir até 90 quilómetros, e mais 21 quilómetros.
0: Ok. É,
3: não consigo, não chega lá. Eu gostaria de pedir ao Sr. Gerente Montenegro, ou como é que é o nome?
0: Sim.
3: Exatamente. Era bom que lá pusessem uma antena, porque eu estou lá muito tempo na terra, eu e muita gente que vai para a terra, não é? Precisamos lá de ouvir a Rádio Amália, que é uma rádio que eu só ouço esta, não tenho outra. E faz-me falta, todos os dias à noite, estou lá triste, gostava de ouvir este programa da Voz do Ouvinte. E não só, que a Rádio Amália tem muitos programas importantíssimos, para mim é, tem muito valor, todos temos, e a Voz do Ouvinte, que é um programa que não há outro igual, que ajuda as pessoas, e ouvir o Sr. Carlos a falar da maneira que falou há pouco, a questão das reformas, e gosto de ouvir tudo falar nisto, porque isto que o senhor fala é tudo na realidade.
0: É, e há uma coisa que eu também costumo dizer, e por isso é que eu tentei fazer este programa até na Antena 1 e tudo, para ajudar pessoas pobres, eu sempre pensei em fazer isso, ajudar os pobres, sempre gostei disso e ajudei muita gente, desde criança praticamente, não devia estar a dizer estas coisas, mas tenho provas de que estou a dizer.
3: Eu
0: posso falar nisso porque há pessoas que me conhecem há muito, ainda hoje estive à mesa com uma série de amigos, e estavam lá um amigo meu que me conheceu quando eu tinha 5 ou 6 anos e ele sabe o que é que eu andei a fazer, né? Até sabe que eu dei a minha bicicleta a um pobrezinho que não tinha bicicleta, que estava de ter, eu tinha a minha bicicleta e dei a minha bicicleta ao pobrezinho. E fiquei sem bicicleta, não é? Pronto. E, porque depois até os meus pais disseram mais tarde que quando tu deste essas coisas apeteceu-me dar-te 10 bicicletas, mas se te dessemos isso, tu davas tudo aos outros e não tinha valor nenhum que estavas a dar. E fiquei, mas não me importava dar as coisas aos outros, quero lá saber. Dei muita coisa. E portanto, estando aqui a ajudar pessoas, isto para mim é muito importante. Eu já fiz uma série de programas de rádio, de informação, de uma série de coisas, de músicas e tudo, mas o único que eu fiz para ajudar pessoas, já há muito tempo que estava a querer, é este, que é o único em Portugal que ajuda pessoas pobres.
3: Não há outro igual.
0: É verdade.
3: Não há outro igual, e o Sr. Carlos tem um bom coração e tem sentimentos que é desde o seu princípio, começou com este programa, que tenho acompanhado sempre, e gosto imenso, que não há outro igual. Pronto, sou Carlos, eu não roubo mais tempo.
0: Ok, amigo.
3: A senhora Dona Ilha puxa-me as orelhas. Vou cumprimentar aí o Sr. Joaquim dos Feitais.
0: Ok.
3: Do Trevo, e, portanto, o Sr. José Augusto desejo boas melhoras, que amanhã já vou ligar para ele.
0: Uhum.
3: E a todos os ouvintes e participantes desta grande rádio da Voz do Ouvinte. E a fim do programa, bom regresso a casa. E muito obrigado por isso, e que Deus-lhe o ajude, que o senhor ajuda muita gente.
0: Muito obrigado, amigo. Tá.
3: Um abraço.
0: Grande abraço para si também, amigo. Boa noite.
3: Obrigado.
0: Tudo bom para si também. 210-5740. Boa noite.
4: Boa noite. Martins de Sacavém.
0: Sim,
4: hoje fomos os três seguidos. Foi o Fernando, foi o senhor Luciano, e agora sou eu. Sacavém em alta. Pois é, senhor Carlos Alberto, olha, eu queria-lhe dizer uma coisa e pedir até, tenha paciência, porque eu ontem fiquei um pouco emocionado, porque eu não sei o que é que certos ouvintes maliciosos ganham em estar a atrapalhar o programa, e nem quero perder tempo com eles. É que eu até tenho medo, e sou muito sincero, que o Sr. Carlos se canse, porque já tinha motivos para isso, e vá embora, porque não merecia tanta desconsideração. Tanta desconsideração. As pessoas que têm um bocadinho de consciência, porque há N rádios em Portugal, que hoje são essas rádios, mas que não venham chatear quem está aqui para fazer o bem. E o Sr. Carlos está aí de borla.
0: Pois.
4: Está aí por boa vontade e por ser um coração generoso. As pessoas não compreenderam isso. Olha, eu dá-me isto uma revolta.
0: Amigo, não perca tempo com isso, sabe porquê? Porque isso ficam muito felizes e vão bater as palmas e vão fazer mais coisas. Não se esqueça que as pessoas mal formadas odeiam aqueles que têm grande sucesso
4: pois
0: na vida. Pronto,
4: olha,
0: não vale a pena.
4: Veja aí o caso do Ronaldo, que estão quase a crucificá-lo, ele que tanto deu ao futebol.
0: Amigo, e voltando ao princípio, que lá está, vocês todos, quando entram, perguntam pelo Pisco, desejam as melhores do Pisco, e apareceram logo uns pulhas a desejarem a morte do Jacinto Pisco.
4: Mas é isso que eu não compreendo.
0: Não perca tempo com isso, amigo. Não perca tempo com isso.
4: Olha, Sr. Carlos, mas mantenha-se junto de nós, porque olha, aqui há gente de boa qualidade, de boa raça.
0: Ok.
4: E tem muitos ouvintes aqui em Sacavém. Não só nós os que somos habituais, mas tem muitos mais, acredito no que eu estou a dizer. E o Fernando sabe disso e o Sr. Luciano também. Um grande abraço e que Deus o recompense em dobro por tanto bem que tem feito.
0: Muito obrigado,
4: e
0: amigo.
4: E até amanhã, que tudo bom lhe aconteça.
0: Obrigado, até amigo. Um grande abraço para si também. Tudo a correr bem. Liguem para o vosso telefone. Eu atendo, senhora ou senhor, boa noite. Não há ninguém, 210-1057-40, estou a perguntar quem é, se não falar, desligo. Ah, eu, Hugo, sim, senhor Hugo.
5: Tudo bem, tudo bem.
0: Está tudo bem, senhor, é verdade.
5: Estava difícil ligar hoje, está a ver, não conseguia.
0: Onde é que está?
5: Estou no rancho.
0: Ah, está no rancho, ok, está bem.
5: Olha, boa noite, para um puto alto, para o Lopes, veio do seu posto.
0: Ok.
5: Obrigado.
0: Tá, e para si também tudo a correr bem, amigo. Boa noite. Boa noite. 210-1057-40. Boa noite. Sim, quem é que fala? Ah, é o tal que voltou a fazer isto. O teu pai é ladrão. E tu também és. Né? Estás a dizer que o teu pai é ladrão? Tu também és. Estás a ofender o pai? Não és homem. Ele já ontem conseguiu fazer isto. Entrar aqui e dizer que o pai dele é ladrão. E agora. Epá. Por acaso eu vi isto e desliguei logo, não é? Porque eu estava a dizer que o pai dele é ladrão, não conheço o senhor, mas se conhecesse o senhor, eu ia falar com ele e dizer, olha, o seu filho anda a dizer que você é ladrão. E agora, quem é?
6: Boa noite,
0: Carlos. Boa noite.
6: Diz que ladrão que rouba ladrão, está sendo esse perdão?
0: Não, mas é um pulha que está a dizer isso. Vim para aqui, para o programa que ajuda pessoas, entrar aqui a dizer essas parvoices. E claro que ele ao pé de mim não chega perto de mim, que tem medo de mim.
6: Claro,
0: tem medo de mim. Pois.
6: Não presta
0: para nada. Não, não presta. Não.
6: Mas eu vou dizer uma coisa ao senhor Carlos. Eu hoje tenho que puxar as orelhas a esses senhores que têm estado a falar. Falo demais. Se eu lhe de orelhas, não fica mal. Olha, senhor Carlos, diga-se uma coisinha. Ligaram hoje uma pessoa que me ligou para mim, para o meu telemóvel, a falar comigo. E teve-me a dizer muito bem da dona da Maisinha Flor, que mandou muitos beijinhos para mim, gosta muito de me ouvir, que a gente somos da mesma idade, né? Somos as duas de 7 de março.
0: Sim.
6: Pois. E que não consegue ligar porque a mãozinha tem que lhe tremer muito e não consegue.
0: Mas da vossa idade não, que a Maisinha nasceu a 7 de março, mas já há muitos anos.
6: Pois,
0: em 1918.
6: Pois, eu sei. Sim, mas eu estou a dizer que estamos no mesmo mês, estamos a 7 de março as duas. E a pessoa ligou, disse que mandava a pessoa para dizer a essa senhora, mandasse um beijinho de grande para a dona Hilda, gosta muito de ouvir, e eu também gosto muito dela, se ela me tiver a ouvir, um beijinho muito grande para ela, que acho que deve ser muito boa pessoa, certeza.
0: Sim.
6: E, pois, e para si, senhor Carlos, tudo bom. Um beijinho muito grande para a dona Rosa Mota, que eu gostei muito de ouvir, essa senhora deve ser também, umas mãozinhas de ouro. E para a dona, para a senhora arquiteta, para a Maria Simões aqui do Montijo. E para si, senhor Carlos, um bom regresso a casa, um bom serão, boa noite de trabalho, ou para o seu descanso. Tudo bom e até amanhã.
0: Tá, senhora.
6: Beijinhos, amigo. Tudo
0: bom para si também, boa noite. E agora, quem é que vai aparecer? Boa noite. Seu João Lopes, sim senhor, diga.
7: Cumprimento aí para a malta toda, principalmente para aquele senhor que há um bocado mandou cumprimentos para mim.
0: Uhum.
7: Eu nunca, nunca sei o nome dele. Esqueceu. Uma coisa, o Luís Represa, aparece o computador logo, eu ponho o nome dele, aparece logo. Cantor e compositor.
0: Sim.
7: Luís Represa.
0: Amigo, mas é que eu escrevi no computador, não apareceu, ponto final.
7: Pô, não é. Mas ele, em princípio, aparece.
0: Pô, não, aqui, vamos... aqui não apareceu. Quando eu escrevi, não apareceu. Não.
7: Pois eu pus aqui no.
0: Se tivesse aparecido aqui, não sei, pode ter sido uma coisa qualquer que está para aí, mas claro. É como eu digo: se calhar agora vai fazer não sei o quê, vai procurar não sei o que mais. Não, este não é um programa não. De música, este claro, é um programa claro, para ajudar claro, pessoas. Claro. É muito mais claro. Importante que a música.
7: Claro. Bem, agora vou falar no meu caso, por acaso aqui perto de mim, da miúda. A pessoa que fez isso tem que ser bem castigada.
0: Qual?
7: Já viu. Do miúdo, que morreu.
0: Da criança? Menina, uma menina.
7: Um ano e meio.
0: É verdade, com um ano e meio, sim.
7: Um ano e meio, é verdade. Como é que se esquece uma pessoa? Assinou, porque aquilo está lá, eu ouvi a avó falar.
0: Sim.
7: E ele, quando vão buscar, aquilo fica assinado. E eles sabem quem foi, sabem quem é que é responsável que fez aquilo. Sabem quem é que ela, por acaso, a avó falou disso.
0: Pois, e amigo, já claro. Reparou também, há casos mais graves ainda, são muitíssimo graves matar crianças, sim. Mas às vezes até o pai ou a mãe, não sei, esquecem-se da criança dentro do carro.
7: Não foi há muito tempo, não foi há muitos anos, há pouco, acho que ainda foi... Este
0: infelizmente ano, já aconteceu mais que uma vez uma coisa dessas.
7: Mais que uma vez.
0: Sim, sim.
7: É verdade, agora isso é que não sei como é que as pessoas conseguem, vão levar o filho, depois esquecem, saem... Epá, isto...
0: E neste caso não foi a mãe nem o pai que levaram a criança.
7: Não, não, não. Foi. Não. Foi o carro.
0: Foi a empresa mesmo, exatamente, a empresa, né?
7: Tiveram que partir o coisa do vidro, depois. Fizeram reino no céu, mas já não havia parte nenhuma.
0: Pois, infelizmente.
7: Bom, agora assim. Para terminar, eu vou falar, sabe, portanto, ouviu já falar nesse problema do que foi aprovado por causa dos antigos combatentes do passe. O passe que era. Lisboa, Porto, Salveiro e Coimbra, agora vai ser abrangente para todo lado, para Portugal inteiro. Só que depois as câmaras devem fazer uma recomendação interna, deve ser, não é?
0: Pois.
7: As pessoas estão convencidas que eles dizem, vai ser para Portugal inteiro. Ainda ontem vieram-me dizer, olha, agora posso ir para o Porto, não pago nada e ando a passear. Não deve ser assim, não é? Eu acho não, pá.
0: Pois.
7: Isso é que era bom, agora eles aqui para o Porto e eu para o Algarve, então invadiam os comboios todos.
0: Pois.
7: É que deve haver uma regulamentação depois, porque agora o Presidente vai assinar. Assina, vai promulgar, não é? Depois aquilo lá para 2027, quando vier o orçamento e tudo, é que isso vai sair. Não faziam nada de mal, não é?
0: Uhum. Pois.
7: Aquilo nós, a malta merece, não é?
0: Ok, mas, amigo.
7: Aquele dinheiro que eles dão que vale alguma coisa, mas vamos lá ver, nós vamos esperar.
0: Ok.
7: Carlos, boa noite, boa viagem até casa e até amanhã.
0: Ok, amigo, tudo bom também para si.
7: Boa noite. Boa
0: tá,
7: noite.
0: Uma boa noite, amigo. E até às 10 da noite na Rádio Amália temos o nosso programa e o nosso programa chama-se
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0: 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E agora, quem é que está na linha? Ah, a chamada caiu. Pronto, alguém que ligou e a chamada caiu, não há problema.
10: E fui apanhar a chamada, mas não fui eu.
0: Está bem.
10: Não fui eu.
0: Sim, sim.
10: Eu tenho sempre as chamadas na mão, não deixo cair.
0: Ok, amigo, mas a chamada caiu, que alguém ligou que a chamada caiu.
10: Eu sei, eu sei.
0: Uhum.
10: João Carlos daqui fala ao 21 010 5740.
0: Sim, senhora.
10: Já sabe quem é?
0: É o homem que faz parte do telefone da Rádio Amália.
10: Da Rádio Amália, Luís. Luís,
0: sim.
10: Caso não tenho coragem também, vou-lhe dizer sinceramente, não tenho coragem de ir ver o Pisco. Porque o Pisco, quando me via lá na Sopa da Pedra, chamava-me, fazia-me sinal e começava-se a rir.
0: Uhum.
10: Começava-se a rir. Eu até lhe dava um beijinho na testa. Uhum. Mas como ele está nessa grande situação, devia ser mais pequenina, não é?
0: Sim, sim.
10: Não tenho coragem. Não tenho coragem. Eu só desejo a ele e à família, tenham paciência, a família, para ele. E ele, eu quero que ele melhor, mas acho que aquilo que o senhor está dizendo não melhora.
0: Ok.
10: Não sei. E o resto, o nosso país, com os políticos que nós temos e as leis, está podre.
0: Não, amigo, não, ainda não está podre, também não podemos dizer isso. Não, isso é para si, na sua opinião, a minha não é essa, a minha opinião.
10: Está bem, mas a minha é.
0: Agora, estou triste com isso e não estou a ofender ninguém. Atenção que eu não estou a ofender os políticos, não estou a dizer que está podre, nem a deixar de estar podre. A única coisa que eu peço é corrijam as coisas que não estão bem. É só isso que eu pergunto e que eu peço aos senhores governantes.
10: Que é uma vergonha, é uma vergonha. Uma criança a morrer dentro de um carro com calor.
0: Amigo, mas isso quem é que tem culpa? Que teve culpa foi a pessoa que estava a levar a criança.
10: Está bem? E a culpa vai ser do juiz, se calhar põe-o cá fora. Essa pessoa é que não via de pôr, via de castigá-lo. Via de castigá-lo. É? Que o juiz e a política é que são os culpados também, que não dão essas leis.
0: É?
10: Porque nunca se viu uma coisa dessas. Sim, nunca se viu. Olha, só para acabar, quero dar um beijinho à Dona Rosa Ferreira Rismaninho, um grande beijinho e tenha bom caminho.
0: Ok.
10: E para todos os ouvintes da Rádio Amália.
0: Ok, amigo. Sim, senhor, e para si também.
10: E para si, um bom caminho até casa.
0: Ok, muito obrigado e tudo bom para si também.
10: Por cidades é que eu desejo.
0: Obrigado, amigo.
10: Adeus.
0: Boa noite e tudo bom para si também. Liguem para o vosso telefone, não me canso de dizer, até que há pessoas que estão a ouvir pela primeira vez e não sabem qual é o número, e eu digo 210-10-5740. Boa noite. Sim?
11: Aqui é o Carlos Ferraz, tudo bem?
0: Sim, senhor amigo, tudo bem.
11: Um cumprimento muito grande para aquele senhor, sei que é bem, há bocado falando o meu nome.
0: Sim.
11: E aquelas duas moças morreram em Espanha, coitadas.
0: É verdade, duas médicas. Tinham acabado o curso de medicina. Epa.
11: Uma estava aqui do Hospital Santa Maria, uma e a outra estava. Sr. Carlos, o acidente é o chamadinha contramão. Foi um táxi, foi contra.
0: Uhum.
11: E pronto, isso acontece, vinha contra.
0: Eles estavam na moto, não era?
11: Pois foi numa moto, foi contra um táxi. Eles vinham contra. Pronto, não havia vindo daquela faixa, né? Eles foram daquela faixa. Pronto, isso acontece a toda a gente. E agora esse bebê também morreu. É muito estranho, é muito estranho uma creche, eles são todos contados, e depois a carrinha, quando para o contor, passa-se a revista à carrinha, está alguém lá dentro ou não.
0: Pois.
11: Isso é para a JTV. E aquele senhor foi morto de um porto, o outro senhor, quando chamou a PSP, assim, o caso das ondas e tal, quando viu, pronto, assim, ele já tarada lá dentro e que nem, quando chamou a PSP, teve lá 10 minutos e a PSP não apareceu. Este senhor já foi à PJ do Porto. Agora, sei lá, a PSP não apareceu porquê? Qual foi o motivo?
0: Pois...
11: Eu não estou bem mal da PSP, mesmo assim. Eles deviam ter mais força, isto tudo. É estranho que a PSP aparecer, a polícia aparecer daquela altura que o senhor ainda estava cá.
0: Pois,
11: há problemas com o senhor, teve ali 10 minutos, depois foi apenas o autocarro, sei que ele teve a contar. Portanto,
0: mas eu, por acaso, ainda ontem, se quer que lhe diga, é que ontem apanhei um susto também brutal com essa história das três moças que morreram. Hoje, bateram as três moças que morreram e liguei para um amigo meu, que é um médico lá de Viseu, para saber se era alguma coisa, porque uma delas é lá natural de Viseu. Ele tem duas filhas e estava a ver se era alguma das miúdas dele, mas não é. Felizmente também não é. Mas infelizmente são miúdas que morreram e eu fico muito triste com isso. Não as conheço, mas fico muito triste por elas terem falecido.
11: Eu também não conheço, eu também fico muito triste porque elas tiraram o corpo de doutoras e era. Seis foram pronto, para a Espanha, assim, um grupo, assim, pronto. E quatro foram de cabo e duas foram de motos. É pá, calhou a alça também fora. É pá, para cá fiquei assim um bocado. É pá, aqueles autores. Minha saudade, muitas vidas, sou Carlos.
0: Amigo, sabe que às vezes acontecem coisas. Eu estou-me a lembrar que quando fui fazer um relato de futebol a um sítio aqui na Europa e só não morremos por um triz. Porque o colega que ia comigo, por acaso até era da TSF, e ele ia lá, ia a conduzir o carro, dizia, vamos neste carro e tudo. E aquilo andavam ao contrário, ou seja, o volante à direita ia circularem ao contrário. Entrou na rotunda como se estivesse em Portugal. Bem, o carro que vinha em alta velocidade só não nos acertou por um triz. Quase que raspou. Se tivesse acertado, tínhamos morrido. Eles vinham a mais de 100 km por hora, muito mais. É verdade, tivemos sorte. E ele também, esse meu colega, também não estou a criticá-lo, porque também não disse nada. Quando ele entrou na rotunda, é normal, estamos aqui em Portugal, entrou na rotunda ao contrário, né, como se estivesse em Portugal, e pá, eles vinham em alta velocidade e que, foi por um triz. Podíamos ter, olha, fomos trabalhar lá fora e podíamos ter morrido os dois.
11: Ó, seu Carlos, isto tinha conhecido acidentes, como há dias, portanto, eles estiverem em paro estrada, isto é uma obra. Temos sinais, coisas a seguir e a pagar. Vem um gajo num caminhão, boa carrinha à frente, matou algo, o senhor estava dentro da carrinha, e na boa o trator estava à frente.
0: Pois.
11: Não sei, e aqueles sinais todos ali, não há ver os sinais. Aí a PSP, que tem aqueles pirilampos em cima, eles até metem mais para as pessoas ver, pá, só não vê quem não quer. Ora como a outra estava à base de grova, que queria mandar a volta à Artuna. Eu tenho pena, foi as duas moças morreram também. Sou caso, para não estar aqui me tendo, eu dou-me a rua. Tudo bom. Pô. Epá, pronto, sou país que tive a mim, pá, nas melhores, sou país que, pronto, as melhores, é assim, sou caso a ver. Tudo bom para os bons ouvintes, não é? Para as pulhas estão aí, há bocado já sei que era o seu Carlos, não foi um. Tudo bom para os, pronto, os bons ouvintes.
0: Ok, amigo.
11: Pronto, sou caro, para não estar empatado, está muita gente, coisa, e não sei o que. E boa noite, sou Carlos, e tudo bom para si.
0: Muito obrigado, tudo bom para si também. Tá.
11: Muito obrigado, boa noite.
0: Tá, boa noite. 210-10-5740. Boa noite. Sim, senhora.
12: Olha, hoje tive só a Dona Rosa. Já me arrendaram o frigorífico que já tenho, graças a Deus. Eu precisava abrir um móvel, que a Dona Rosa ia para aí. Queria um móvel de cozinha para pôr os copos, as canecas penduradas. E provar-se outra loja, porque está tudo podre, está tudo a cair.
0: Sim, mas esta rádio, este programa já lhe ofereceu um frigorífico, não foi?
12: Não. Quem me ofereceu foi uma senhora.
0: Ah, foi? Ah, não foi a senhora que recebeu o frigorífico daqui?
12: Não.
0: É que nós já oferecemos frigorífico também.
12: Sim, eu sei que eu tenho ouvido, mas não.
0: Ah, ok.
12: E o móvel foi limpo, está tudo podre, até mais de 30 anos, está a ver? eu que estava aí nessa era pronto, que eu pudesse dar, que está tudo. Se tiver um abano, aquilo cai tudo, parte de buscó, parte de prato, parte tudo.
0: Mas a senhora está com o frigorífico estragado, é?
12: Não, já está arranjado, já me deram um.
0: Ah, ok.
12: É agora o móvel da cozinha que me está fazendo muita falta. Que eu estive a falar com a dona Rosa e ela disse, mas não lhe falo com a senhora casa, pode ser que há alguém que arranje um móvel, que está tudo podre.
0: Mas o senhor tem que dizer devagarinho qual é o produto que precisa lá na sua cozinha.
12: É o móvel da cozinha onde põe os copos e as telas penduradas e por baixo a outra louça.
0: Para pôr copos?
12: Sim, mas é uma cristaleira e por baixo pôr a outra louça.
0: Pronto, pode ser que apareça alguém disponível para isso, não sei.
12: Está bem,
0: vamos ver.
12: Está bem, é. Obrigado, Ricardo.
0: Ok, senhora.
12: E as melhores do seu dentinho também.
0: Ok, senhora. É, tudo bom para si também. Tá. Boa noite, senhora. 210-5740. Quem é que fala? Senhora ou senhor? Pergunto eu. Não se ouve? Ah, já ia desligar, senhora.
13: Ah, não, mas eu liguei mesmo agora. O senhor estava a chamar outra pessoa.
0: Está bem. Ah, ok, senhora, não há problema nenhum. A senhora é bem-vinda.
13: Não, eu não me chamo bem-vinda, chamo-me Cecília.
0: Sim, mas é bem-vinda também. Vocês ouvintes deste programa são bem-vindos, porque são pessoas ótimas. Vocês são pessoas ótimas.
13: Eu estou a brincar consigo e estou a ouvir o programa. E pronto, gosto muito de ouvir. É um programa muito bom. Que ajuda pessoas e a gente ouve coisas tristes daquela criança e de muita coisa que a gente ouve, ficamos assim um bocado. Eu fico assim muito triste, uma criança tão pequenina morrer com calor, ai, devia ser uma aflição àquela criança.
0: Sofreu muito, de certeza absoluta, até morrer. Como é que é possível alguém levar a criança, esquecer-se da criança?
13: Eu acho que é pessoas que. Sem responsabilidade, eu imagino isso, sem responsabilidade.
0: Minha senhora, estar a levar uma criança num carro, no meu carro, ia sair do carro e deixava lá a criança, esquecia-me. Para já não sair do carro sem a criança, logo por aí. Né? Tinha que levar ao colo para qualquer sítio. Né? Agora, deixar a criança no carro, sair e esquecer-me da criança lá, epá.
13: Minha rica menina, olha, tenho a minha. Eu sabe o que me faz lembrar, e ela ia para a creche. A minha menina, a minha neta, mora em Lisboa, em Campo Rico. E vai levar a menina, tem uma menina, eu tenho uma bisneta já com 3 anos. E vai levá-la, eu lembro-me logo dela, mas é a mãe que vai levar à creche.
0: Ok.
13: E eu já digo assim: então, se fosse a minha neta, eu morria. Eu a minha neta, bisneta já. Faz-me confusão as pessoas não serem responsáveis por isso.
0: Pronto. Pois.
13: É assim a vida, pronto. E olha, o Jorge manda-lhe um abraço.
0: Ah, ok, como é que ele está?
13: Mal.
0: Opa.
13: Mal. Sexta-feira foi para o hospital, o neurologista está muito aflito com a perna dele, com as pernas, pelo menos a direita. Pronto, mas a gente já ouve, eu já tenho, digo-lhe sempre que o andar dele, ele já, a perna dele já parece assim um badal, assim, uma coisa sem força. Mas ainda anda, mas o neurologista está muito aflito com porque ele disse logo no princípio que ele pode vir a ficar numa cadeirinha de roda.
0: E meu Deus,
13: esperávamos bem que não, mas já, isto está muito complicado. Ele, coitadinho, nunca tem desanimado e agora.
0: Pois, ele estava tão bem, até estava no futebol e tudo, já viu?
13: Sim, mas mexia-se assim,
0: tão bem.
13: Mesmo assim, ele com a perna de rojo vai.
0: Pois, mas estando assim com a perna.
13: Mas
0: opa.
13: Assim é muito. É muito. Ele diz-lhe que ele tem que parar, né, de andar assim. Mas ele quer.
0: Olha, as melhoras dele é o que eu desejo mesmo. E gostava muito de voltar a encontrar-me com ele à mesa, porque eu gostava muito de estar com ele à mesa.
13: Eu tenho que dizer, nós temos que ir lá um dia. Não vou morrer sem lá ir um dia.
0: Está bem, senhora.
13: Só se morrer já para a semana.
0: Não, não vai nada morrer para a semana. A senhora vai morrer.
13: Quando Deus me quiser levar, que me leve.
0: Não, a senhora só vai morrer depois dos 130 anos. Pronto.
13: Ah, pois é. O senhor é aos 140 e eu é aos 130.
0: Está bem. Ok, senhora.
13: Um beijinho.
0: Está tudo a correr bem. E as melhoras do seu netinho, está bem?
13: Obrigada.
0: Está, senhora. Boa noite. 210-5740. Quem é que fala? Senhora ou senhor, estou a perguntar. Não está ninguém. 210-1057-40. Boa noite. Quem é que fala? Não estou a perceber quem é que fala. 210-1057-40. Bom, não se ouve, não há problema nenhum. Eu não vale a pena estar a perder tempo. É como eu digo, se as pessoas entrarem, eu carrego o botãozinho, digo boa noite, espero uns segundos. Se não disserem nada, tenho que desligar, porque podem nem não ser pessoas, não é? Não posso estar a arriscar estar aqui meia hora à espera sem ser pessoa nenhuma, não é? Boa noite. Boa noite. Ah, agora é uma pessoa, sim senhora.
14: Estava a ver que não conseguia.
0: Tá, mas conseguiu mais uma pessoa. As pessoas têm entrado.
14: Mais uma.
0: São tantas pessoas que entram, é maravilha.
14: É verdade.
0: Não, mas os três ou quatro macacos não conseguem entrar. E então ficam ali calados e tudo. Atenção, tenho que pedir desculpa aos macacos, os macacos são muito mais importantes do que eles.
14: Os macacos são macacos mesmo.
0: Não, o macaco não prejudica o programa, atenção. Os macacos não prejudicam.
14: Não.
0: Não, os macacos não gostam, não estão contra o programa que ajuda pessoas.
14: Não.
0: Eu quando digo que esses são macacos, são os macacos com duas patas só.
14: Oh, Sr. Carlos, era para saber como é que está, está bem?
0: Uhum, sim.
14: Eu tenho estado a ouvir, ouvi a Dona Hilda. Eu agradeço o que ela mandou para mim, uns beijinhos. Eu gostava muito de falar com ela, mas tenho ela que falar para a Dona Rosa, não é?
0: Sim.
14: Através da Dona Rosa, que eu gostava de falar com ela para falar um bocadinho, para passar um bocadinho o tempo, não é?
0: Ok.
14: Para ajudá-la. E um beijinho grande para a Dona Rosa, um beijinho para as doentes todas.
0: Pois, mas em princípio a Dona Rosa tem contacto dessa senhora. Se quiser ajudá-la, pode falar com a Dona Rosa, acho eu.
14: Pois, que, eu já falei outro dia, até foi mal, porque eu devia ter pensado antes.
0: Uhum.
14: E eu até tinha levado a Dona Hilda para almoçar aí, na Sopa da Pedra.
0: Sim.
14: Mas foi tudo muito à pressa, em cima da hora, e eu estava longe. Mas eu lembrei-me disso e falei depois à Dona Rosa nisso.
0: Ok, senhora.
14: De maneira que depois vamos ver o que é que vai sair.
0: Uhum.
14: Daqui a que lá.
0: Ok.
14: E pronto, a senhora Carlos, era só para desejar as melhoras aos doentinhos todos.
0: Ok.
14: A voz do ouvinte, da Rádio Amália.
0: Sim.
14: E um bom regresso a casa para o senhor Carlos.
0: Muito
14: agradeço
0: obrigado.
14: Agradeço muito quem manda beijinhos.
0: Uhum. Sim.
14: E que está. Muita saúde para todos.
0: Muito obrigado e tudo bom para a senhora também. Tá, muito obrigado.
14: Até amanhã.
0: Tá, boa noite, senhora. Tudo bom para si também, boa noite. Liguem para o vosso telefone 210-1057-40, é o telefone da Voz do Ouvinte. E agora vou saber quem é que está na linha. Boa noite. Sim, boa noite.
15: Epa, até que enfim, até cá há bocadinho o senhor falou e eu não consegui ouvi-lo.
0: Opa!
15: Foi a chamada, não foi ninguém que teve a ligar, não quis falar.
0: Uhum.
15: Foi eu que liguei, falei, mas não consegui ouvir o senhor.
0: E pá, é triste estar uma pessoa a entrar e não conseguir falar.
15: Era eu mesmo, Sr. Carlos.
0: Pronto, mas eu não ouvi.
15: Não ouviu, não. Eu também não ouvi, Sr. Carlos.
0: Epa,
15: a chamada estava então... a chamar e não deu sinal nenhum. E o senhor fala a seguir e eu digo assim, olha que não é aqueles... Estragou o programa, só queria falar e não ouvi.
0: Opa, mas eu fico triste se é um ouvinte, se é uma pessoa e que não se ouve, aí fico triste.
15: Não, foi complicado.
0: Agora, quando é um daqueles macacos de duas patas.
15: Pois, eu percebi. Eu também, eu estou cá, como Deus. Falou-se a Martins, dá de Viseu, não se esqueça disso.
0: Ok, amigo, sim senhor.
15: E eu ainda agora o senhor falou em Viseu, de umas raparigas que morreram e tal.
0: Sim, sim, sim. Uma delas é de Viseu.
15: É de Viseu, coitado. Infelizmente a vida é assim.
0: Pois, mas quando falaram nisso, como não falaram de nomes, e disse, quer ver que é uma das minhas sobrinhas, Deus queira que não, né? Não, porque elas tratam, lá está, como se fosse irmão do pai delas, pois. E elas tratam-me pelo tio Carlos.
15: Pois,
0: e então, eu tenho, e atenção, elas são minhas sobrinhas mesmo, eu gosto muito delas. Aliás, eu tenho uma série de sobrinhas, as filhas dos meus amigos de infância, que nos conhecemos aos 5, 6 anos de idade, as filhas deles e os filhos são meus sobrinhos.
15: É bom, ao seu caso, você tem bom coração.
0: É.
15: E o senhor também lida com pessoas que, de bom coração.
0: Uhum.
15: E eu adoro ouvi-lo. Eu estou aqui, já estou deitado, estou na minha casa, aqui, cegadinho.
0: Okay.
15: Mas Eu não perco o seu programa. Só okay. quando mesmo não tenho nem a bola me tira do seu programa.
0: Ok, amigo.
15: E eu sou do Benfica, não sou do Sporting, mas paciência.
0: Pois não interessa, não interessa. O importante é que cada uma pessoa que gosta do programa, gosta do programa, que ajuda os outros, é boa pessoa. Claro, é boa mais, pessoa. Mais, é boa pessoa.
15: O senhor faz um trabalho, como é que eu ia dizer? Nem de uma assistente social, não sei se esse nome é. O senhor faz um trabalho de. Epá, meu Deus. Meu Deus. Obrigado.
0: Ok, amigo.
15: Por aquilo que o senhor é, Dr. Carlos.
0: Muito obrigado também. Por si, tudo a correr bem. É isso que eu desejo.
15: Muito obrigado. Tudo bom para o senhor também. Bom, tá. Bom almoço para amanhã.
0: Ok. Se Deus quiser, será um bom almoço amanhã. É de certeza, porque com aquelas pessoas à mesa, fantásticas e tudo, são momentos extraordinários. Não me importa nada.
15: Sei que sim.
0: Nem Marco. Diga.
15: Eu tenho que ir ver onde é que é primeiro, que é para um dia depois ligar. Eu tenho aqui no microfone da Dona Rosa.
0: Ok.
15: Bom dia, pois ligado, e conhecer o senhor.
0: Ok, amigo, sim senhor.
15: Muito obrigado pela sua atenção e mudou levar a outro.
0: Ok, vamos amigo.
15: Chato, amigo.
0: Estamos na reta final. Um grande abraço para si também.
15: Muito obrigado.
0: Tá, boa noite, amigo. Tá, boa noite. Pois é, estamos na reta final do programa, mas ainda temos uns segundozinhos para conversar, ainda vale a pena, estamos a conversar. É só ligarem para o 210-10-5740. Não é muito tempo para conversar, mas dá para falar uns minutinhos. Quem é agora? Sim, boa noite.
16: Boa noite, Hélder Cordeiro, Famões Odivelas.
0: Sim, senhor amigo, mas diga. Tudo bem?
16: Estava a falar nas questões, olha, vou dizer, hoje tentei ligar 4 vezes, chama,
0: uh-huh.
16: E depois fico sem ouvir, e você depois está no ar, foi às 21h18, 21h45, hoje, e antes de ontem também aconteceu isso, portanto.
0: Ah, yeah. Opa.
16: Há pessoas que vão gozar, não é? E isso deviam-se levar mesmo pela cabeça abaixo. Agora aqui, a vossa linha deve estar com algum problema, porque eu tento marcar, dá a impedir, dá alguém a entrar. À segunda ou terceira vez, dá a impedir, depois o meu sistema vai abaixo, eu tenho que desligar a box, tudo o que eu tenho aqui ligado ao telefone, para depois estar 3 ou 4 minutos, fazer reset, e depois para começar outra vez a tentar chamar. E hoje, já por 2 vezes acontecia, pronto, aconteceu-me isso, e se calhar a linha está muito obstruída.
0: É muita gente a ligar, não é?
16: Sim, sim, sim. Mas eu liguei para a minha operadora e ela disse que é EML. E a vocês acham também é EML. Pode haver algum coisa aí que não esteja bem, para eles examinarem a linha. Porque muita gente a ligar para o mesmo sítio, a linha. Pronto, porque também eu ouvi agora, há mais pessoas a queixar-se. Há mais pessoas a queixar-se. Pronto, era só para desejar as melhoras a toda a gente que não está bem. Não,
0: mas eu fico triste quando são pessoas a tentarem ligar, eu fico triste. Quando são aqueles macaquitos, aí não fico nada triste. Não,
16: o vosso sistema é que vocês vão ter que montar rádio. Há outras rádios, primeiro passa por uma pessoa e depois essa pessoa é que ele passa a chamada. Agora você aí está a fazer tudo. E você ao fazer tudo tem que atender, tem que passar a chamada. Se houver outra pessoa aí consigo, retém a chamada e vê logo. É assim, manda logo o gajo para o caraças. Agora assim não, é você fazer tudo, não há mesmo hipótese nenhuma, não é? Pronto, era só para dar um abraço, e agora estamos já, não há tempo senão para falar do combustível e...
0: Não, mas pode falar do combustível, sim, já temos, pronto, temos um minuto e tal.
16: Eu acho que, no meu modo de vista, o governo tem culpa, porque se a Espanha é assim, o governo mete assim. Agora cá, porque é que há o ISP e esses impostos? Se aumenta, eles tiram esses impostos, metem os impostos a zeros. Quando é para subir, é logo 12, 13, 14, 20 cêntimos por aí fora, ou mais. Quando é para baixar, baixa muito menos. Então, se os impostos que o Estado está a levar, o IVA e isso tudo, tiravam.
0: Amigo, eu não me esqueço que em 2015, com o petróleo muito mais caro, acima dos $100, o gasóleo aqui em Portugal custava 1.2. E agora, está muito caro, está a 90. 90 é menos de 100. E como é que pode estar a 2 euros e tal?
16: Porque o Estado tem, qualquer governo tem interesse nisso, porque vai ter lucros sobre isso.
0: É por isso que eu estou a dizer, desde 2015 até agora, os combustíveis estão muito mais caros. E por isso é que eu estou a perguntar, e não estou a criticar nem a ofender a esquerda nem a direita. Tivemos governos de esquerda e de direita.
16: Sim, sim, sim.
0: E continuamos a não ter as condições que me agradam. Eu não estou a criticar, volto a dizer. E até porque é preciso também sabermos que 35,6% dos portugueses não votam. porque não estão satisfeitos com nenhum governo, com nenhum partido português, e também não estou a ofender nenhum partido, atenção, há pessoas que são do partido da esquerda ou da direita, eu não os ofendo, eu não sou, mas não ofendo quem é, ok? E peço, não façam isso aqui, não ofendam ninguém aqui, quem é da esquerda ou da direita, não vamos ofender.
16: Uma pessoa fazer uma petição com tantas mil assinaturas, uhum, vai ao governo e depois para isso ser discutido.
0: Ok.
16: Ninguém faz isso, mas é uma roubalheira. Uhum. É mesmo isso, porque você está a pagar. Hein? O governo, se tirasse o IVA e os impostos do ISP, ainda mais grave é outra coisa.
0: Ok.
16: É as bilhas de gás.
0: Ok, amigo, vá, temos que terminar. Vá, um abraço para si.
16: E saúde para toda a gente.
0: Tá, muito obrigado, amigo. Obrigado. Boa noite e muito obrigado. E aquele ouvinte que entrou a pedir o tal Luís Represas, eu consegui encontrar enquanto estive aqui também à procura, e vamos terminar com essa música. Boa noite e até amanhã.

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0: 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São 10 horas. 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
1: Ora, muito boa tarde a todos, ouvintes da Rádio Amália. Estamos aqui para mais uma emissão dos Amigos do Fado. Hoje tenho uma convidada muito especial, alguém que admiro muito e que, com quem já vivi muitas e muitas e muitas noites e muitas experiências de vida. Silvana Pérez, é um gosto receber-te.
2: Obrigada eu pelo convite e boa tarde a todas as pessoas.
1: E estou muito feliz de te receber aqui depois deste maravilhoso disco que acabas de lançar.
2: É verdade, é um disco especial. Tu tens acompanhado não só os primeiros, mas este também. E foste uma das pessoas com quem eu partilhei o início e o pensar, todo o pensar deste álbum. E fico muito contente que tenhas gostado, porque tu és uma pessoa muito exigente e com

0: E mesmo com as raparigas e tudo, eu sempre fui aquela amiga que motivava as outras para fazerem coisas diferentes. E portanto, acho que por aí, devido também aqui aos estereótipos que acabam por acontecer, dos rapazes terem que ser mais isto e mais aquilo, e que temos vindo a tentar desconstruir ao longo dos tempos, não é? Eu acho que foi também isso que me fez a ser assim mais...
1: E a tua desconstrução pessoal, em que altura da vida é que começa? Ou seja, em que começas a olhar para certas coisas e a perceber, isto não faz sentido?
0: Sempre foi uma pessoa muito à frente do seu tempo e portanto, de pequenina, a minha mãe sempre me dizia, tu tens que ser uma mulher independente, tu tens que... não podes depender dos homens, tens que fazer a tua vida e as tuas coisas. Lembra-te sempre disso. E portanto, eu acho que isso começa logo de pequenina. A minha mãe estar sempre a falar destas coisas, que eu na altura não percebia muito bem o que é que ela queria dizer com aquilo.
1: Claro.
0: Mas depois, ao crescer, e já me começou a fazer mais sentido e a perceber. E portanto, eu acho que foi logo aí, a minha mãe.
1: Sentes que, olhando hoje em perspectiva, sentes que, por exemplo, no mundo das crianças, há por vezes, por fruto da educação que vem de um sítio e de outro, algum desrespeito pelas diferenças das pessoas?
0: Eu acho que as coisas estão tão cravadas, não é? Que tem sido um trabalho muito grande aqui na desconstrução de estereótipos de género e não só. Aqui a sociedade em si tem vindo sempre a dizer que as mulheres têm que ser sensíveis, têm que ser calmas, têm que brincar com bonecas, os meninos têm que ser mais ativos, ser mais fortes, pronto, e isto acaba por criar aqui os rapazes e as raparigas de um lado, e eu acho que ultimamente tem-se vindo a tentar desconstruir isso e explicar às crianças que as mulheres também são médicas, as mulheres também são pilotos de aviões, as mulheres, ou seja...
1: O que me preocupa é que por outro lado, acho que se tem adensado novamente nos últimos anos um radicalismo ao oposto disso, que é necessário combater.
0: Sim, por causa das redes sociais, as gerações mais novas com estes discursos de ódio e toda a propagação que existe na internet nesse sentido, tem vindo a retroceder essa evolução de há 52 anos para cá.
1: Pois.
0: E então foi exatamente também por isso que eu crio este álbum, porque este álbum não é só uma homenagem às mulheres e a celebração dos direitos conquistados nestes últimos 52 anos, mas também a preocupação dos retrocessos que
1: podem vir,
0: podem
1: e, que
0: haver e que estão a acontecer nas gerações mais novas.
1: Uhum. A música tem como propósito também poder ser uma arma de
0: combate? Sem dúvida,
1: combate.
0: Eu acho que a arte tem
1: sim, da música,
0: a capacidade
1: a arte,
0: de criar entendimento e consenso nos extremos e um papel muito importante na transformação de mentalidades. E portanto, eu acho que a arte no geral, não, no meu caso a música, não é? O fado, mas a arte no geral tem essa capacidade e eu acho que, portanto, é sem dúvida uma arma.
1: E quando é que a música, enquanto expressão artística, enquanto expressão da tua própria identidade, se começa a cruzar contigo na vida?
0: Olha, como tu sabes, eu comecei a cantar através de uma outra vertente artística, a equitação, a arte equestre, e que estava sempre muito ligada ao fado, um bocado mais marial e tudo mais, mas foi entre amigos que eu comecei a cantar e a experimentar cantar por volta daí dos 13, 14 anos.
1: Certo. E daí as experiências depois foram começando a acontecer e sempre ligada ao fado. O que é que existia no fado que não existe hoje e o que é que não existia no fado que existe hoje?
0: Olha, eu acho que naquela altura havia pessoas da geração mais antiga que têm vindo

0: a falecer, infelizmente, que nos criava um... Como é que eu ia dizer? As gerações são diferentes, mas naquela altura eles cantavam como se fosse sempre a última vez.
1: Certo.
0: E isso sente-se cada vez que se ouve alguém a dar tudo, não é? E essa geração, a mais antiga, tinha essa capacidade. E, portanto, cada vez que nós os ouvimos, ainda os que cá estão...
1: Sim.
0: Nós inspiramos-nos, é uma coisa que não se explica. É tal coisa do fado acontece, umas vezes acontece, outras vezes não acontece.
1: Não sentes que eles, sem explicar isso e dizer isso diretamente, tinham de facto já esse espírito livre, esse espírito de ser aquilo
0: Sim,
1: que querem?
0: Sim, de compromisso com aquilo que fazem, sem dúvida. Agora, o que eu acho... E isso é uma das coisas boas, mas uma das coisas más, eu sinto que havia muita competição, por exemplo, isto é um dos exemplos, Sim. entre as mulheres fadistas.
1: Ok.
0: E acho que a nova geração está muito mais a acompanhar e a apoiar uns aos outros e aos outros. E o que eu acho muito bonito. Já há mais aquela coisa de cada uma... Ou cada pessoa artisticamente tem a sua forma, o seu estilo, conseguir olhar para isso de uma forma bonita e construtiva em vez de ser.
1: E estarem unidas.
0: Sim.
1: E isso é muito importante. Uma das coisas que mais aprecio em ti e aprecio neste disco é que este disco, embora tenha uma necessidade individual de dizer ao mundo as coisas que não vão bem e, aquilo, e a forma como tu sentes muitas destas coisas, embora essa vontade seja individual, tu envolves a comunidade e o coletivo para isso.
0: Exato.
1: E isso é uma coisa extremamente rara em arte e extremamente rara nos fados. E acho que isso foi algo que tu também imaginaste, não é?
0: Sim,
1: de envolver
0: sim.
1: a própria comunidade
0: sem
1: a isto
0: dúvida,
1: e que a própria comunidade se envolvesse neste,
0: Exatamente.
1: neste grito, nesta vontade
0: Exatamente.
1: De dizer alguma coisa importante.
0: Foi mesmo esse o objetivo. Foi aqui tentar fazer essa diferença. Vou tentar fazer diferente. Será que vai criar algum resultado? Não a nível de reconhecimento, mas de juntar a comunidade, de juntar as fadistas, de mostrar-lhes que efetivamente temos todas existe público para todos os estilos e não temos que ser competitivas umas com as outras.
1: Claro.
0: E eu acho que o facto de... Na altura em que eu gravo o Violência, ter acontecido o que aconteceu no meio do fado, fez também com que nos juntássemos e fosse mais fácil todas sentirem que era necessário. Quase, eu acho que nós criámos mesmo ali um hino contra a violência. Aquele tema
1: e foi fortíssimo, da Marina Mota.
0: Sim, sem dúvida.
1: E depois que lá está, aqui o que eu estava a dizer, a capacidade da comunidade e de toda a gente se unir, até a própria Marina se unir para fazer este tema. E é de facto um tratado daquilo que aconteceu e é absolutamente maravilhoso. Vamos ao processo do disco, porque há uns anos ensinaram uma coisa muito gira, que é nós temos sempre um destino pelo qual queremos alcançar uma coisa, mas o mais bonito disso tudo é o processo daquilo que se vive até lá, porque depois de estar cá fora é do mundo e as pessoas depois é que o saboreiam à sua maneira. Este processo começa há cerca de 2 anos, creio eu.
0: Agora quase há 2 anos, sim. Na altura em que terminámos, 1 ano e meio, sim, quase 2 anos.
1: Sim, e a primeira ideia passava, eu sei porque vivi ao pé de ti este processo, a primeira ideia passou-se logo por gravar coisas escritas por mulheres. E feito por mulheres.
0: Certo.
1: Como é que depois o fio condutor foi acontecendo aqui, as parcerias que foram acontecendo, as
0: Exato.
1: Pessoas que foram aparecendo na tua
0: vida? Eu já sabia, e falei muitas vezes contigo, que seria efetivamente um álbum escrito
1: Sim.
0: e maioritariamente composto por mulheres. Eu querendo fazer um álbum de fado, teria sempre que ter também os compositores
1: fadistas, sim, dos fados
0: mais
1: tradicionais,
0: antigos,
1: sim.
0: que são todos eles praticamente homens, pelo menos os das melodias, não é? Naquela altura eram os músicos,
1: sim.
0: com a sua forma, pronto. E, mas o o alinhamento e as temáticas que eu escolho para este álbum começam com a violência, com aquela situação que se passou no meio do fado, e que eu decidi... É assim, eu já disse isto noutras entrevistas, mas nós, quando vemos as coisas na televisão, achamos sempre que estão mais longe, que só acontece às outras pessoas. Mas de repente tu começas a perceber que acontecem à tua irmã, à tua tia, à tua mãe, à tua prima, à tua melhor amiga, à pessoa que trabalha contigo todos os dias e que é a tua colega de trabalho, mas tu não tens até grande intimidade com aquela pessoa. Mas começas a perceber que é um problema coletivo e que está bastante enraizado, e que vermos na televisão que há vários casos e tal é mesmo real, porque às vezes nós vemos na televisão e achamos que isto não há de ser assim tão grave como parece, mas de repente olhamos para o lado.
1: O que é que será que falhou geracionalmente?
0: Isto tem sido algo que...
1: Porque existiu, nós sabemos desde sempre da própria história.
0: Tiago, antes do 25 de Abril, os homens, as mulheres não tinham direitos nenhum. Os homens poderiam matar a sua esposa se a apanhassem flagrante a traição. Quer dizer, ninguém tem o direito de matar ninguém.
1: E, obviamente,
0: não é?
1: Isso nem sequer
0: isso trata-se depois a nível legal e conforme... E portanto, naquela altura as mulheres não podiam ter sequer uma conta bancária, o dinheiro era todo gerido pelos homens, a mulher única e exclusivamente servia para servir o homem, tratar dos filhos e tratar do homem.
1: Mas como é que a transição para um país livre e para uma sociedade livre
0: depois do 25 de Abril
1: não faz com que as gerações...
0: A Constituição foi modificada.
1: Foi, mas como é que as gerações seguintes não acompanham essa transição? Porque, o que é que falhou?
0: E porque isto é uma coisa tão enraizada ao longo dos anos,
1: séculos,
0: que tu para conseguires combater isto, e atenção que tem havido uma evolução grande nos direitos das mulheres, e só que depois também os homens em si, que, atenção que há muitos homens que apoiam as mulheres, fazem questão de dizer aos seus pares que e demonstrar que não estão de acordo e combater juntamente com as mulheres estas questões. Mas precisamos de mais, porque eu sinto que os homens em si é que não acompanharam a evolução e dos direitos das mulheres.
1: Por medo?
0: Não sei se é por medo ou se é por... Não sei o que é, só sei que esta violência a aumentar, eu sinto que é quase como os homens não aceitarem que as mulheres têm... um papel diferente agora na sociedade.
1: Sim,
0: têm
1: senão,
0: uma independência diferente, têm a capacidade de dizer eu não quero, não me apetece, estou bem sozinha, não estou para aturar isto, e portanto, mas quem és tu para me estar a dizer, para estares a acabar comigo? Quem és tu para me dizeres que não queres mais? Percebes? Isto tem tudo aqui a ver com o controle, com
1: frustração misturado com o ego, sim.
0: De não perceberem que efetivamente as coisas mudaram.
1: Claro.
0: E também eu sinto que tem a ver também com muita falta de saúde mental, de que as pessoas acham sempre que a psicoterapia é para maluquinhos e na realidade é para todas as pessoas e só melhora a saúde mental. E portanto isto é que é um trabalho que se tem que fazer.
1: E a música também tem essa forma de chegar
0: exatamente.
1: Lá. Vamos passar o primeiro tema deste disco. O que é que gostarias de passar?
0: Pode ser A Colher, é um tema de letra e música de Joana Alegre, que fala aqui um bocadinho desses estereótipos e
1: certo.
0: Da desconstrução de estereótipos.
1: Então vamos ouvir, Silvana Pérez, A Colher. Voltamos já.
0: Dizem que a vida...

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1: Segunda parte do nosso Amigos do Fado. Hoje temos como convidada Silvana Pérez, que recentemente lançou um disco de homenagem a todas as mulheres. Não é só todas as mulheres portuguesas, são todas as mulheres do mundo, não é?
2: Sim.
1: Tu achas que isto é um problema, os problemas que às vezes se enfrentam em relação a todos estes estereótipos e todas estas coisas que acontecem, em Portugal é mais acentuado ou acabaste por investigar ou para perceber como é que são nos outros lugares?
2: Eu acho que isto é um mal de todo o mundo, não é? Claro que há países que são mais desenvolvidos e têm, são mais evoluídos na questão dos direitos humanos.
1: Sim, no conhecimento.
2: E depois outros que são mais retrógrados. E atenção que temos países piores do que o nosso.
1: Acredito.
2: Que os direitos das mulheres não têm ainda direito
1: horrível,
2: a rigorosamente nada.
1: É
2: portanto, nós estamos aqui no intermédio.
1: Sim.
2: Portanto, é continuar no
1: achas que culturalmente com essas características enraizadas alguma vez vai conseguir chegar a um patamar de outros países mais transformados e evoluídos?
2: Eu espero que sim e exatamente o porquê de eu fazer este álbum e de criar este álbum é realmente para convidar também as pessoas a olharem e pensarem de outras perspectivas, a inspirar de alguma forma as pessoas a terem vontade de saber mais sobre estas temáticas e sobre estes assuntos, criar aqui também uma cultura de respeito pelos direitos humanos e também pela promoção da igualdade. E portanto é nesse sentido que eu crio este álbum e espero que consiga de alguma maneira entregar esta mensagem e que a mensagem chegue ao maior número de pessoas. Porque eu acho que nós, se todas as pessoas fizerem um bocadinho no dia-a-dia, forem mais empáticas com as outras pessoas, terem a noção de que a nossa liberdade termina quando começa a da outra.
1: Trata-se simplesmente de respeitar, dizia isto o Saramago, eu sempre gostei muito do Saramago, dizia, trata-se de respeitar o nosso semelhante, que é não olhar para as pessoas, seja o homem para a mulher, ou seja o que for, não olhar de cima para baixo com uma distância de poder e de propriedade.
2: Exatamente.
1: Ninguém é a propriedade de ninguém. As pessoas são todas merecedoras do mesmo respeito.
2: Exatamente, igualdade. Exatamente.
1: O meu avô, que tu sabes que é uma pessoa que é a minha inspiração, a minha referência grande de vida, dizia uma coisa muito simples, que era: porque é que as pessoas andam à luta umas com as outras se o mundo é igual para todos?
2: Exato.
1: E acho que esta frase diz muito da forma como nós devíamos olhar um bocadinho para o papel coletivo de sermos indivíduos, não é? Porque nós precisamos de pessoas. E as pessoas, como é que eu ia explicar isto? Nós precisamos de todos.
2: Umas das outras, sim.
1: E estas características de ser mais agressivo ou mais violento ou de mostrar uma propriedade é só alimento da frustração.
2: Completamente.
1: Eu vejo isso dessa
2: completamente
1: forma.
2: E depois também, no fato, sabes que eu sinto que ainda é um meio muito masculinizado,
1: okay.
2: Apesar de cada vez mais as mulheres estarem...
1: Baterem o pé.
2: Exato, e cada vez mais haver mulheres donas de casas, de fados, haver mulheres a quererem aprender guitarra portuguesa, por exemplo, no caso da Marta Rosa, toca viola.
1: Claro.
2: Pelo menos, eu não sei, tu saberás melhor do que eu, mas... guitarristas.
1: Marta Pereira da Costa.
2: A Luísa.
1: Luísa Amaro.
2: A Mafalda Lemos.
1: Sim, sim. E há uma outra rapariga também de Castelo Branco.
2: Exatamente.
1: Sim, sim, sim.
2: A Mara, que é aquela rapariga que toca muitas. Eu não sei o nome. Pronto. Conta-se uma mão, não é? Viola, só conheço a Marta Rosa e a Cláudia Leal. Baixistas, não conheço nenhuma.
1: E depois de 500 músicos.
2: Exato. E depois, por exemplo, acho que aqui a criação artística, termos cada vez mais mulheres a escrever, mais mulheres a compor para fado também é muito importante.
1: Mas há uma coisa no fado que eu sempre achei interessante e que acho bonito, e acho mesmo bonito, é que o público, sobretudo o público que vem de fora, olha para o fado e a simbologia do fado enquanto expressão cantada
2: é a mulher. Mas depois tudo o que o envolve,
1: sim,
2: são homens.
1: Ok.
2: Os produtores musicais são homens, os músicos são homens, os agentes são homens, os managers são homens, os técnicos de som e luz são homens. E portanto a mulher graças à Amália, conseguiu, ou seja, é representada como
1: a... Mas tu achas que isto acontece porque é assim, porque tecnicamente aconteceu assim na história e foi acontecendo, ou achas que se foi limitando aqui?
2: Não sei responder a essa pergunta.
1: Falo no fado. Digo, porque há consciência, obviamente, que muitas pessoas foram limitadas no espaço e no tempo mediante aquilo que foi, que era essa propriedade do homem em relação à mulher. Mas diga, em relação ao fado, na questão do fado, se o homem tem um papel de destaque porque se apropriou disso.
2: Não sei responder a essa pergunta. Sei que o facto de a mulher ser a cara do fado e ser mais vendável até comercialmente do que os homens fadistas, que é uma pena, tem a ver efetivamente com a Amália.
1: Eu também acho que sim. Acho que é a grande figura e o símbolo.
2: Agora, depois, tudo o que envolve o fado, sem ser a fadista, não é?
1: Sim.
2: Que é a mulher e que acaba por representar este estilo musical pelo mundo.
1: Está tudo associado ao homem.
2: Ao homem, sim.
1: Ok, certo.
2: Eu acho que isso é importante começarmos a desconstruir e a modificar. Por exemplo, eu até desafiei o Ângelo para se fazer algumas aulas de workshops vocacionadas para mulheres, para guitarra portuguesa.
1: Sim, porque culturalmente pode-se
2: olha,
1: fazer.
2: Olha, até deixo aqui a ideia,
1: coisa, claro.
2: da Rádio Amália,
1: da associação, sim.
2: Da associação, criar, por exemplo, um ou dois dias em que tentam perceber pelo país inteiro que mulheres querem aprender e fazem uma masterclass, um workshop, qualquer coisa.
1: Felizmente na poesia já vamos... Aliás, eu penso até que se não estou em erro, que neste momento, em termos de nova geração, há mais mulheres a escrever para o fado do que homens. Sinceramente,
2: é possível.
1: Acho que sim. E isso é de facto muito interessante. Ah, Amália, enquanto mulher de liberdade e de coragem e de risco, inspira qualquer mulher artista?
2: Sem dúvida. Isso não é sequer questionável, ela é incontornável.
1: Porque eu acho que ela mexeu com muitos paradigmas dentro de uma sociedade ainda mais fechada do que esta,
2: então,
1: que nós vivemos atualmente.
2: As mulheres que naquela altura saíram foram corajosas, sem dúvida.
1: E agora, falando um bocadinho aqui do disco e do processo do disco, como é que é a Silvana Pérez em estúdio?
2: Olha, eu... Hoje,
1: como é que é trabalhar com o Ângelo?
2: Olha, o Ângelo tem o seu temperamento, a sua forma de ser cá fora, mas trabalhar é muito fácil, pelo menos comigo. Eu achava, eu quando decidi trabalhar com ele, tinha medo, ai, será que nós... Porque eu tenho uma personalidade muito forte, ele também. E eu pensava, o Ângelo, eu não quero nada que a gente se chateie. E ele, não te preocupes, tal, né? E a verdade é que em estúdio ele é extremamente profissional e assertivo. Porque o Ângelo tem a capacidade, ele é instrumentista, multi-instrumentista.
1: Sim.
2: Ele é intérprete, ele é
1: compositor,
2: ele é autor, ele é produtor musical e, portanto, ele é muito completo. E seja musicalmente, por exemplo, eu disse-lhe, olha, eu gostava que este tema fosse aqui, por aqui, o que é que tu achas? Ele, ok, vê lá se é isto. E ele sempre conseguiu ir muito ao encontro daquilo que eu lhe pedi. E isso... deixou-me tranquila, não é? Porque ele é muito assertivo e tem muita experiência.
1: E percebeu exatamente a tua ideia.
2: Sim.
1: E foi o condutor da tua ideia.
2: Sim, sem dúvida.
1: E foi contigo que também arriscou nesta caminhada.
2: Ah, sim, foi mesmo equipa.
1: Achas que este disco, para a sociedade atual, falo para a sociedade atual, para hoje, é um disco que choca? As palavras,
2: depende das pessoas, depende da forma como o quiserem receber, porque há pessoas que ouvem, mas não querem entender.
1: Isto mediante aquilo que estávamos a falar,
2: sim,
1: das
2: sim.
1: coisas estarem tão enraizadas às vezes tão negativamente no coletivo.
2: Certo, mas eu também fiz questão de que cada tema tivesse a mensagem muito
1: vincada.
2: Muito vincada e muito direta. Ou seja, não há aqui espaço para as pessoas pensarem, será que isto é
1: o...
2: É, será que isto é aquilo, ou aquele outro? Não, as mensagens são muito diretas. Quem quiser ouvir o disco... Quem quiser ouvir o disco e ouvi-lo com atenção, perceberá todas as mensagens das músicas. Só que há sempre pessoas que ouvem, mas não têm aquela...
1: Não querem aceitar.
2: Exato, não querem perceber, porque tu, quando vais ouvir o trabalho de alguém, ou vais numa de... Olha, vou tentar perceber o que é que esta pessoa quis fazer. Ou...
1: Claro.
2: Porque é que... Será que foi assim? Não, a primeira coisa é sempre falar mal ou dizer que não se gosta.
1: Pronto. Mas isso é assim em tudo.
2: Mas eu também
1: estou
2: confortável com isso.
1: Claro,
2: apesar
1: claro.
2: De que não posso queixar que até agora as pessoas que têm vindo falar comigo, eu não sei, nunca se sabe o que é que se diz nas
1: claro.
2: Costas, não é? Mas só posso falar daquilo que chega a mim. Têm sido críticas muito construtivas e boas, e as pessoas gostaram e gostaram da coragem que eu tive por falar
1: acho que é um disco de facto com grande coragem e muito, muito bem feito, muito bem feito.
2: Obrigada.
1: Eu gosto mesmo muito. Vamos passar mais um tema do disco para irmos depois para a terceira parte.
2: Pode ser, então, já que estamos aqui a falar das mensagens de hoje, juntamente com as melodias tradicionais, eu escolho o Fato Cufo, espelho da letra da Marta Rosa, e a melodia do Alfredo Marceneiro.
1: Voltamos já para a terceira parte dos Amigos do Fato.

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3: Terceira e última parte dos Amigos do Fado. Estamos a conversar com a Silvana Pérez, uma convidada muito especial, uma pessoa que eu gosto muito. É uma pessoa que tem um mar de coisas para contar sobre a sua vida, mas hoje estamos aqui focados no seu disco e a falar sobre o seu disco. Daria para mais 2 ou 3 horas de conversa se quiséssemos saber mais sobre o seu percurso e sobre a forma como vive intensamente o seu percurso. Mas queria-te perguntar isto porque eu acho que esta temática e a temática deste disco é de facto muito importante e é uma coisa super original e pensado por ti e no fado isto é um mundo de coisas novas a acontecer com este disco. Ficaste, ou seja, o que é que te deixou fragilizada a perceber com este disco? Porque entretanto envolves-te em parcerias com projetos muito importantes, gostava que falasses também disso. E o que é que te chocou realmente perceber, mesmo na sociedade atual, que se calhar não sabias?
4: É assim, nós quando ligamos os telejornais percebemos que o mundo não está bem, não é? Uhum. Que há muita coisa a acontecer.
3: Está doente.
4: Preocupa, exato. E como eu disse há pouco, com o que se passa a nível da violência doméstica, não só a nível da área artística, sim, mas no mundo, na nossa sociedade e no mundo, eu tive a necessidade de procurar uma entidade que perceba e que me pudesse esclarecer e apoiar sobre os direitos humanos. E foi aí que eu procurei a SIG, que é a Comissão para a Cidadania e Igualdade de Género, que é o organismo nacional que trata de tudo o que tem a ver com direitos humanos. E, portanto, eles tratam de violência doméstica, igualdade de género, mutilação genital, tráfico humano. E, portanto, quando tu começas a conhecer o trabalho destas pessoas e desta organização e a embrenhar-te mais, a saberes mais... Eu sempre fui uma pessoa que gosto de saber
3: sobre... Sim, és curiosa sobre as coisas, sim.
4: Mas percebi que eu tinha que estudar mais e tinha que me inteirar mais sobre estes problemas sociais, que são gravíssimos, que são temáticas de evolução, mas também muitas vezes retrocesso. Conseguir combater estes problemas sociais é difícil, mas que tem que haver pessoas que o façam e convocar todas as pessoas cada vez mais para estes problemas e que se inteirem sobre isto, acho que é bom para todas as pessoas, porque isto nós sermos mais empáticos com as outras pessoas, termos a noção daquilo que se passa no mundo, faz com que se fizermos a nossa parte, não é? No meu caso, eu sou artista, falar disto. E não sou uma artista com grande exposição, mas dentro daquela que eu tenho, falar sobre isto e convocar as pessoas a estarem mais inteiradas sobre isto, acho que é fazer um bocadinho a minha parte. E no dia-a-dia, também ser o melhor pessoa possível com as pessoas,
3: claro,
4: que me rodeiam.
3: Claro.
4: E portanto acho que se todos nós fizermos um bocadinho, começa a haver uma mudança. E
3: eu isso até me comove de forma muito, muito triste mesmo. Sinto mágoa, eu sinto mesmo mágoa e sinto vergonha quando percebo, porque nós vemos as notícias e vemos as coisas que acontecem, quando percebo que um dos maiores crimes em Portugal, o maior número de crimes em Portugal, o tipo de crime em Portugal, é a violência doméstica. Isso deixa-me profundamente envergonhado. Mesmo, é uma coisa que me deixa envergonhado, deixa-me magoado mesmo.
4: Mas sabes que violência, há muitos tipos de violência.
3: Certo,
4: violência doméstica é uma delas.
3: Mas ser essa um dos crimes com a maior taxa dentro deste país é uma vergonha, porque estamos a falar dentro de um espaço onde as pessoas são família, são casa. E quer dizer, é um grande absurdo isso de facto move-me e estou até sentido agora estarmos aqui a falar disto. Porque eu acho, muito poucas vezes interpelo as coisas desta forma, como estou a dizer agora, pois, mas sinto mesmo envergonhado com isso.
4: Tudo o que nos deixa desconfortável, nós não queremos pensar muito nisso, não é?
3: Tentamos não pensar, exato, mas eu acho que o traço de ser lúcido com as coisas e ter consciência das coisas é o facto de nós percebermos que não dá para sermos felizes com tudo, porque há coisas que são mesmo muito tristes à nossa volta.
4: Sim.
3: E isto é muito triste, isto é muito, muito desolador, nós olharmos para as estatísticas e às vezes sermos um país que radicaliza tanto coisas que às vezes não tem sentido nenhum radicalizar. E fazemos às vezes que outras pessoas que venham de fora ou tudo mais se sintam completamente diminuídas, quando depois o maior crime, a maior taxa de crime é provocada por pessoas portuguesas e é dentro deste espaço que é a casa.
4: Sim.
3: E isto magoa muito e envergonha muito.
4: E nos mais jovens agora, na violência no namoro também.
3: Pois, isso envergonha-me muito. Envergonha-me muito.
4: Sim.
3: Porque nós ganhamos consciência. Mas... e acho que nós, com o passar dos anos, ganhamos consciência sobre várias coisas e devemos ganhar essa maturidade.
4: E... além da consciência, eu acho que é importante também agir. É importante, por exemplo, tu, enquanto homem, mostrares aos teus pares que não é aceitável.
3: Claro.
4: Se vires alguém. Porque, atenção, há violência doméstica no feminino e no masculino. Os homens também
3: sofrem. Sim. Mas faz-me confusão.
4: E, portanto,
3: eu, quando falo, é global,
4: vermos,
3: obviamente.
4: Sentirmos que alguém à nossa volta possa estar a passar por isso, estar atento, estarmos atentos às outras pessoas e tentarmos ajudar, porque as pessoas, quando estão frágeis e dentro de uma relação tóxica, a maior parte das vezes já não conseguem sair.
3: Nem compreendem porque
4: por
3: estão dentro
4: medo,
3: de uma bolha, sim.
4: Por vergonha, uhum. Por montes de coisas. E é importante, e daí a música da Marina ser maravilhosa.
3: É incrível.
4: A letra é explícita e é maravilhoso.
3: Tu, quando fazes música, pensas no presente ou pensas em deixar uma coisa para o futuro? Porque este diz que é uma coisa para sempre.
4: Olha, não, sinceramente não pensei no futuro. Eu pensei mesmo, eu preciso de fazer alguma coisa para sentir que estou a contribuir de alguma maneira para combater isto. E, portanto, eu, quando crio os álbuns, no caso do Fado no Pé, do Água Nova e agora A Todas as Mulheres, eu penso muito mediante aquilo que eu estou a viver naquela altura.
3: Certo.
4: Aquilo que me faz sentido, que... E, portanto, eu vou fazendo assim. Eu não sei como é que será o meu próximo disco ainda. Tenho que começar a pensar nisso depois.
3: Nunca fizeste uma reflexão que este disco que acabas de fazer é uma coisa que pode ser entendida e vai ser entendida e vai ser um símbolo de diferentes gerações, para diferentes gerações.
4: Eu espero que daqui a uns anos se olhe para este disco como as coisas estão diferentes.
3: Certo. Tentaremos todos fazer por isso.
4: Naquela altura estávamos a passar por aquilo.
3: Claro.
4: Mas agora houve uma evolução.
3: Houve uma transformação e de facto esse disco foi essencial para dizer o que estava a acontecer antes dessa transformação.
4: Sim.
3: Agora, coisas boas. Este disco merece ser divulgado, cantado por toda a parte do mundo. E vem aí um concertos muito especiais. Fala-nos deles, o que é que vai acontecer,
4: então,
3: o que é que podes contar?
4: O concerto de apresentação em Lisboa vai ser no dia 24 de julho.
3: Vou lá estar, eu gosto.
4: Dia às 21h, no Teatro Camões. E vai ser uma apresentação muito, muito, muito bonita. Vou ter aqui a banda toda, vou ter convidados. Espero ter lá todos os meus amigos e familiares e as pessoas, convoco todas as pessoas a estarem presentes, porque vai ser uma noite de muita partilha, de celebração da mulher, dos direitos conquistados, aqui também uma sensibilização para estas questões de violência, de igualdade.
3: Desculpa só fazer esta pausa, porque este disco, a ser uma homenagem a todas as mulheres, ele trata também outras temáticas,
4: sim, sim,
3: que têm a ver com os direitos humanos e o respeito pelo nosso semelhante.
4: Exatamente.
3: Que não só as
4: mulheres, exato.
3: Sim, sim.
4: Ou seja, é um álbum criado por mulheres, porque foi escrito e composto, sim, por mulheres, também por homens, não é? Por Tom Musical é o Ângelo Freire.
3: Claro, claro.
4: Metade dos temas são melodias tradicionais por compositores que são incontornáveis no fado. Mas aqui o objetivo foi amplificar mais a criação artística feminina. E portanto será, embora seja um álbum criado por mulheres e cantado por mim e também por outras mulheres, é para todas as pessoas.
3: Para todas as pessoas, obviamente.
4: Como é óbvio.
3: E é isso que vais apresentar em
4: palco. No dia 24 de julho no Teatro Camões, às 21h, depois dia 29 de julho no Fórum Cultural de Ermesinde, às 21h30, e dia 1 de agosto na Quinta da Regaleira.
3: Maravilha.
4: Também poderão encontrar-nos.
3: Que maravilha. Eu queria te fazer aqui uma pergunta, não sei se vais achar. Eu acho a pergunta bonita porque o conheço e sei. E isto tem de facto essa intenção, que é perceber como um homem de uma geração que era mais conservadora entende este disco. O que é que sentiu o teu pai ao ouvir este disco?
4: O meu pai ficou muito orgulhoso de mim. Ele ao início. Houve coisas que não percebeu.
3: Que não perguntou,
4: exemplo,
3: deve ser um orgulho desmedido,
4: ah,
3: não é?
4: Sim,
3: isto acaba por ser também uma carta para ela também.
4: Sem dúvida, sem dúvida. O meu pai, ao início, quando ouviu os temas separados, houve coisas que não entendeu e disse: ah, qualquer coisa que eu não estou a perceber muito bem. Mas depois, quando ouviu o álbum seguido, como tu, ele disse: ok, agora já percebi o que é que tu querias.
3: E ele não ficou, ou seja, nenhuma palavra o chocou. Eu faço isto
4: não,
3: mesmo para fazer o termo de comparação com a geração anterior, não é?
4: Ele não o chocou, ele ficou preocupado. Do
3: okay.
4: género. Silvana, se calhar vais ser. Vais ser chateada de alguma
3: forma por causa
4: disto, não tens medo? Eu não tenho. Não tenho que ter medo de fazer aquilo em que eu acredito. Por exemplo, o álbum começa com a voz de um homem. Declamar o poema Capaz da Rita Marrafa de Carvalho. Mas na realidade aquele homem é a Débora Cristal. Portanto as pessoas, o meu pai ficou: então, mas isto é um poema de mulheres, mas e está a ser declamado por um homem. E eu: mas tu sabes, por ter a voz de um homem, quer dizer, está sempre tudo muito. Ah, por ser a voz de um homem, é um homem.
3: Porque quando se faz um disco destes, também se desconstrói dentro do nosso próprio lar, da nossa casa.
4: Exatamente.
3: Daí esta é a minha pergunta. Eu não quis, pensei até se fazia a pergunta ou não, porque não queria ser ir à intimidade demais de fazer esta pergunta. Mas achei que era interessante perceber como é que uma pessoa de uma geração anterior à nossa pensa uma coisa com uma roupagem tão fresca e com algo tão urgente e necessário de se dizer.
4: Sim. Opa, porque aqui isto depois vai ser um encontro também do direito a ser, não é?
3: Sim.
4: Todas as pessoas têm direito a ser o que elas quiserem.
3: Claro. O mundo é igual para todos.
4: Exato. Depois também é aqui esta questão. Perguntaram-me: ah, então, mas aquele tema em que tu cantas: sento-me velho à varanda e ponho-me a contemplar. Estás a falar como se fosse um homem. E eu: sim, mas qual é o problema? Eu estou a contar uma história. Eu estou a falar de coisas que acontecem e sou o intérprete. E portanto estou a interpretar
3: a palavra do poeta.
4: A palavra
3: do poeta.
4: Exatamente.
3: Do poeta, neste caso.
4: Porque no fato também havia muita esta questão de: ah, isso é poema de homem, isso é poema
3: de
4: mulher.
3: Sim, isso é verdade.
4: E isso não me faz sentido. Eu tenho que cantar coisas em que eu acredito, algumas delas com as quais eu já passei, outras em que eu acredito e que acho que faz sentido passar a mensagem. E eu acho que sou um veículo de transmissão de mensagens. E portanto eu não tenho que que fazer as coisas só dirigidas e única e exclusivamente pelas coisas que eu passei e que eu sofri e que...
3: Tu és a voz também das outras pessoas, daquilo que sentes e daquilo que vais interpretando.
4: E foi essa, o meu objetivo.
3: Então, 24 de julho, Teatro Camões, vamos repetir.
4: Às 21 horas.
3: Depois...
4: 29 de julho, Fórum Cultural de Hermesino, no Norte, às 21h30.
3: Certo, e dia 1 de agosto.
4: E dia 1 de agosto na Quinta da Regaleira.
3: E pronto, temos aqui a oportunidade de ouvir um disco absolutamente extraordinário. Eu fiquei mesmo fã.
4: Por enquanto são estas as datas.
3: Sim,
4: espero que...
3: vão ver mais, certamente. Obrigado.
4: Obrigada eu pelo convite.
3: Obrigado por tudo, por muitos anos de partilha, muitos anos de...
4: Obrigada eu também, pela amizade.
3: E de experienciarmos estas aventuras, e a aventura da música e a aventura de poder fazer a diferença.
4: Olha, parabéns também a ti por estares a criar este legado e conseguires deixar aqui registros de fadistas, tanto da geração antiga que tu tens vindo a conhecer ao longo dos anos, como também da geração
3: dos
4: atual.
3: Meus colegas, sim.
4: Exatamente. E acho que isto é um trabalho muito, muito, muito bonito que tu te lembraste de fazer. Espero que continues, porque daqui a muitos anos alguns dos mais antigos já não vão estar cá e tu vais ter estes registros e vais poder deixar para quem vier mais tarde,
3: claro,
4: possa saber mais sobre estas pessoas e sobre o percurso e sobre a forma como cada um faz a sua arte ou o seu propósito. E, portanto, isto é muito, muito, muito, muito importante. E obrigada por
3: obrigado, Silvana. Muito
4: por
3: obrigado.
4: Teres convidado.
3: E estamos lá dia 24 de julho. Aliás, estamos antes que a gente vence antes. Estive à conversa com Silvana Pérez e vamos terminar este programa com esse tratado musical, esse poema e música de Marina Mota, não é? Poema e música de Marina Mota. Violência. Vamos ouvir a versão cantada pela Silvana, porque foram feitas duas versões. Vamos ouvir a versão cantada pela Silvana, que é de facto um tratado, uma peça única. E eu espero muito que este momento de música, este disco, fique para a história da música portuguesa, porque é um embalo muito importante dentro de uma geração que necessita deste embalo.
4: Obrigado.
3: Obrigado.

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São 11 horas. 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

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É uma hora. 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